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0: agora. Como vai você? Tá tudo beleza? Salve, salve, simpatia. Prazer enorme estar em sua companhia. Eu sou Adalto Rafael, pois bem, está o de Adalto, esse cara sou eu. E agora até logo mais às 11, mandando bala, tocando só as melhores as ondas da Number One, nesta quinta-feira, 6 de agosto de 2026. Quero, viu? E como quero você comigo, combinado assim, em casa, no carro, no trabalho, não importa. Onde quer que você esteja, quem quer que você seja, ótima noite, obrigado pelo carinho, obrigado pela companhia.
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0: Sultans of Swing, eu começo muito bem, obrigado aos auditários.

0: Offspring, Dire Straits, nas ondas da 94.
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0: 9:17. Beat of Rose, Bon Jovi.

0: Guns N' Roses, Axel no vocal, Sweet Shine on Mine, fechando o bloco.
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0: Dance na 94. Chegando por aqui, minha amiga Ilma Almeida.
1: Boa noite, Adão, tudo bem?
0: Tudo bem.
1: Aqui pra mim com o Roberto Carlos, acho que é só o tempo apago, pode apagar. Ou se você não tiver, não pode tocar, ninguém vai tirar você de mim. Mandar pra galerinha aqui do Salão do Zete que não lembrou, viu? Toda minha família, meus amigos. As meninas aí do Pilates, viu? Pessoal lá no Parque das Acácias lá. Toda essa turminha que pede pra mandar aí. E vou mandar pro pessoal, né? Tá aí, caminho d'água suja, umzinho, né? Outros vão depois, que a senhora pode estar abençoando, né? Da Badia. Caminho de cada um, né? Tem uns que vão cumprir promessa, outros já acostumou aí, né? Então, boa caminhada para todos aí com Deus, né? Jesus e Maria. Vou mandar para você e sua família.
0: Obrigado.
1: Toda essa turminha que tá ligadinha aí, tá bom? Uma boa noite aí, cidade dá gosto de ouvir.

0: dinossauros do rock, Rolling Stones, like a Rolling Stones, grande Mick Jagger no vocal.
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8: 9 minutinhos saltando para as 10 agora. Every day like a Sunday. Morrissey.

0: Mega Sena e prêmio pode chegar a 165 milhões de reais, hein? O concurso 3041 da Mega Sena acumulou. Confira só os números sorteados. Os números sorteados, então, da Mega Sena, concurso 30-30-41 foram. Gente, cadê os números, pelo amor de Deus? Olha, deixa eu confirmar para você aqui, então, os números sorteados, viu? 16, 21, 24, 31, 43 e 54.
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10:05. Momento de romantismo no seu dial.

com meu amigo Ed, vai. Pelo menos um ano fechando lá, viu? Fechando tudo fechadinho. Só pra nós moer lá dentro. 10:10 agora. 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
1: Sim, é o assunto mais acessado do momento lá no nosso portal. Gustavo Cícero já falou aqui agora há pouco o resultado da Mega Sena. Se você não anotou, tá lá no nosso site tatiaia.com.br. Eu não vou repetir, não, porque você devia ter ouvido o Gustavo Cícero, tá? É. Vou ficar ruim agora, hein? Vou ficar malvado. Vou não. Não vou, não. Gustavo Cícero já falou. Não vou.
2: Não, acho que é isso, ué.
1: Vou pensar, no próximo bloco você não anotou aí e não teve tempo de ir lá no site da Itatiaia, é só pedir que eu repito, tá? 10h29, vamos de música? Vamos com o nosso querido Belo? Sonho por Sonho, a música é original lá do Zé Augusto, de 1987. Ô Belo, canta aí num pagodinho bom pra gente.

0: Marcelo na Itatiaia, agora são 10 horas 33 minutos. Dia dos Pais está chegando, 47% dos brasileiros não pretende dar presente nesse Dia dos Pais. Gente, Dia das Mães, todo mundo busca, nem que seja um chocolatinho. Dia dos Pais, o povo tá, ó, com a mãozinha fechada, escorpião no bolso, gente. Então vamos ajudar aí o nosso ouvinte, dando sugestões de presentes que você acha que o pai gostaria de ganhar, presentes mais acessíveis, e contando pra gente qual foi o presente que você mais curtiu aí, que você deu ou você recebeu de Dia dos Pais. Não precisa ser valioso em dinheiro, mas valioso em emoção, ou aquele que você fala assim, poxa, foi um baita presente, eu ganhei um presente valioso financeiramente também, foi legal. Conta tudo, nosso WhatsApp é o 319-9996-7074. Deixa eu ouvir a turma pelo WhatsApp, manda aí.
1: Boa noite, Cássia. Boa. É Vinícius na vigilância da Tamasa Engenharia, mais uma noite de trabalho. Meus melhores presentes foram há 28 anos, há 21 anos atrás, meus dois filhos, Juan e Cauã, que Deus os proteja. Amém.
0: Amém.
1: Boa noite pra todos.
0: Um beijo. A Deilda está em Betim com a gente. O Marcos AGP tá no bairro Santinho. O Moacir de Itabirito, sempre ligado, falando que lá tá 18 graus nesse momento. Tempinho tá bom. Equipe top. Quem é? O Noronha de Pedro Leopoldo. Manda abraço pra turma do. Que é isso, menino? Posso falar isso no ar, não, hein? Que é isso? Explica melhor que é isso aqui primeiro, hein? Abraço pro Noronha. Cristina, Cássia Cristina, eu acho que meu pai gostaria de ganhar, seria o meu primeiro salário, mas eu não sou capaz, que é isso? De, que Deus o tenha em seus braços. Matheus Ribeiro de Ibirité. Abraço pra mamãe Silvana, rainha da minha vida. Um beijo pra você, tá? Beijão, obrigada. Cássia, tudo bem com você? Espero que sim, tá tudo lindo, viu, Adelina? A respeito do assunto, eu já não tenho mais o meu pai, porém, eu gostaria de receber qualquer coisa, ele gostava de receber qualquer coisa que a gente desse pra ele, mas se fosse hoje, eu daria dinheiro. É um presente prático, né? Você dá o dinheiro, a pessoa compra aquilo que ela tá com vontade. Eu gosto de dar presente, eu gosto de escolher o presente, mas quem gosta de praticidade, se a pessoa tá em dúvida do que dá, fala assim, ó, vou ou um vale presente, facilita a vida, né? 10h35, a gente vai pro intervalo e daqui a pouco eu volto com mais notícias, destaques aqui, tanto do portal da Itatiaia, e as notícias do Brasil, que ó, já falei que no portal são

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0: 7 minutos, o Roberto de Juiz de Fora tá aqui com a gente. Obrigada pela sintonia, Roberto. Prazer ter você na Itatiaia. Luiz Everaldo de... Luiz Everaldo de Natividade em Tocantins, curtindo Noite Livre. Muito obrigada. É o Luiz Everlando. E ele mandou aqui o maior presente dele, uma foto da netinha comemorando 11 meses. Que coisa linda, que presentão. Família é o maior presente que Deus pode nos dar, né? Aqui, ó, eu falei que nome era esse, aí o Noronha de Pedro Leopoldo explicou que isso aqui é um time de pelada, um time de futebol dos amigos que chama Peladão do Tigrão. Ô, gente, você tem mais o que fazer, não, né? Pelo amor de Deus, é o time dos amigos. Ai, ai, imagina só se isso vira um time de futebol amador, vocês têm que colocar aqui, sei lá, na Copa Chaya. Aí imagina só os nossos narradores falando assim: olha, hoje vai jogar o Peladão do Tigrão. Vai ficar bom não, hein, gente? Vai ficar bom não, já pensou? Cadê um abraço pro Bigode da Portaria 4 da Fiat, o Celinho? Gente, foi o primeiro abraço que eu mandei neste programa? Vocês não estavam ouvindo? Foi o primeiro abraço que eu mandei pro Bigode, pro Celinho. E ainda falei em qual empresa vocês estavam, que você falou Portaria 4 e não disse qual empresa. Um beijo, bom trabalho, viu? Maior presente pra minha saúde, família e paz, o Geraldo Eli Vigia, no Posto Paz em Justinópolis. E áudio, Fabito? Habemos áudio? Manda aí pra gente.
1: Boa noite, Cássia.
0: Boa. Cristina.
1: Quem está falando aqui é o Mário Márcio, mora aqui em Berité, bairro Vila Ideal. É, aí eu penso assim, né, Cássio, que o filho pode dar um abraço, um beijo no pai, isso é muito importante, porque a pessoa dá um presente pra pessoa ali, aí acaba, aí. E um abraço, um beijo que a pessoa, o filho, ele vai dar no pai, ele nunca vai esquecer, entendeu?
0: Uhum.
1: Essa é a minha opinião, né? Muito obrigado.
0: Eu que agradeço aí pela sua participação, muito obrigada por contar aí a sua opinião pra gente, pode mandar mais.
2: Boa noite, Kátia, Cristine, ouvintes da Itatiaia.
0: Opa.
2: Zé Ligado e na Noite Livre, Petrolina,
0: opa,
2: Pernambuco.
0: Outra,
2: é isso aí, Kátia, Cristine, eu mesmo, eu lutei com meus pais, até quando Deus levou, eles já não estão mais aqui comigo, mas o maior presente que meu pai me dava era quando eu dizia boa noite, benção pai, benção mãe, e eles diziam: Deus te abençoe, meu filho. Se eu pudesse, eu repetia e fazia tudo de novo o que eu fiz por eles. Então, parabenizar, né, todos os pais do Brasil e do mundo, sempre no segundo domingo do mês de agosto, e também no mês de maio celebra o dia da mãe também, né? Mas é assim mesmo, Deus tenha eles em bom lugar e descanse em paz. É desse jeito, mandar um alô, né, pra essa turma legal que tá ouvindo esse maravilhoso programa, mandar um alô aqui pra Natália, pra Simone, pra Levi, pra Davi, e para todos os ouvintes da Itatiaia, Itatiaia que o mundo e o vinte conhece. Obrigado pelo espaço, fiquem todos com Deus, uma boa noite, um
0: boa
2: bom
0: noite.
2: Trabalho.
0: Deus te abençoe, olha que coisa boa, você fala benção pai, benção mãe, ouvir um Deus te abençoe é bom demais, é benção avó, Deus te abençoe, isso é maravilhoso. Nunca deixe de tomar bênção, de pedir bênção. Se eu sair de casa 5 vezes por dia, eu estiver com a minha mãe em casa, eu saio, benção mãe, volto, benção mãe, não deixe de tomar bênção, gente, ser abençoado é sempre bom. Ô Fabito, vamos lá com Marcos e Belucci? Vamos trazer uma música aqui pro nosso Noite Livre, enquanto isso a gente bate um papo com você no YouTube? Vamos de paz na cama?

0: se de dia a gente briga, hein?
1: Obrigado.
0: De noite a gente resolve tudo? É assim que funciona? Ah, gente, se brigar de dia, eu continuo brigada de noite, que eu sou rancorosa e vingativa, hein? 2h44 agora? Que duas? Ô, Fabito, de novo. Segunda vez, são 10h44, gente. Eu olho pro 10h44, ó, o sinal eletrônico da Itatiaia vai marcar agora 10h45. Tá vendo? Só pelo menos aí eu tive precisão nos dados, né? Gente, falando em informações, em notícias que foram destaque do dia, a gente pode dar um giro por Minas Gerais também, com as principais notícias. Então, ó, assunto de hoje em Minas Gerais, é claro que tem que ter o movimento político, né? Que hoje foi aquele negócio, né? Ainda continua tudo indefinido, política ainda aquecida, e a equipe da Itatiaia acompanhando tudo, trazendo todas as informações para você. Eleições em Minas ganha novos capítulos. O governo de Minas tem usado inteligência artificial para prever deterioração das rodovias, isso é muito legal. Falando também do tempo seco que mantém alerta em grande parte do estado. Educação pública avança, registra avanço em Minas Gerais. E aí vem no nosso portal itatiaia.com.br a turma preocupada. Ó, vendaval em Minas Gerais, veja quais são as 389 cidades sob alerta do IMET. É um dos assuntos mais buscados no portal da Itatiaia durante o dia de hoje também. Mas isso por quê, gente? Essa questão aí da frente fria, do El Niño e tudo isso, causando ventos muito fortes em Rio e São Paulo, principalmente agora no Rio de Janeiro. E aí, claro que como Minas Gerais faz aí divisa com esses estados, tem algumas cidades de Minas que estão também sob alerta. E a lista tá lá no nosso portal itatiaia.com.br, tá? 10h46, intervalo, a gente volta já já.
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6: Yeah.

0: Livre de hoje, falando sobre presente de Dia dos Pais, é? 47% dos brasileiros não tá muito pretendendo comprar presente do Dia dos Pais, não, hein? É, gente, e aí? Será que a turma tá preparada? Qual seria o presente ideal? Quem tá aqui, ó, estou ligado em Além Paraíba, isso? Não, sou de Além Paraíba, Minas Gerais, é o Salvador de Além Paraíba. Vamos ver aqui. Boa noite, Cássia Amantina. É o Pedro Dionísio, o Pedro de datas. Cada dia ele me arruma um nome diferente. Eu já falei que quem nasce em datas é calendário, né, Pedro? Então tá tudo certo. Abraço pra você também. É, Padre João Paulo de Montenegro em Rondônia, manda um alô pro meu pai Norberto em Guaraciaba, Minas Gerais. Parabéns pelo programa. Ô, padre, sua bênção, obrigada. E abraço aí pro seu Norberto em Guaraciaba. E obrigada pela audiência, a gente fica feliz demais, que honra. Abração. É, aqui no nosso YouTube tem uma turma também, o André Amendoeira, falando aqui, ó, é o Baby das entregas, o André, a esposa dele, a turma tá em Sete Lagoas com a gente. Ed Souza, não é isso? Meu pai está longe, mas sempre que estou com ele, falo, benção, pai. Abraço para ele em Poté, Minas Gerais. É isso. Tomar benção. Gente, isso é bom demais. É muito bom. O Manuel Messias, boa noite. Eu tenho 3 filhos, 7 netos. E o maior presente que eles me dão é passar o dia inteiro na minha casa. Desde que arrumem a bagunça depois, né? Porque, imagina, vai para lá e faz bagunça? Mentira, tem que passar junto e é uma alegria, bom demais, né? Ô, Fabito, temos que ir pro intervalo agora, não é isso? Faltando 10 minutos para as 11, intervalo, e a gente volta já.
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0: Noite livre da Itatiaia, 10 horas 52 minutos. Deixa eu mandar abraços, viu? Tô igual o doutor Sérgio. Abraços, Rubi Rivera, que é Rivero Rivera, Rubi Rivera, que mandou áudio, mandou mensagem aqui pra gente falando do Dia dos Pais, e comentando que não tem mais o pai aí por perto, mas comemora com a mãe, que também tá por perto. Então, Deus abençoe aí esse Dia dos Pais e um beijo grande. Obrigada, falando que ouve a gente há muito tempo. Que alegria, que honra. Edson Baroni, em Bela Vista de Minas, curtindo Noite Livre também. Temos áudios, Fabito? Manda aí.
6: Ô, Cássia Cristina, boa noite.
0: Boa.
6: É o Paulo aqui de Contagem.
0: Ei, Paulo.
6: Eita, bom da boa, viu, senhor? O sertanejo é bom demais da conta, viu? Eu gosto, eu amo. Faz moda muito boa. né? Zezé de Camargo, essa música mesmo, por exemplo, que tocou aí, é uma música muito linda, viu? Ó, tá de parabéns, o seu programa, sou fã número um de você, viu? Um abraço, boa noite, fique com Deus. Um abraço para todos os ouvintes aí da rádio.
0: Obrigada.
6: Itatiaia, a rádio de Minas, viu? Abraço.
0: Abraço. O Nilson Flamengo, é isso? Nilson Flamengo, poxa, como a casa é bonita, voz agradável de ouvir hoje? Obrigada, um beijo para você. Ó, o Obed tá nos Estados Unidos e ele contou o seguinte, ele vive lá, tá indo buscar a esposa no trabalho, ele falou que o presente, que ele nunca ligou muito para Dia dos Pais, mas em 1998 a filha dele nasceu exatamente no Dia dos Pais. Ele que é a caçula dele, nasceu no Dia dos Pais e a partir daí, essa data passou a ser muito importante. Ele falou que gosta de receber perfume de presente, mas que não tem problema se não ganhar presente não, o importante é a presença dos filhos. Ô Fabito, mais áudio pra gente.
7: Boa noite, Cássia, o meu melhor presente de Dia dos Pais foi a minha filha me dar uma neta. Estou muito feliz.
0: Ô, super presentão. Que legal. Eric Rafani de São José da Lapa, infelizmente eu não vou ter meu pai, mas eu me tornei pai e sempre carregarei ele por toda a minha vida. Ele faleceu um mês certinho antes do meu filho nascer. Não chegou a conhecê-lo, mas em homenagem coloquei o nome do meu pai no meu filho, que era Marcos. Que legal, ó, que homenagem linda. Eternizou o seu pai, é isso que é importante. Muito bacana, tá? E que você siga aí os exemplos. Se o seu pai te marcou tão positivamente, siga esse exemplo, né? O Flávio tá com a gente também, curtindo aqui, mandando mensagens. Fabritos, temos mais áudio? Então manda.
8: Boa noite, Cássia, Cristina.
0: Boa.
8: Tudo bem? Tudo na paz?
9: Ah, o maior presente que você pode dar pra um pai, com certeza, é um netinho ou netinho. Fome. Quando apareceu o netinho lá em casa, lá, meu pai ficou doido. Minha irmã que conseguiu, eu ainda não o fiz. Mas, se Deus abençoar, ainda vou dar um netinho pra ele, ele vai ficar feliz demais. Eu acredito que o melhor presente que os pais podem receber é esse. É algo surreal. Grande abraço. É o Chilton de Ipatinga.
0: Oxi, um abraço pra você, pra turma de Ipatinga também. Abraço pro Everton Francisco, que tá com a gente no YouTube. E agora, vamos ouvir uma música, que ela é do Paulo Diniz, de 1971. Mas a turma do pagode fez uma versão deliciosa de Pingos de Amor.

0: Tchau.
1: Hoje vocês têm noção disso aqui? Ô, Fabati, você abriu o microfone aí com a minha conversa com o Alan Passos. O Alan Passos, gente, veio pro interativo aqui. Deixa eu mandar um abraço pra Cida e pro Geraldo, lá de Cachoeira do Brumado, de Sabará. Eles são de Sabará, Cida e Geraldo de Sabará, que reconheceram a Lampassa em Cachoeira do Brumado, adivinha por quê? Por causa do topete. Então é o topete do sucesso, esse topete do Alan Passos. Não diminua o topete, Alan Passos, mantenha. Gente, obrigada a todo mundo pela companhia. E a gente falando aí de presente do Dia dos Pais, mas lembra de uma coisa, ó, presença do Dia dos Pais. Esse é o maior presente que você pode dar

0: dar um abraço, olhar nos olhos. Isso, gente, não tem preço. Às vezes a gente fica assim, ai, mas eu nem vou lá ver meu pai, nem vou lá agora porque eu não vou dar presente, não. É a presença que conta. E é sempre importante ouvir, estar do lado. Eles precisam disso, então aproveita esse dia para fazer isso, tá? Eu vou estar aqui de volta sábado, às 2 da tarde, com Sábado Retrô. Ótima noite, repórter Itatiaia com Alan Passos. Na sequência tem Apito Final. E você que nos ouve pela rede Itasat, também fica aí com a sua programação. Beijo, boa noite.
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2: 11 horas. Na capital mineira tem noite de tempo estável, 19 graus. Umidade relativa do ar, 59%. Com edição e apresentação de Alan Passos, está no ar o repórter Itatiaia. Assassino do Pix é preso. Informação ao vivo da Alice Brito.
3: Um homem foi preso no bairro Maracanã, em Contagem, na Grande BH. Ele é apontado pelas forças de segurança como um dos autores de um assassinato no bairro Maracanã, no conjunto residencial conhecido como Carandiru. A vítima, identificada como Arlan, teria comprado drogas e efetuado o pagamento utilizando um comprovante falso de transferência via Pix. Após a fraude ser descoberta, a vítima foi agredida por traficantes da região e morreu em decorrência das lesões sofridas. Para a polícia, o traficante contou que, após o homicídio, ele foi agredido por integrantes da própria organização criminosa em razão de o assassinato ter sido praticado sem autorização das lideranças locais do tráfico de drogas. Em decorrência dessa punição, conhecida no meio do crime como pau no gato, o preso apresentava diversos ferimentos pelo corpo. Repórter Alice Brito.
2: Presa mulher que abandonou recém-nascido, foi encontrado por cadela na Grande BH.
4: Encaminhada para o sistema prisional, a mulher de 36 anos que foi presa pela Polícia Civil em Sabará, ela que abandonou um neném recém-nascido em um lote vago, bem no limite entre Belo Horizonte e Sabará, próximo ali à Avenida dos Andradas. Como a Itatiaia informou em primeiríssima mão, a mulher de 36 anos se entregou à Polícia Civil, pois não estava aguentando a pressão da polícia investigando o caso. O bebezinho só foi encontrado devido aos latidos da cadela Meg, que acabaram chamando a atenção de moradores da região, que logo acionaram a polícia e então o bebê foi socorrido. A Polícia Civil apurou que a mulher estava escondendo a gravidez da família porque ela era fruto de uma relação extraconjugal. Inclusive, o marido teria descoberto a gravidez dias antes do parto e saiu de casa revoltado com a situação. A Polícia Civil fez perícia na residência desta mulher, no bairro Granja de Freitas, na zona leste de BH, e conseguiu constatar o local exato onde o parto foi realizado. E também encontrou ultrassons jogados no lixo. A expectativa é que a Polícia Civil dê uma entrevista coletiva nesta sexta-feira para dar mais detalhes do caso. Repórter Renato Rios Neto.
2: Homem que matou a mãe e foi preso em bar é condenado a quase 50 anos.
5: João Vitor Silveira Vilaça foi condenado a 48 anos, 1 mês e 15 dias de prisão em regime fechado. Ele sentou no banco dos réus hoje no Fórum Lafayette, em Belo Horizonte, e no interrogatório, conforme a assessoria de comunicação do Fórum Lafayette, João Vitor optou por ficar em silêncio. Como divulgado pela Itatiaia, Débora Silveira Vilaça, de 58 anos, foi morta a facadas dentro de casa, no bairro Silveira, região nordeste de Belo Horizonte, em novembro de 2024. Conforme denúncia do Ministério Público, João Vitor matou a mãe por ela ter recusado emprestar ele o carro e impedi-lo de sair para comprar drogas. De acordo ainda com o MP, Débora já tinha medida protetiva contra o filho devido a agressões anteriores. João Vitor foi preso em flagrante em um bar no aglomerado da Serra, na região centro-sul de BH. Ele foi denunciado pelo Ministério Público pelo feminicídio da mãe com os agravantes de meio cruel, recurso que dificultou a defesa da vítima, motivo torpe e descumprimento de medida protetiva. Repórter Amanda Antunes.
2: Sancionada a lei que endurece penas por violência sexual contra crianças.
6: O presidente Lula sancionou uma lei que endurece o combate à violência sexual contra crianças e adolescentes no ambiente digital. A nova legislação atualiza o Estatuto da Criança e do Adolescente e passa a criminalizar o uso da inteligência artificial e de montagens, os chamados deepfakes, para produzir conteúdo sexual envolvendo menores. A norma também aumenta a responsabilidade de quem cria, armazena, compartilha ou hospeda esse tipo de material e aumenta as penas para os crimes mais graves. O governo também anunciou que pretende responsabilizar plataformas que, segundo o Ministério da Justiça, deixaram de adotar medidas para impedir a prática desses crimes na internet. De Brasília, Aline Peçanha.
2: O Superior Tribunal de Justiça decidiu condenar administrativamente o ministro Marco Buzzi após acusações de assédio sexual feitas contra ele por duas mulheres. A pena aplicada máxima para magistrados é a perda de cargo. Essa é a primeira vez que o plenário do STJ pune um ministro com a perda do cargo. Apesar da decisão, a expulsão definitiva depende da confirmação pelo STF. Até que isso ocorra, Buzzi permanece afastado das funções, recebendo um salário proporcional ao tempo de serviço. Ele nega as acusações. Polícia Federal conclui investigação da queda do avião que matou 62 pessoas no interior de São Paulo.
7: Investigação concluída com o indiciamento de 16 funcionários e executivos da Voipaz pelo crime de atentado contra a segurança do transporte aéreo neste inquérito que investiga a queda do avião da companhia em Vinhedo, no interior de São Paulo. Esse acidente aconteceu em 9 de agosto de 2024 e provocou a morte de 62 pessoas a bordo, 58 passageiros e 4 tripulantes. Segundo a PF, na explicação dada hoje aqui na capital paulista, a diretoria da companhia aérea orientava os funcionários a não registrarem falhas operacionais. A empresa despachava a aeronave em situação de perigo e cabia ao piloto solucionar os problemas. Segundo o CENIPA, a aeronave não deveria sequer ter decolado nas condições em que foi liberada para o voo, já que o sistema responsável pela proteção contra o acúmulo de gelo não estava funcionando corretamente. De acordo com a PF, o relatório final da investigação já foi encaminhado à Justiça Federal. De São Paulo, repórter Mardélio Couto.
2: Agora, a condição do tempo, informação da Fernanda Viegas.
8: Sexta-feira de céu claro a parcialmente nublado no Jequitinhonha, Mucuri, Rio Doce, Zona da Mata. Há possibilidade de chuva isolada no sul, sudoeste, Campo das Vertentes e Zona da Mata. Nas demais regiões mineiras, céu claro a parcialmente nublado com névoa seca. Em Minas, os termômetros oscilam entre 10 e 36 graus. Em Belo Horizonte, sexta de céu claro a parcialmente nublado com névoa seca. A temperatura mínima fica perto dos 15 e a máxima próxima dos 32 graus. Esta é a previsão do Instituto Nacional de Meteorologia, repórter Fernanda Viegas.
2: A partir do próximo sábado, as tarifas de táxi vão ficar mais caras aqui em Belo Horizonte. Aumento publicado hoje no Diário Oficial do Município. O valor constante no taxímetro, no início da corrida, passa de R$5,15 para R$5,40. Quilômetro rodado na bandeira 1 passa de R$4,11 para R$4,50 e na bandeira 2 de R$4,92 para R$5,40. 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Vem aí o apito final, hoje no comando do Emerson Romano e os comentários do Vinícius Andrade. Um ótimo finzinho de quinta, excelente sexta-feira para você.

0: Sensacional pela Itatiaia. Nesta quinta-feira de muita, mas muita informação para você. Então vamos às manchetes do programa de hoje. E a primeira manchete é do Cruzeiro, Emerson Pansieri.
1: Cruzeiro anuncia a contratação de mais dois atacantes. E o Wesley, que desembarcou hoje na capital mineira, fala da satisfação em disputar uma Copa Libertadores com a camisa do Cruzeiro.
0: Atlético Paulo Azeredo.
2: Atlético apresenta centroavante e homem forte do futebol avisa. Vai esperar até o último segundo por meia. Renovação com joia da base está muito bem encaminhada.
0: América, Lucas Sanches.
3: Coelho pode ter reforços para viagem ao interior de São Paulo. E novidade para o meio-campo, projeta estreia na Série B.
0: Tudo isso e muito mais a partir de agora comigo, com os comentários do Vinícius Andrade e todo o primeiro time do rádio. Vem com a gente, porque o apito final está no ar.
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0: Apito final! 11:13, hora certinha pra você, 11:13, comentarista Vinícius Andrade, tudo bem, Vini?
10: Tudo bem, Romano, um abraço, boa noite pra você e pra quem se liga no apito final.
0: É, e olha só, Vini, tivemos Copa do Brasil e o Vitória virou o negócio, hein, rapaz, e deu uma sapecada no Furacão, 4-0. Dois gols do René, um do Eric e um do Marinho. Que isso, hein?
10: A vitória impressionante do Vitória, né, Romano? Que resultado expressivo. O Barradão pulsante. Vitória faz o do Barradão uma força incrível. E o Atlético Paranaense, que tem uma força muito grande em casa, mas como visitante acabou decepcionando demais. Era uma classificação praticamente encaminhada do Atlético Paranaense, mas que se transformou numa grande virada do Vitória, que vai com muita moral agora para as quartas de final.
0: É, rapaz, 4-0, que isso, que lambada. E em São Paulo, ganhou, mas não levou. O Corinthians venceu o Internacional por 2-1, Gustavo Henrique e Pedro Raul marcaram pro Timão, Bernabé marcou pro Internacional, mas o Inter, que havia vencido em casa, acabou se classificando.
10: É, o Internacional que fez o gol de hoje com o Bernabé, golaço. É, o Corinthians tentou até o finalzinho, né? Foi um jogo também que teve emoção até o fim, mas o Inter classificado. E um detalhe, né, Romano? Nessas oitavas de final, nenhuma disputa de pênaltis, né? É. Quem gosta, e a gente sempre gosta, quando não é do nosso time. Mas as disputas, as definições todas acontecendo no tempo normal.
0: É isso aí, ó. E no agregado ficaram assim: Vitória 4-2 em cima do Atlético. Isso contando os dois jogos, tá, gente? Internacional 3-2 em cima do Corinthians. Vasco 3-1 em cima do Fluminense. Como o Fluminense é freguês do Vasco em decisão, impressionante. Grêmio 2-1 no Mirassol. Atlético 1-0 no Juventude. Santos 1-0 no Remo. Cruzeiro 2-0 no Chapecoense. Palmeiras 5-3 no Fortaleza. Vitória, Inter, Vasco, Grêmio, Atlético, Santos, Cruzeiro e Palmeiras estão classificados. Daqui a pouco o Elton Campos traz os detalhes aqui na Itatiaia quanto ao sorteio e novidade também, tá? Vai ter novidade na Copa do Brasil com relação a impedimento, você vai ficar ligado e vai saber daqui a pouquinho. 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A quinta-feira foi de novidades no Cruzeiro. Emerson Pansieri traz todas as informações. Fala, xará.
1: Boa noite para você, Romano. Boa noite, Vinícius Andrade, todo mundo que acompanha a edição de quinta-feira do apito final da Itatiaia, chegando com as informações do Cruzeirão mais lindo do mundo, classificado para a fase quarta de final da Copa do Brasil. É o Rei de Copas, campeão em 93, 96, 2000, 2003, 2017, 2018, que é a conquista também de 2026. Cruzeiro que ainda recebeu 4 milhões do Pix da CBF, total 9 milhões. Se for levar em consideração a quinta fase, oitava de final e agora a Copa do Brasil, fase quarta de final da competição. Cruzeiro, então, para um pouquinho de pensar na Copa do Brasil e agora foca a atenção para o duelo contra o Mirassol. Jogo domingo às 11 horas no Mineirão. E ó, 40 mil torcedores, é gigante da Pampulha, lotado a Nação Celeste para bater o ponto. E tenho certeza que vai ser um domingo muito especial, Dia dos Pais, e a Nação Celeste querendo empurrar o Cruzeiro para buscar um resultado positivo, uma vitória dentro de casa, seria coisa linda. 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Daqui a pouco vou falar de mercado, de contratação, mas deixa eu só fechar assunto já para domingo, porque Matheus Henrique tá fora, não enfrenta o Mirassol, suspenso, terceiro cartão amarelo, e vai ser uma boa parada para ele cuidar do nariz. Teve uma fratura no nariz, jogador da Chapecoense levantou muito o pé, o Eduardo Doma, acabou acertando a cara do Matheus Henrique, o rosto do Matheus Henrique, e agora o Matheusinho vai se cuidar, porque tudo indica que ele começa o jogo contra o Flamengo na quarta-feira. Ó, esses ingressos também estão quase esgotados, viu? Tá todo mundo comprando para Mineirão lotado, o jogo contra o Flamengo, Copa Libertadores, na quarta-feira, seu Romano.
0: Tá certo, Xará, trazendo as informações do Cruzeiro, são 11:19. 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É, e a Itatiaia atrás, bem pertinho para você. Ô Pancieri, reforços sendo anunciados no Cruzeiro? Conta aí.
1: Lute Rodrigues, anunciado como jogador do Cruzeiro hoje, 23 anos, atleta que foi campeão uruguaio no Liverpool. Ele estava no futebol árabe e do futebol árabe do Neon. Essa volta para o Brasil porque atuou no Bahia em 2024, negociado em 2025, uma operação de 20 milhões de euros, ainda teve parte de bônus. Ele que até falou à TV Cruzeiro inicialmente sobre a estrutura da Toca da Raposa, como ele ficou impressionado com tudo que viu. Vamos acompanhar.
11: A minha experiência na Toca, na verdade, que foi muito boa. Em meu primeiro dia aqui, conheci a todos meus companheiros, estou muito contente de estar aqui, estou muito feliz de estar aqui e espero dar muita alegria.
1: Ele também falou sobre a conquista do Sul-Americano Sub-20 com a seleção uruguaia. Vamos acompanhar.
11: A experiência na seleção, principalmente no Sub-20, foi muito boa. Fomos campeões do mundo Sub-20. Também tocou marcar algo na final. Muito feliz por esse momento. Também foi convocado na seleção maior. E agora cheguei no Cruzeiro, estou muito feliz. Estou muito feliz de estar num clube muito grande, que representa a uma cidade inteira. A verdade é que vamos lutar por todos os títulos possíveis. É isso. Bora pra cima.
1: Ainda na TV Cruzeiro, Lúcio Rodrigues falou sobre a torcida celeste, o que ele já viu da nação. Ele fazendo vários elogios à torcida do Cruzeiro.
11: A torcida pode esperar de mim muita vontade, muita luta. O uruguaio tem essa característica, né, de agarrar a rua. Pode esperar isso de mim, de não dar nenhuma bola por perdida, nunca deixar de lutar.
1: Palavras então do Lúcio Rodrigues, atacante de 23 anos, tem aí como inspiração Suárez, Cavani, é um jogador móvel, né? Inteligente, não fica preso à área, tem capacidade de finalização, sabe jogar do lado de campo e recebeu o aval do técnico Arthur Jorge, vai jogar com a camisa 97 do Cruzeiro. Dá para dizer que é um atacante versátil. 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Lúcio Rodrigues, que já tem uma cara que vai atuar contra o Flamengo, hein? Será que vai ter alguns minutos diante do Mirassol? Fica essa expectativa também, Romano.
0: Agora é um jogador que já conhece o futebol brasileiro. Isso é importante.
10: Sim, jogou no Bahia, ele chegou no futebol brasileiro com muita expectativa, né, Romano? Sim. Nessa passagem pelo Bahia, até porque, cara, eu acho até que foi cruel com ele, quando ele surge no futebol uruguaio, a comparação era com o Luis Suárez. É. E aí é ruim para qualquer jogador, né? Porque você coloca o sarrafo lá em cima e já coloca uma pressão para cima dele. Ele ainda não conseguiu corresponder a todas as expectativas criadas, até porque elas foram muito altas, mas eu acho que é uma boa tentativa do Cruzeiro de tentar recuperar esse jogador. No Bahia ele oscilou, mas eu vejo o Romano, que é um cara que pode jogar com o Caio Jorge, pode fazer às vezes a do Caio Jorge. Eu vejo até que em relação à característica, um pouco parecido com o Bruno Rodrigues, não é aquele ponta de um contra um, de tanta habilidade, mas pode jogar mais próximo do gol. Falando só de característica, eu acho ele melhor do que o Bruno Rodrigues. Então é um jogador com algo que o Cruzeiro precisa, né? Que é para fazer gol, boa finalização e chega para disputar a posição, porque no ataque do Cruzeiro hoje só tem um titular consolidado, que é o Caio Jorge, nem está vivendo a sua melhor fase. Então, de resto, tá todo mundo ali disputando posição e com uma boa condição de ser titular.
0: É verdade, concordo com você. 11 horas 24 minutos e ainda falando de reforços, teve mais um que desembarcou em BH, Xará?
1: Pois é, Romano, hoje o atacante Wesley foi recepcionado pelo nosso Igor Varejano lá no aeroporto de Confins. Wesley falou da satisfação de vestir a camisa do Cruzeiro, vamos acompanhar.
12: Muito contente aqui, queria agradecer a todas as pessoas dentro do clube, é uma satisfação enorme estar aqui num clube gigante como esse. É, muito feliz pela oportunidade, espero muito poder ajudar a torcida e a gente sabe que a gente tem uma sequência de jogos importantes, espero poder ajudar e tô sim muito ansioso para poder ajudar o Cabo Lúcio.
10: Wesley, qual a expectativa agora chegando em momento de decisão para o Cruzeiro, principalmente em Libertadores?
12: Acho que eu tava com a ambição de poder ter a oportunidade de jogar, acho que aqui eu vou ter a oportunidade de jogar jogos grandes como os jogos que a gente tem na semana que vem, acho que vai ser um jogo muito importante. É, espero estar preparado para poder dar o meu melhor e ajudar a equipe, que a gente possa fazer grandes jogos e sair com as vitórias.
13: Wesley, aqui no Cruzeiro você vai reencontrar jogadores que fizeram parte da sua formação lá no Corinthians, né? O Cássio e o Fagner. Queria saber se você já teve contato com eles, recebeu alguma mensagem, já conversou com eles?
12: Já, acho que quem me acompanha sabe que o Cássio sempre foi um pai para mim no Corinthians e aqui vai continuar sendo. Sou muito grato pelo que ele já fez por mim, continua fazendo, e eu falei com ele sim, está me ajudando a resolver coisas aqui, falou muito bem do clube, foi uma pessoa muito importante para que eu viesse para cá e espero poder ajudar o Cruzeiro.
14: Ué, a gente teve informação que você já se colocou à disposição para jogar, estava ansioso para entrar em campo. Como é que tá essa parte física aí? Você já pode estar à disposição para domingo? Essa expectativa de estrear pelo Cruzeiro?
12: É, eu tava treinando, eu vim de uma pré-temporada. Acho, eu não fiz muitos jogos ainda, mas eu tava treinando forte. Eu me encontro numa situação muito boa, acho que eu posso sim poder jogar, me sinto bem para poder jogar as próximas partidas.
1: Esse Wesley, revelado no Corinthians, negociado por 18 milhões de euros, estava no Al Nassr da Arábia Saudita, uma passagem curta no futebol espanhol, Real Sociedad, 4 jogos apenas, e vem com essa vontade de se restabelecer no futebol, ganhar boas oportunidades no Cruzeiro, ele vai correr atrás para isso. Atleta que já tinha sido anunciada a contratação ontem, antes mesmo dele chegar, o Cruzeiro já tinha anunciado a chegada do atacante Wesley, também um empréstimo com o Cruzeiro podendo comprar, adquirir o jogador em definitivo após esse tempo de cessão, né, do Al Nassr ao Cruzeiro, mais um que está sendo regularizado também já no BID, para que possa estrear contra o Mirassol, participar do duelo contra o Flamengo. É o Cruzeiro dando uma encorpada no elenco celeste. 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Wesley, jogador que chega para ser mais uma opção ofensiva para o técnico Arthur Jorge, Xará.
0: É, e aí o Cruzeiro buscando aquilo que o Arthur Jorge gosta, né? Extremos, né? Sim. Jogadores que jogam pelos lados do campo. Foi assim, a gente lembra dele no Botafogo, né? Tinha uns jogadores que atuavam pelo lado do campo e agora tá indo ao mercado buscando esse cara, né?
10: É, no Botafogo ele tinha mais fartura, né? Assim, tinha. Tinha mais qualidade.
0: Tinha.
10: Tinha Luiz Henrique de um lado, ele tinha o Almada, o próprio Savarino. É, o Cruzeiro contratou o PEC para ser o titular, teve a lesão e agora vai em busca de alternativas. Eu não acho, Romano, que dessas alternativas que chegaram agora, não tem nenhum nome inquestionável que chega e seja já de imediato a solução para os problemas do Cruzeiro. É, mas são tentativas. O Wesley é um jogador mais de velocidade, de um contra um. Ao contrário do Lúcio, que eu falei que não é um jogador de muita habilidade, é mais finalização. O Wesley é esse pontinho rápido, né? Que joga ali, rente a linha do lateral do campo, preferencialmente joga do lado esquerdo, puxando para a perna direita para poder finalizar. Nos tempos de Corinthians, algo que faltava para o Wesley, essa melhor tomada de decisão. Na hora de dar assistência, na hora de fazer o gol, às vezes ele errava muito nisso, mas é um jogador com muita capacidade ainda para evoluir. Eu acho que nas mãos do Arthur Jorge a tendência é que ele possa crescer bastante.
0: É, essa grande expectativa do torcedor do Cruzeiro. 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Vamos falar do América. Tá na reta final de preparação para encarar o Botafogo sábado em Ribeirão Preto. Quem chega com informações é Lucas Sanches. Fala, Sanches.
15: Olá, boa noite. Um abraço para você, para quem tá ligado com a gente no apito final nesta quinta-feira, que marcou a penúltima atividade dos jogadores do América no CT Lana Drummond. Seguindo agora a reta final de preparação para o jogo de sábado, 18h30, lá em Ribeirão Preto, diante do Botafogo. Os jogadores do América que podem até uma base mantida para a próxima partida, mantendo essa base do jogo passado, que foi há quase 2 semanas, aquela vitória para cima do Goiás no Independência. Aquele time deve ser baseado para a escalação da partida contra o Botafogo de Ribeirão Preto, mas a gente tem um diferencial agora, que é um cenário de otimismo quanto a jogadores que estão vindo do departamento médico. São 4 atletas que eu destaco aqui em específico: os atacantes Rodrigo Pinheiro e William do Bigode, o zagueiro Ricardo Silva e o meia Eduardo Persson. Todos eles estão fora de combate já há algum tempo e também há algum tempo iniciaram a transição do departamento médico. Nos últimos dias, estão treinando normalmente com os demais companheiros, o que indica pelo menos que eles podem ser opção para o técnico Humberto Louser nesta partida de sábado. Claro, a gente trata a situação com cautela justamente pelo grande período de ausência de todos eles. São lesões musculares, é certo a do Persson, que estava tratando um problema no tornozelo, mas por conta desse grande tempo que todos eles ficaram fora de combate, a gente trata com um pouquinho mais de calma a possibilidade, mas de fato ela existe, que esses 4 nomes sejam relacionados pelo menos para a viagem desta sexta-feira rumo a Ribeirão Preto, rumo ao interior de São Paulo. Sexta-feira que também vai ter o treinamento pela manhã e aí na parte da tarde a delegação viajando. No começo da rodada, a distância para sair da zona de rebaixamento é de 11 pontos. No melhor cenário, pode cair para 8. E veja só, né? Até outro dia a gente só pensava no América saindo da lanterna da Série B. Isso já aconteceu. Então, que a gente continue olhando para cima. Agora é medir a distância para sair do grupo dos 4 últimos e afastar o quanto antes o risco de rebaixamento do lado americano.
0: É, aquele negócio, é um leão, nem um leão, né? Uma manada, nem sei se leão, o coletivo é manada, mas assim, ele tem que matar uma manada a cada rodada, né?
10: É, o América se colocou nessa situação, Romano, e agora não tem como colocar, não tem como ter vitórias pontuais, né? O América precisa de vitórias em sequência, de uma arrancada, de uma reação que seja imediata. Saiu da lanterna, era o primeiro passo. E agora o América vai precisar de ganhar jogos improváveis. O Botafogo de Ribeirão Preto não deixa de ser um adversário direto na luta contra o rebaixamento. É o 15º, 24 pontos. O América é o 19º, tem 11 pontos. Mas o Botafogo ainda é um candidato também ao rebaixamento. Então o América tem que vencer esses jogos. Já vacilou demais, a situação ainda é muito delicada. E parece que tem um tempão, né, que o América não joga.
0: É, parece que foi no século passado.
10: Porque o América vai ficar 15 dias entre um jogo e outro. Perdeu, eu acho que assim, poderia ter aproveitado aquele embalo, né?
0: É.
10: Às vezes a gente até esquece, poxa, o América ganhou a última rodada. Ganhou do Goiás, mas é que já tem um tempo. Então assim, perdeu um pouco desse time, mas pelo menos deu tempo também de recuperar a parte física dos atletas pra voltar com tudo. Agora é uma maratona, o América tem que encarar cada jogo como se fosse uma final.
0: É, e só pra poder explicar, né, que eu falei uma manada, uhum, né? O termo é utilizado, viu? Segundo a IA, bando alcateia também, então o América tem que matar uma alcateia a cada rodada. E teve mais reforço sendo anunciado, apresentado no América. Conta aí, Sanches.
15: Pois é, esta semana a gente teve mais apresentação de reforços. O nome da vez é o Gustavo Barreto, volante meio-campista, jogador de 30 anos, que foi apresentado nos últimos dias. É o último dos reforços anunciados pelo América, pelo menos até aqui. Ele fala com a gente aqui no apito final sobre um ponto muito importante: condição física. Como está o Barreto nessa chegada ao América e quando será que ele vai poder estrear com a camisa americana? Vamos ouvi-lo.
16: Lá no Japão, onde a gente estava trabalhando muito pouca força, eu me considero um jogador de força, eu preciso apenas retomar essa parte, essa valência aí, né, de fazer um trabalho de força. Acredito que eu perca esse primeiro jogo contra o Botafogo, mas eu vou tentar tá pronto aí pro próximo jogo. Então acredito que uma semana de um trabalho de força, justamente para prevenção, eu acho que seria ideal. Eu acho que o jogo em casa já devo estar apto para jogar.
15: Tá aí palavras do Gustavo Barreto, jogador de 30 anos que estava no futebol do Japão em 2026, apenas 6 partidas disputadas. E curioso, apesar de ser um meio-campista, volante, atuou até como centroavante lá no futebol do Japão. Um jogador que pode ser bem versátil para o Humberto Loser nesta sequência de Série B, como ele mesmo disse, para a partida diante do Botafogo de Ribeirão Preto, não deve ser opção. E aí fica a expectativa para o jogo contra o Atlético. É só no domingo da próxima semana. Então vai cumprir esse prazo de 7 dias que o Gustavo falou para aprimoramento físico e fica a expectativa por mais uma estreia de outro reforço americano para a sequência da segunda divisão.
0: Valeu, Sanches, obrigado pelas informações. 11:35, 11:35, eu vou para o intervalo. Na volta, falar do Galo, porque tem informação importante do Atlético. Atenção, nação alvinegra, fique ligado, a gente volta já já.
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0: 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O dia foi de presença da imprensa na cidade do Galo. Paulo Azeredo chega com as informações. Boa noite, Paulinho.
1: Fala, Romano, boa noite pra você, quem tá ligado com a gente no apito final desta quinta-feira, chegando com o Atlético, que hoje abriu as portas, né? No CT de Vespasiano, cidade do Galo, toda a imprensa pôde acompanhar de perto este treinamento. Os titulares fizeram apenas um trabalho regenerativo e também de academia, e os demais jogadores estiveram presentes no campo, lá em cima, na cidade do Galo, e também alguns jovens atletas. Gabriel Veneno, hein? Treinou hoje com o profissional do Atlético, neste intercâmbio que vem acontecendo com frequência de alguns atletas da base com o elenco profissional do Galo. Romano, hoje também o Atlético aproveitou para apresentar um reforço que já foi anunciado, mas que não havia sido apresentado oficialmente. Estou falando do Thiago Borbas, né? Atacante que veio do Oviedo da Espanha, pertence ao Bragantino, e ele foi apresentado na cidade do Galo. E eu vou trazer aqui para você também algumas falas importantes no apito final do Thiago Borbas. Mas antes, quero falar também da entrevista do Paulo Brax, VP de futebol do Atlético, vice-presidente. É hoje o homem forte, né? Aquele que está à frente das negociações no clube. E eu vou resumir rapidamente o que disse o Paulo Brax para que você possa comentar aí também, meu caro Emerson Romano. Bom, falou sobre Fred. O Atlético vai esperar até o último segundo da janela, que se encerra no dia 11 de setembro. É um desejo do Galo, é um desejo do Fred jogar no Galo. Então o Atlético tem uma negociação em andamento, difícil, mas acredita que pode ter, quem sabe, um final feliz com o Fred reforçando o Galo ainda este ano, nesta janela de transferências. Falou sobre Ivan Román, que também tem uma negociação encaminhada. Não falou o clube, mas a empresa chilena já trouxe que o Colo-Colo é o time mais interessado e que estaria já em negociações com o Atlético. Falou sobre Kevin Castanho, hein? Pela primeira vez, o Atlético assumindo de forma oficial que tem uma negociação em andamento com o River Plate e que o Kevin Castanho pode sim reforçar o Galo ainda nessa janela. E deixou algumas situações claras e importantes. Por exemplo, a inscrição para o jogo contra o Bragantino, nessa fase oitavas de final da Sul-Americana, vai até amanhã, 7 da noite, e o Atlético não fará mais nenhuma. Então, esses jogadores que citei aqui, que podem chegar, não chegarão para este momento do torneio sul-americano. Se o Galo conseguir avançar contra o Bragantino, aí sim, para as quartas de final, seriam jogadores que estariam inscritos pelo Galo na próxima fase. Mas pensando em Copa do Brasil, quartas de final, que tem data base para 26 de agosto, 3 de setembro e Campeonato Brasileiro, aí o Paulo Brax diz que sim, o Atlético trabalha com esta data para que esses jogadores, Castanho, mesmo Fred e um outro nome, possam ser inscritos na Copa do Brasil e no Brasileirão. Romano, eu vou trazer, como eu disse, o Thiago Borbas, mas antes quero saber de você aí no estúdio, juntamente com o Vinícius Andrade, sobre essa questão, né? Kevin Castanho, Fred, o Galo esperando até o final, Román podendo sair, agora Igor Gomes, Scarpa, viu, Romano? Esse aí não tem proposta não, e de acordo com o Brax, serão aproveitados pelo Barba no elenco, viu?
0: Então, como diria Jack o Estripador, vamos por partes. Primeiro, a questão do Ivan Román, jogador que o Atlético fez uma aposta, mas não conseguiu vingar ainda, né?
2: Mas eu acho que não vingou também, Romano, porque não teve sequência.
0: É
2: um jogador que já mostrou potencial no Atlético. E muitas vezes o Atlético, e aí os treinadores que estiveram no Galo, insistiram com peças que pra mim não faziam muito sentido. Por exemplo, o Vitor Hugo, que tá na zaga do Galo. É melhor ter o Ivan Román relacionado no banco ou o Vitor Hugo? Pra mim, Ivan Román. Mas não caiu nas graças do Barba, assim como

0: não tinha caído também nas graças do Cuca, nem do Sampaoli. Então, tem que seguir seu caminho, até porque o cara precisa jogar para se valorizar e parece que com o Barba não vai ter oportunidade. E
1: parece que o Colo-Colo tá falando dele, né?
0: É, vai jogar no seu país. Assim, eu não negociaria em definitivo. Se eu fosse o Atlético, tentaria um empréstimo, porque ele pode se valorizar. E você tentar uma venda agora de um jogador que não está sendo utilizado, você não vai conseguir uma grana boa em cima dele.
1: Pelo contrário, você vai tomar prejuízo. Você vai tomar prejuízo. A outra, a insistência em Fred, essa novela tá chata.
0: Mas se ela tiver um final feliz, valeu a pena, tá, Romano? Porque eu acho que é um jogador que é diferente. É um jogador que o Atlético tá apostando para ser a grande referência do time. Eu acho que ele tem bola para isso. Fred joga muito para uma posição que eu não acho que é a mais carente do Atlético, porque ele tem mais opções no setor, porém, não tem nenhum que chegue perto da qualidade do Fred. Então, se ele vier, vai ser uma baita contratação, um baita negócio pro Galo. Eu sei que tá chato realmente, porque todo dia, né, essa história, uma atualização ou outra, o torcedor cria expectativa, mas é um nome grande, então assim, eu entendo que também não é algo simples de resolver.
1: Mas o salário é alto, viu?
0: Sim, salário alto. Aí vai ter que fazer uma readequação, né, pra caber dentro do orçamento do Atlético.
1: Agora a notícia é o seguinte, essa notícia foi divulgada pelo César Luiz Merlo, que é um jornalista argentino muito bem conceituado. Que é o seguinte, o Kevin Castanho, segundo ele, vou ler o que ele postou, tá? Numa rede social. Kevin Castanho é o novo reforço do Atlético. River Plate cede o jogador por empréstimo de 1 ano e com opção de compra se ele atingir determinados objetivos. Informação dele, informação do César Luiz Merlo, né? A Itatiaia tá apurando junto às fontes para ver se é verdade, mas ele se é verdade do lado de cá, né? Porque do lado de lá, na Argentina, ele já é dando como fechado. E aí, o Kevin Castanho?
0: E assim, hoje o Brax falou sobre o Castanho, disse que existe negociação, mas que não estava fechado, né? Agora tem essa apuração do César Luiz Merlo. Eu gosto do jogador, Romano. É um cara que faz preferencialmente a função de primeiro volante, uma lacuna que o Atlético tem no elenco. Porque às vezes faz o Maicon, o Alan Franco, mas nenhum é o especialista da posição. Mas ele não é, só para o torcedor também não criar uma expectativa que não seja condizente com o que é o jogador. Ele não é aquele cara pitbull, sabe? O mordedor.
1: Não.
0: É o jogador mais técnico.
1: Ele sabe jogar até de meia.
0: Sim. É um jogador mais técnico que nos desarmes. Ele vai muito mais assim no posicionamento, antecipação, do que o cara de pegada, de ficar ali mordendo o adversário, no bom sentido, tá? Porque tem que falar assim, né? Porque tem jogador que vai de forma literal, né? Não é literal.
1: O Luizito Soares, que eu diga.
0: Mas não é, por exemplo, o Pierre, que o torcedor vai se lembrar muito, né? O volante que...
1: Pitbull.
0: Mas eu acho que é um bom nome, um jogador que tem qualidade também na saída de bola, um bom passe. Se pensar no meio de campo com o Castanho e com o Fred, tendo o Cicê também, que tá numa evolução impressionante, vai melhorando bastante.
1: Pois é, enquanto o Kevin Castanho não é anunciado, o Atlético apresentou o atacante hoje, Paulo Azevedo.
2: Bom, é prometido, vou cumprir, Romano. Hoje o Galo, então, apresentou o Thiago Borbas, atacante, como eu disse, centroavante, que veio do Oviedo. A gente vai trazer aqui algumas falas do Thiago Borbas, que conversou com a imprensa. Na primeira fala, ele vai falar aqui com o ouvinte do apito final sobre como foi a recepção do elenco com ele, Thiago Borbas.
3: Bem, foi legal. Me acolheram bem, tanto o grupo como todos os trabalhadores aqui. E já estou sentindo como em casa e treinando com o grupo, assim que estou à disposição do treinador e quando ele quiser pode contar comigo.
2: Ele também falou um pouquinho, Romano, sobre a passagem na Espanha, né? O Oviedo que acabou rebaixado do campeonato espanhol e sobre essa oportunidade agora no Galo.
3: Sim, foi bastante tempo, teve um passo pela Espanha que foi difícil. Eu cheguei na metade da temporada aí e bom, foi como serviu como experiência. Eu sou um cara muito jovem, com vontade de ressurgir de novo a carreira e que é melhor esse clube para voltar a fazer gols e me sentir de novo como jogador.
2: E para fechar, falou sobre a briga que ele terá, a disputa pela posição no time titular.
3: Bem, vai ser uma competição muito, muito sana, né? Aqui a gente trabalha dia a dia para vender o melhor ao time como principal, e a gente vai brigar por isso, para sair beneficiado todo mundo e conseguir esse objetivo com o Mineiro.
2: Muito bem, Romano. Este então o atacante Thiago Borbas, que chega para reforçar o Atlético. O que você achou aí da participação do Borbas, trazendo algumas falas importantes da coletiva dele aqui no apito final?
1: É, se ele tiver a oportunidade, ele vai dar trabalho. Porque é um cara que briga, que é o espírito que o atleticano gosta. Briga, não tem bola perdida, que tá lá batalhando. Não vai também aquela sumidade, não, mas pelo menos briga ele tem.
0: É, ele não é um jogador que chegou assim com uma aceitação da torcida, chegou até com uma certa desconfiança.
1: Sim.
0: Porque os números não são espetaculares, a passagem dele no Bragantino não foi uma passagem que chamou tanta atenção, tanto que nunca foi um titular absoluto, mas é uma alternativa, né, Romano? Porque o Atlético precisa de um atacante que fique mais na área. O Cassierra sai muito da área, não é um jogador que é exatamente a referência. Até dá para jogar os dois juntos, mas aí teria que mudar um pouco a configuração do time. Pode ser uma alternativa, tem que ser testado. Já que tá no elenco, agora tem que ter oportunidades. Vai que o cara começa a fazer gols, ganha confiança, e aí tá nos braços da torcida.
1: É, vamos ver o que vai acontecer. Agora, boa notícia, hein? Boa notícia, hein, Vini? Atenção, hein? Tem renovação encaminhada com joia da base, Paulo Azeredo.
2: Isso, Romano, para encerrar minha participação, vamos falar do Riquelme, joia da base, que vem sendo tratado com muito carinho pelo Atlético e que, informação nossa aqui, exclusiva da Tatiaia, terá o seu contrato renovado até a próxima quarta-feira. Isso porque na quinta-feira ele já viaja para o Rio de Janeiro, vai integrar o grupo de jogadores convocados para a seleção sub-17, que terá amistosos contra a Venezuela, né, em preparação para o Mundial da categoria, nos meses de novembro e dezembro. Então joga dia 20 e dia 23 contra a Venezuela. O Riquelme é titular da seleção brasileira e terá esse contrato renovado. E quem sabe, né, Romano, ser observado ainda mais de perto e, mais do que isso, ter oportunidade nesse time do Atlético, porque o Riquelme, eu vou te contar uma coisa, Romano, é um jovem de muita qualidade, é aqui de BH, é atleticano e quer vencer no Galo, tá?
1: Ó, eu acho que o maior reforço do Atlético vai ser renovar com esse menino.
0: Não, baita notícia essa, tá, Romano? A gente vem falando do Riquelme aqui há um bom tempo, né?
1: É.
0: E joga demais. Se vai vingar no profissional, outra história. Mas eu vejo ele com muitas condições de dar alegria ao torcedor, tem que ter pés no chão, mas é um jogador que chama muita atenção. Não é de tantas jogadas plásticas, mas sabe o cara que tudo que faz, faz bem? Eficiente, já tem uma consciência tática, um porte físico interessante pela pouca idade que tem.
1: Cheiro de gol.
0: Sim, é. Joga na ponta esquerda, mas é um cara que chega para finalizar, fazer gols. Eu coloco muita expectativa no Riquelme e tomara que ele seja integrado ao profissional do Atlético, porque não pode perder o time com esse menino.
1: É, e aí, e com cuidado também, com calma, para não queimar o coitado do menino, né? Para ser tranquilo. 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E os mineiros vão movimentar o STJD amanhã. Vamos ao Rio de Janeiro. Quem traz informações é o Wellington Campos. Fala, ídolo.
4: É isso mesmo, Romano. Muito boa noite para você e também para o nosso Vini. Está na pauta de amanhã do STJD, o Tribunal Pleno, às 10 horas da manhã. O Inter e Cruzeiro, recurso para o zagueiro Vitor Gabriel, que naquele lance, né, acabou fraturando a tíbia da perna esquerda do Gabriel Peck. O Vitor Gabriel conseguiu um efeito suspensivo depois de cumprir 2 jogos ou 15 dias de suspensão. Está atuando normalmente, mas amanhã, se ele for punido, aí ele tem que cumprir a suspensão até que o Gabriel Peck retorne aos treinamentos na Toca da Raposa, que foi a decisão em primeira instância. Também teremos aí o pessoal do Betim, do jogo com o craque na Série D do Campeonato Brasileiro, moçada sendo julgada, e o Renier do Atlético do jogo com o Juventude no dia 1 de agosto pela Copa do Brasil. Que vamos ter o sorteio na terça-feira dos jogos e dos mandos de campo, quartas de final. E a CBF informou que vamos ter a tecnologia do impedimento semiautomático também na Copa do Brasil a partir das quartas de final. Segunda-feira, CBF se reúne com os clubes das séries A e B, tratando da Liga Nacional, e vai aproveitar para analisar com os clubes se já começa a adotar aquelas normas de arbitragem da Copa do Mundo, no Brasileirão e na Copa do Brasil, porque na Libertadores e na Copa Sul-Americana, a Conmebol já estará adotando na semana que vem. Viu, Romano? Viu, meu querido Vini?
1: Valeu, Wellington. Pra mim já era pra estar muito tempo semi-automático na Copa, na Copa do Brasil. É. Essa regra dos 8 segundos virar escanteio, machucou, sai, o time fica sem, pra parar com essa pouca vergonha de cai-cai em campo.
0: É, assim, a cultura do futebol brasileiro, infelizmente, é de cera, é de querer levar vantagem nesse tipo de antijogo. Na Copa do Mundo é diferente, porque as seleções também já têm outra cultura, mas essas regras, Romano, elas ajudaram muito
1: demais
0: a fluir mais o jogo. Sim. A gente quer ver bola rolando, poxa, é muito ruim você assistir um jogo que para toda hora, e o juiz é permissivo quanto a isso, e sobre o impedimento semiautomático, tem que ter. A CBF deu uma sorte que agora não tem mais time de Série B na Copa do Brasil, então dá pra implementar já nas quartas.
1: É, e nossa, é muito chato, cara, o goleiro faz uma defesa e cai e fica lá, não tem nada, é só pra esfriar o jogo, não tem absolutamente nada. O Edson falou sobre o julgamento dos jogadores do Betim, e eu quero fazer um convite pra você, amanhã 8 da noite no Itatiaia Esporte tem o Resenha da Várzea, e aí o Resenha da Várzea nós vamos trazer o que é isso, gente? Vamos trazer o Juninho Betim tem uma história muito legal. É o seguinte, ele foi jogador da Várzea, disputou o Copa Itatiaia, foi treinador na Copa Itatiaia, foi campeão como jogador e foi efetivado como treinador profissional do Betim. Então a gente vai bater um papo com ele. É, então acho que vai ser legal, uma história legal. A gente vê muito jogador saindo da várzea indo profissional, um treinador que sai da várzea e vai pro profissional. Então amanhã 8 da noite eu e o Rafa Silveira te esperamos no Resenha da Várzea. Ó, a gente vai pro intervalo, mas antes deixa eu mandar um abraço aqui pro Aloysio Caburé, presidente da Liga Esportiva de Mariana, tá ouvindo a gente. Intervalo, na volta os destaques finais.
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1: Legal, estamos de volta com o apito final e vamos aos destaques finais. Eu começo com o Cruzeiro, Emerson Panzieri.
10: O Cruzeiro anunciou a contratação de dois atacantes hoje. Um deles, Lúcio Rodrigues, 23 anos, uruguaio, que estava no futebol árabe. Chega do Neon, da Arábia Saudita, emprestado para o Cruzeiro por uma temporada. Atleta que no futebol brasileiro atuou no Bahia e foi negociado do Bahia para o futebol árabe numa operação de quase 20 milhões de euros mais bônus. Atleta que desembarcou na capital mineira na última terça-feira. Pode jogar na posição do Caio Jorge, pode jogar do lado de campo. Outro jogador que hoje foi anunciado, João Costa, revelado pelo Corinthians, passagens também pelo Palmeiras, sub-20, chegou na Roma da Itália, estava no Al Ittihad da Arábia Saudita, mais um que vem por empréstimo, atleta que agora vai aguardar para ser apresentado. Lúcio Rodrigues será apresentado nesta sexta-feira na Toca da Raposa.
1: Valeu, Pancieri, agora destaque final do Atlético, Paulo Azeredo.
11: Foi nessa sexta-feira, jogadores do Atlético voltam aos trabalhos da cidade do Galo, fechando a preparação para o compromisso contra o Remo, sábado 6:30 em Belém do Pará. Nessa sexta-feira, em treino aberto, pudemos observar que alguns jogadores que não estiveram em campo no jogo contra o Juventude demonstraram uma boa performance física e que, portanto, devem estar em campo contra o Remo. Barba assumiu que pode mudar a equipe pensando na sequência de jogos importantes, já que no meio de semana que vem, quarta-feira, tem o Bragantino em Bragança Paulista. Riquelme, joia da base, tem renovação muito bem encaminhada que deve ser assinada até quarta-feira da próxima semana. E Paulo Brax, em entrevista, garantiu que o Atlético está negociando com Castanho, volante da equipe do River Plate da Argentina, e que vai esperar por Fred até o último minuto da janela, que se encerra dia 11 de setembro.
1: Valeu, Azeredo. Agora destaque final do América, Lucas Sanches.
12: Kleber Ariel Gonçalves Silva, do Paraná, será o árbitro de Botafogo de Ribeirão Preto e América neste sábado. Na arbitragem de vídeo, Patrício Wallace Corrêa Maia, do Rio de Janeiro. É o Coelho, em busca da segunda vitória seguida na Série B, para embalar de vez na briga contra o rebaixamento.
1: Valeu, Sanches. 2 minutos da sexta-feira. Sextou, é, Vire.
13: Sextou, meu amigo. Vamos nessa, né, Romano?
1: Vamos nessa. Ó, lembrando o seguinte, que nesta sexta, 8 da noite, tem resenha da Várzea e no apito final estaremos aqui, o Vini tá nessa também. Quem tá chegando aí? Gutenberg Gomes, pra animar sua madrugada, pra sexta-feira já começar ali, ó, Sexta-feira, sua linda. Pra chegar já o final de semana. Valeu demais, galera. Ó, um abraço. Paz. 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

0: Bom dia! Bom dia, minha turma do Bom Dia! Se você é da noite, se você gosta da noite, curte a noite, trabalha a noite, roda a noite, você é do nosso time. Seja muito bem-vindo a esse nosso clube aqui da madrugada e a gente vai fazer uma boa companhia para você, da mesma forma que você nos faz companhia, você interage com a gente, você faz a madrugada junto com a gente até as 4 da manhã. Então cola esse radinho na Rádio de Minas, que tem um Brasil de audiência. A nossa saudação a mais de 80 emissoras que agora estão, ó, virando a chavinha para retransmitir aqui a nossa madrugada. Aí é todo o interior das Minas Gerais, esse Brasilzão também conectado pelo site itatiaia.com.br, pelo nosso aplicativo, os canais de TV a cabo. E quando você diz assim, quer ver como a magia acontece no seu dia, para você ter informação, esporte, prestação de serviço, jornalismo, entretenimento, que é onde a gente brilha aqui na madrugada, é quando você diz para aquela moça assim: Alexa, Alexa, minha filha, tocar Itatiaia. Ah, meu Deus, alguém tirou da tomada lá em casa quando
1: iniciando
0: tirou.
1: Iniciando a Rádio Itatiaia.
0: Deu um delayzinho na Alexa. Acontece, acontece lá em casa, eu toda hora falo: Alexa, tocar Itatiaia. Aí a gente tem essa companhia. O rádio é companhia. O brasileiro não vive sem o rádio e o mineiro não fica sem a Itatiaia. Então vem pra cá, vem fazer o programa juntinho comigo, agora que já sabemos tudo aí sobre o esporte, a rodada do Brasileirão no final de semana e tudo que vem por aí, quem chega, quem sai, e é só ficar ligado também. Um abraço para esses fenômenos do primeiro time do rádio, Emerson Romano e também o nosso Vinícius Andrade. Estão indo para aquele merecido descanso e certamente o radinho ligado aqui, curtindo o programa. Romano falou, hein? Sexta-feira é animação, é pra jogar pra cima. Então, é isso que a gente faz com carinho, com prazer de saber que você tá aí do outro lado e você precisa de um programa assim, dinâmico, alegre, com conteúdo na madrugada. Não adianta você rodar 200 músicas, porque, ora, isso aí o pendrive faz, e faz mais, ele queima o painel do seu carro, ele estraga o som do seu carro. Então, joga pela janela esse tal de pendrive, pelo amor de Deus, e deixa que é um programa que toca música que surpreende você, aquela que você diz: olha, quanto tempo eu não ouvia essa, olha, essa não toca em lugar nenhum e eu sou louco para ouvir essa música. Então é isso que acontece aqui na parte musical. Informação, eu sei, você sabe, todo mundo sabe, a Itatiaia dá notícia de tudo, o tempo todo. Então vamos repercutir aquilo que foi destaque na quinta-feira e tudo que acontece na madrugada, você fica sabendo ligado aqui. E, aliás, você nos ajuda também a alertar a turma que tá aí no trânsito. Qualquer alteração que você avistar nas ruas, nas avenidas, nas MGs e nas BRs, você manda para cá e a gente lança o alerta aqui, combinado? Para isso nós temos esse canal maravilhoso da interatividade, que é o Zap, o bombadão da madrugada, já tá liberado aqui, ó, 999-96-7074. Tá fora da região metropolitana? Bota aquele código 31 aí, que é o nosso código 31, tá certo? E para você que está fora do Brasilzão, aí mete aquele mais 55 31 999-96-7074. Olha, é ela? Mas quando ela chega, tá explicado, né? Por que que a gente tá assim, tão animado, tão alegre, tão feliz da vida? Você dormiu um pouquinho, filho? Dormiu bastante mesmo, é? Opa, eu tirei a quinta. Ontem eu trabalhei mais do que o maquiador do Zé Ramalho. Ontem que eu digo na quarta-feira. Aí a quinta eu fiquei de molho em casa. Mas de molho e ainda para conversar com o pessoal lá em casa, eu mandava bilhete e mandava textinho no WhatsApp para poupar a minha voz. Olha como é que ela tá boa. Ei, som, teste A. Ah, então é isso, meu filho. Sabendo usar. Não vai faltar. Então chegou ela, a

maravilhosa da vida é isso, né? Então, a sabedoria de quem criou o tempo e quem dividiu o tempo ali em segundos, minutos, horas, dias, meses, anos, é isso, né? Alguma coisa se renova dentro da gente com essa possibilidade de estarmos numa sexta-feira. Às vezes a gente vem ali pelas tabelas, vamos combinar, hein? A gente vem pelas tabelas ali durante a semana, mas aí você olha na folhinha, olha no calendário e lá está ela. A sexta-feira chegou, hein? Chegou, tá todo mundo feliz aí, porque...

0: essa parte aí a gente nunca tinha chegado nela, não, hein? Ó.
1: Ah, mas que beleza, hein? É isso aí, 13 minutos desse novo dia. É a sexta-feira, 7/8/2026. O mês 8 também está acelerado. Então daqui a pouquinho é rou, rou, rou pra cá. Feliz 2027 pra lá. Então o dia em que tudo pode acontecer, o dia em que tudo pode melhorar, em que tudo pode começar ou voltar a dar certo, é hoje. E no que depender de você, faça a sua parte. Entregue o seu melhor, tá certo? O seu melhor empenho, a sua maior boa vontade, e aí pode ter certeza que Deus encaminha o que lhe falta também, tá legal? Olha, 14 minutos desse novo dia, então estamos chegando com esse timaço animado, preparado, prevenido, e ali está ele, o nosso maestro, o nosso DJ das madrugadas. O nome dele é Júlio Silva, mas ele é mais conhecido como o Difuntão da Madrugada.
2: Olha eu aí.
1: Olha ele ali com aquele algodão na narina, minha Nossa Senhora! Ali na central está esse moço também que até hoje eu não sei qual é a cidade dele, se é Carandaí, se é Lafayette, se é Congonhas, só sei que o pai dele rodava para todo lado e ele agora é nosso, ele é o Penidão das Madrugadas também, Alessandro Penido, mais conhecido como o tubarão, minha nossa. Olha aquele pezinho ali dentro d'água. É ali, ó, é ali que o tubarão vai. Ei, beleza. Então está lá na central onde pulsa e vibra o coração da Itatiaia e vai nos ajudar a fazer o programa ficar ainda melhor, certamente, né? A parte musical é dele, o nosso querido Mércio Sattler, para quem nós mandamos agora também aquele abraço. E aqui sempre esse prazer, sempre essa alegria. Eu venho fazendo ali todos os dias as minhas orações no trânsito, né? E aquecendo a voz também. Eu venho assim para soltar as pregas vocais aqui. E aquecendo. O pessoal olha de lado e fala assim: esse é maluco, né? Mas aí, então eu venho também, é claro, fazendo as minhas orações. Eu venho pedindo ao Divino Espírito Santo que não nos falte uma palavra de alegria, de bom ânimo, uma palavra para incentivar você, para encorajar você na madrugada, para que você não se sinta sozinho. Muitas vezes o trabalho da madrugada parece que tem um prestígio menor, uma visibilidade menor, certamente, mas experimenta não fazer o seu trabalho na madrugada. Experimenta dar 5:30, 10:30. Cadê o Gutenberg? Cadê aquele homem miserável? Então, é isso, nosso trabalho é imprescindível. O seu trabalho é fundamental. Você que está aí agora dando um duro danado, né? Carregando o caminhão para chegar na Ceasa, descarregar caminhão, mas se você não fizer isso amanhã, certamente o sacolão não terá nada, o mercado também nada terá, o supermercado da mesma forma. Então, o caminhoneiro, todo mundo fala, sem o caminhão, o Brasil para, e para mesmo. E essa turma gosta de rodar na madrugada, além de tudo, né? Além da temperatura, do trânsito melhor, ainda tem um programa bom e animado como nosso Dona da Noite. Então, meu filho, não interessa o horário, não interessa o dia, não interessa quem está aplaudindo ou deixando de aplaudir. Deus está vendo todas as nossas lutas, todas as nossas batalhas silenciosas, até batalhas espirituais que todos nós estamos travando o tempo todo, e Deus haverá de prover a nossa vitória. Então, você acredita ou você tá assim, esse Gutenberg tá falando, mas eu não boto fé nisso não, eu tô assim meio lascado e assim eu permanecerei. Não, meu filho, aí você se entregou, aí ô defunto, cadê aquela música que fala da vitória lá? Eu gosto daquela moça que canta forte e a música vai subindo, vitória e vitória, hã? Você conhece essa? É mesmo? Você conhece tudo também, né, Odivando? Você começou com Assis Chateaubriand, passou por Januário Carneiro, toda essa turma aí, você estava lá, todos esses, né? Os precursores ali do rádio também. Então, qual é a música que eu tô falando? Vamos ver se você vai acertar mesmo. É aquela que derrota não é coisa de cristão. Ah, é Cassiane, né? É Cassiane. É ela? É Thalita? Então bota aí que eu quero ver se é essa mesmo. Vamos lá, que é uma música pra animar. Eu gosto de chegar na sexta-feira, é assim, animadão, e aí parece que a turma tá pegando o espírito da coisa. Olha aqui, eu vou clicar numa mensagem, cai na outra. Já são aqui dezenas, hein? Meia-noite 19. Dezenas, eu posso garantir a vocês.

0: nós jamais fomos feitos para vencer.
1: Derrota não é coisa de cristão.
0: Derrota não, não aceita derrota não, hein, ô?

Que coisa boa, que palavra boa pra gente começar o dia. Derrota não é coisa de cristão. Derrota não é pra nenhum de nós, né? Se você aceita a derrota, derrotado você já está. Então, enquanto a gente estiver respirando ali, é pra gente seguir a nossa luta. Quem é que gravou isso aí mesmo, hein? Thalita? É, essa aí é. Essa é ela, né? A Janine. Jamile. Olha, eu tinha uma vizinha bonita chamada Jamile. Campeão. Vencedor e vencedora. É pra voar.

no nosso WhatsApp pessoal, a turma vai interagindo e dizendo: olha que coisa boa, Gutenberg, que você tá trazendo aí logo no comecinho do programa, né? Quanta positividade que a gente sente pelas ondas do rádio, assim, subindo.

0: Olha o meu amigo Zando. Zando saindo agora do Expo Minas, onde ele trabalha lá de maneira brilhante, cuidando dos grandes eventos. Acho que tá rolando lá agora a Expo Cachaça, né? Meu irmão Reginaldo tava lá, eu vi o Fabiano Frade também sendo homenageado. Então, um abraço a toda a turma que tá saindo agora. Ó, se você degustou mais de 19 tipos de cachaça, não acha que você tá bom, não, meu filho. Não pensa isso não, hein? Vai na miúda, vai de Uber, vai de aplicativo, vai de táxi. É isso. Um abraço, Zando. Obrigado. Tá dizendo, você é uma bênção em nossas vidas aqui. E o meu amigo Josenildo, que era quem cuidava lá daquelas boates maravilhosas de Contagem, me botava pra dentro em todas e tá ligado agora. Tá dizendo, bom dia, Gutenberg, como sempre, tô ligado aqui no programa. Hoje é um dia feliz pra mim, dia que marca o meu nascimento. Olha, 7 de agosto de 1970. Você é mais novo que eu? Não é possível, não é possível. Você já era leão de chácara quando era garoto lá em Contagem. Meu Deus do céu, ele é de 78. Olha, mas tá acabado. Ô, Josenildo, gente boa toda vida, hein? Ah lá, tá ligado no programa e celebrando mais um ano de vida e recebendo também o nosso abraço e o nosso carinho. Eu tava mexendo com umas fotos antigas, até botei umas fotos inéditas lá no meu stories do Instagram. Ô, de fundo, você viu a moça que tava lá comigo num evento que eu apresentei? Eu fiquei na dúvida se aquilo era Itabirito, Ouro Preto ou Mariana. Foi naquela região maravilhosa ali. A moça, eu vou te contar. Ah, que beleza. Vai lá no arroba Gutenberg Gomes pra você ver o Gutinho jovem. Foi outro dia mesmo. Ô, Josenildo, um abraço, irmão. Saúde, felicidades e muitos anos de vida pra você aí. Mas olha direitinho essa data aí na sua identidade, que 78, eu tô achando. Não é possível, não é possível. Esse moço estava lá e eu era garoto e ele já estava lá. Que coisa! Deve ter algo de errado, não está certo. Então, um abraço para você aí e muitas felicidades e muitos anos de vida. 00:25. Olha aqui, quanta gente mandando mensagem. Esse aqui, o Rodrigo Gomes, tá dizendo que hoje tem presente. Aí eu não entendi. Mandou aqui um videozinho lá isso aqui é um. Ó. Ó, olha lá, eu falando numa caixinha, mas a caixinha tá branquinha de tudo que vai caindo nela ali, uma chapa bonita. Então, um abraço aí pra vocês, bom trabalho a toda a turma aí dos trailers, a toda a turma do food truck, a toda a turma que trabalha na madrugada, para que o irmão taxista, o irmão do aplicativo, encontre alguma coisinha pelo menos aberta aí nessa madrugada, né? Então, tá certo. Ah, muito bem. Tá dizendo aqui, usando que a Expo Cachaça é no Center Minas, próximo ao Minas Shopping e não no Expo Minas. Então tem toda a razão. Tem toda a razão, viu, Zando? É que esse ano não me convidaram para apresentar, então eu tô sem saber. E também um abraço aí para toda essa turma que tá sempre ligada. 00:27 na Itatiaia. Eu tava vendo ali as efemérides de hoje e tô vendo que hoje apenas 7 de agosto, Dia Nacional do Documentário Brasileiro. É aquela coisa, né? A gente não tem tanto acesso assim. Eu me lembro, falando em documentário, me lembro que vindo, quando eu cheguei aqui em Belo Horizonte, né? Eu não saía do cinema. Todos os cinemas de rua eu frequentava. Era o Royal ali na Afonso Pena, era o Acaiaca, era o Nazaré. Nazaré, acho que era na Guajajaras, era o Patê, o Odeon. Eu vou te contar, tudo quanto é cinema, tudo quanto é pulgueiro que tinha em Belo Horizonte, eu tava lá frequentando e curtindo um bom cineminha. O que é isso que você tá trazendo? Quem é? Ai, que delícia! Oh! Ô, Rodrigo, será que vai trazer aquela quantidade? Olha, que beleza. O defunto deu até uma vidinha nova de videogame nele, né? Ele recebeu ali uma mensagem que tá vindo uma remessa, uma carga, um carregamento de pastel. A última vez que esse moço esteve aqui, eu vou te contar, era pastel pra. O defunto comeu pastel uma semana na casa dele. Além de comer tudo que ele podia, aqui na rádio ainda levou uma quantidade louca pra casa.
1: Ai, que delícia.
0: Oh, que beleza. Então é esse carinho da madrugada e aquela bala delícia que o Otista Machadinho trouxe pra nós ontem também. Que delícia, hein? Que beleza. Então é isso, é carinho demais, essa turma é realmente maravilhosa, mas eu dizia dos cinemas de rua, alguém pode me lembrar mais algum aí que eu conheci todos, tudo e qualquer pulgueiro de rua de Barbacena, Juiz de Fora e Belo Horizonte, eu frequentei, mas frequentei com gosto, eu ia demais no cinema, eu tenho agendas lá em casa que eu via uma média de 300, 400 filmes por ano. Então, eu me lembro que eu estava numa sala de cinemas aqui em Belo Horizonte e de repente começou um documentário assim, eu tô vendo aquilo, tô falando assim, eu conheço isso. Eu já fui nesse lugar. E aí eu comecei a prestar atenção que eu estava assim com a namorada. Então a gente ficava mais querendo saber de outras histórias. Mas aí eu tô vendo aquilo e aí quando eu dei por mim, era uma caverna que eu frequentava quando era garoto lá em Barbacena. Aí recentemente que eu digo uns 10 anos eu estive lá no local, já tá bem destruída, mas o defunto, num paredão assim, um paredão tipo de argila, um camarada dizia a história que ele enlouqueceu e foi lá para aquele paredão e começou a esculpir uma casa. Ele construiu, na verdade, era um castelo. Quando, no auge da sua conservação e fundação, aquilo era uma coisa louca de você ficar assim impressionado. Você entrava, tinha aquela galeria, e aí tinha um lugar onde você avistava uma região muito bonita, lá do 9º Batalhão da Polícia Militar de Barbacena. Então, realmente, tinha depois, para frente um pouquinho, tinha uma cachoeira que a gente nadava lá, chamava Salgado também. Então, eu falando em documentário brasileiro, eu caí das nuvens assim quando eu vi que alguém foi lá e fez um documentário. Já procurei isso no YouTube, já procurei de tudo quanto é maneira que você imagina, nunca mais eu tive acesso a esse material. Às vezes eu acho que certas coisas da minha vida, ou eu imaginei, ou eu sonhei, ou existiu mesmo e não tem mais. Então realmente esse documentário é que me marcou de uma maneira que eu estava vendo ali numa tela uma coisa que eu fiz parte, era parte da minha infância, a gente sair lá de casa, ir para lá com corda, ficar subindo e passeando naquilo lá. Agora não tem uma foto, não tinha um menino da minha turma de Barbacena, um milhozinho de situação para ter uma câmerazinha para fazer um registro lá. Então, ficou apenas na memória, que é muitas vezes onde a gente guarda as melhores lembranças, porque hoje em dia a pessoa se preocupa mais em registrar do que viver. E tem coisas que são melhores quando a gente guarda apenas na lembrança e no coração. Então, olha, 12:32, ainda temos os aniversariantes do dia, mas precisamos fazer agora uma breve pausa. É o tempo da gente beber uma aguinha e voltamos já com o nosso Dona da Noite, aqui pela Rádio de Minas, que tem um Brasil de audiência.
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Jiboia, moço bom aí, guerreiro da madrugada, sempre com a gente. 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Para onde eu vou? Para onde eu vou levar minha família? 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Vem pro Termas você também. 12:34. Então é isso. O programa tá só começando, e começando dessa maneira leve, agradável, e aí ao mesmo tempo tanta coisa chegando. Eu já fico ligado aqui, eu fico de olho no que vai acontecendo também, para ver se Grilo, aí você complica o meu trabalho, né? Me ajuda aí, né? Não tinha desse tipo de dragão lá, não tinha não, viu, Grilo? Mas que uma miserável, viu? Vou te mandar, homem fofoqueiro no mundo é mato. Ô, Grilo, não tinha essa espécie de dragão, não tinha lá na caverna, não, hein? Falando de uma colega nossa. Homem miserável e fofoqueiro. Mas então eu fico atento aqui, é um olho no rádio, um olho no zap, porque o que acontece na madrugada, você fica sabendo ligado na Itatiaia. Mas hoje nós temos aniversariantes, ó, da prateleira de cima, ô defuntão. Esse moço, esse baiano, vou te contar, esse tem história para contar, e 84 anos está completando hoje. Caetano Veloso, esse é gênio da música, uma figura que a gente se acostumou aí ao longo de décadas e décadas, e sempre uma trilha sonora maravilhosa da nossa vida. Qual é que você vai botar aí do Caetano pra gente matar a saudade agora, no dia em que ele está celebrando aí os seus 8.4? Essa eu dedico para minha esposa, que tá me censurando aqui agora, né? Não para com essa mania. Então, Caetano Veloso e essa coisa linda.

0: diz tudo. Isso é uma declaração de amor também, né? Qual é a outra que você vai botar do Caetano aí? Que esse moço tem repertório pra gente fazer aqui às 4 horas, sem repetir uma e só sucessos aí do Mano Caetano, o Mano da Maria Bethânia também, que hoje ele está celebrando seus 84 anos. Grande Caetano Veloso, bota outra dele aí, defuntão. 12:37 aqui na Itatiaia, são os aniversariantes do dia e a gente vai resgatando grandes momentos aí. Qual é a próxima que você vai botar? Você não tá procurando a última do lado B, não, né? Qual é essa aí? É Podres Poderes, é? Edifon, já podia ter ido logo na parte boa já, né? Esse devorteio aí tá me causando arrepios aqui, ó.
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0: Você tá de brincadeira, você tá de brincadeira. Ô, Penido, tudo bem, Penidão? Olha, mas o Caetano Veloso tem 249 músicas, você bota um desgraçado cantando. Isso aqui, ó.
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0: Você tá de brincadeira, você tá de brincadeira. Ô, Penido, tudo bem, Penidão? Olha, mas o Caetano Veloso

Olha que beleza, o André Maia tá dizendo aqui: boa noite, guerreiro, ouço o seu programa todos os dias e posso afirmar que você brilhou com essa abertura de programa. Ô André, obrigado, querido, obrigado, sempre ligado, e hoje decidiu se manifestar aqui dessa maneira tão positiva, muito obrigado. Olha aí, sobe o Caetano Veloso aí, ó.

Ainda canta sorrindo essa simpatia, né? Bota outra aí enquanto eu registro aqui. O nosso querido José Luiz está dizendo: bom dia, Gutenberg, parabéns pelo programa Dona da Noite. Você é o nosso arrebite natural para nós motoristas que trabalhamos à noite. Eu te acompanho desde quando você era o garanhão da madrugada. Eu continuo sendo, viu, José Luiz, o garanhão da madrugada.

a gente tem que ter uma atenção difusa, né? Eu fico ligado no zap, ligado no Instagram. A Maura, mandou aqui: bom dia, você veio em um cinema no bairro Boa Vista, rua Senhorinha com a avenida Elísio de Brito, na zona leste? Aí eu não me lembro desse não, hein? Você conhece o difunto? Esse aí eu não conhecia não, mas do centro da cidade eu conhecia todos, né? Olha aí o leãozinho. Rá.

0: Léo.
1: Olha aqui, esse moço de Betim aqui, o Fernando Caetano, tá dizendo, toca um trechinho aí de Você Não Me Ensinou a Te Esquecer, do Caetano Veloso também, essa é excelente, e é o xará lá, o Fernando Caetano, essa também é a lua de São Jorge, é?
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1: Anel.

Olha, mas é muito carinho que a gente recebe. Vai colocando mais do Caetano aí. O moço mandou aqui: boa noite, Gutenberg Gomes. Aqui quem fala é o Pinguim Notícias de Montes Claros, Minas Gerais. Manda um alô pra nós aí. Estou ligado no seu programa todos os dias. 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Então, um abraço aí para o Pinguim Notícias, nos acompanhando pela Itatiaia.

0: Olha essa aí, é tema do filme Lisbela e o Prisioneiro, né? Ele gosta de regravar umas também, né? E tem todo o direito disso, ó. Agora.
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0: E agora, Caetano?

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1: É, mas veja você, o tempo não quer ver ninguém bem, mas é a única coisa justa do mundo é o tempo, porque passa pra todo mundo. Ah, essa é boa também, tema de novela, hein? Meia noite inteira, né? Meia lua inteira. É boa toda vida, hein? 84 anos o Caê. Outro dia mesmo tava lá aquele rebelde, aquele magrelo, sendo exilado, ele e o Gilberto Gil. É, que coisa, né?

tempo bom. Então, parabéns aí pro nosso Caetano Veloso, completando hoje 84 anos, está bem homenageado, mas nada impede que daqui a pouquinho a gente toque uma canção inteirinha do Caê, né? Agora, esse moço de Fundão, ele tem uma música que é um rock and roll de ninar. Conta uma história de uma mãe muito jovem, de 16 anos, né? She was just 16. Então, ele cantando ali, contando a história de uma mãe muito jovem que não conhecia, para embalar o sono do seu bebezinho, ela não conhecia nenhuma música de niná, então ela cantava um rock and roll lullaby. E o nosso BJ Thomas, ele que nos deixou no ano de 2021, também nasceu num dia como hoje, um dia 7 de agosto. Ah, olha que coisa linda.

tema da novela Selva de Pedra, não foi? A primeira ou a segunda versão, hein? Ah, agora pegou, né? Agora só esse trechinho aí pra turma ver que coisa mais linda, né? Nós superamos os dias solitários, mas Deus, as noites eram longas e nós sonhávamos com momentos melhores. Quando a mamãe cantava a canção. Agora, eu não consigo mais me lembrar da letra. E nem faz sentido tentar. Mas eu sempre soube que tinha muito amor naquele rock and roll pra ninar. Coisa linda, linda. Tem aquela outra boa dele também, Raindrops Keep Falling on My Head. Então, o nosso BJ Thomas, que nos deixou aí no ano de 2021, mas deixou também esse legado, essas músicas maravilhosas que a gente lembra com muito carinho também aqui na nossa madrugada, 12:48. Então, essa semana a gente tá caçando confusão, hein? Foi aniversário do Max Cavaleira do Sepultura. A gente botou música do Sepultura. Sabe de quem é aniversário hoje? 68 anos. O vocalista do Iron Maiden. Ah, mas você não conhece. Você não conhece o Bruce Dickinson. Ou não conhece nenhuma música do Iron Maiden. Você não é do rock and roll, que nem eu, que nem o Renato Rios Neto. Então você não sabe nada de Iron Maiden. Ó. Oh. Desafio o homem, não, hein? Mas essa aí tá muito lenta para o horário.

Aí alguém haverá de dizer assim: ah, esse pessoal do rock and roll, tudo maluco, tudo não sabe fazer outra coisa além de bater a cabeça. Esse moço é piloto de avião, ele pilota o avião da banda. É essa, meu filho, é essa que eu queria aí, ó. Essa eu botava no meu som quando eu tinha 14, 15 anos lá em Barbacena. A casa tremia, o papai gritava, a mamãe batia. Olha o Penidão também é do rock and roll lá.

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Alguém liga o rádio. Tá bom, de fundo. Alguém liga o rádio uma hora dessa e fala assim: invadiram a Itatiaia. Ei, tempo bom que não volta mais. Lembrei até do amigo Big Shaw, né? O rock que a terra não esqueceu. Aquele, de fundo, que quase matou você. Logo ele que originou o apelido do defunto. Tá bom, de fundo, tá bom. Mestre Sattler acorda pra beber água. 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

Tá bom, defunto, tá bom. Agora mesmo o telefone toca aqui, o telefone vermelho, hein? Então é isso, 12:52. Está completando hoje 68 anos. Esse moço não tem corda vocal, não. Isso tem um cabo de aço pendurado na garganta, bruto, pra cantar esse Bruce Dickinson. 68 anos, o vocalista do Iron Maiden. E também hoje, agora, veja como nós vamos da água até o vinho, da água até o fogo. Orlando Silva, agora é que eu quero ver se você conhece mesmo. Vai lá na discoteca do Acirantão e pega lá um disco do Orlando Silva. Ele nos deixou num dia como hoje, no ano de 1978. Ele era conhecido como o cantor das multidões. É vozeirão, quer ver só? Isso é bruto pra cantar.

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1: A rosa do Orlando Silva, uma rosa com amor aí. Ora, o moço vendia que era uma grandeza e não é à toa que ele era conhecido como o cantor das multidões. Sobe o Orlandão aí, ó. É bruto pra cantar também, ó.
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1: Aí, ó, que beleza. Então, meia-noite 55, num dia como hoje, perdíamos aí essa grande voz, esse grande nome, Orlando Silva. Então, são as efemérides. Ah, ah, essa mamãe adorava.
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1: Tá de sair aí fazer uma serenata na casa de uma moça. É só chamar que a gente vai, né, Divaldo? Opa!
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1: Estamos apresentando Concertos para a Juventude. Não.

0: A tua perenal da dor, olha que frase. Não, é agora, ó, agora, ó.
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0: Ah, que coisa mais linda, né? Um homem desiludido virou ali uma estátua perenal da dor.
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0: Provavelmente o mestre Acirantão haverá de homenageá-lo também, né? Porque é uma grande referência aí da voz, né? E beleza. Então é isso. 00:56. Agora, se, temos também aqui o gordo, né? O Oliver Hardy também morreu num dia como hoje. E a atriz Araci Balabanian, que nos deixou também no ano de 2023. Mas se hoje é o seu aniversário, manda pra cá. Manda que nós queremos registrar aqui com todo carinho e com maior prazer o seu aniversário. Aniversário de alguém que você ama, que você quer bem. Então manda aí no 999-96-7074. Tá legal? Manda aí e vai ser uma alegria registrar também o aniversário de quem você quiser aqui no nosso Dona da Noite. A turma começou aqui, não pode, acha a bota larga, enfia os dois pés. O Roosevelt já tá pedindo aqui uma do Iron Maiden, o nosso Mário também, o Mário Freitas tá lá ligado e tá dizendo aqui, o Bruce Dickinson pra mim é o melhor vocalista disparado, né? Então tá certo e ainda pilota o próprio avião. Camarada é realmente diferenciado. Mas agora já tocamos rock and roll, heavy metal, MPB, mas agora é hora do Kennedy. O Kennedy tá ali prontinho para soprar o saxofone dele pra gente trazer a nossa frase do dia, a nossa mensagem de hoje também. A minha amiga Adriana, que ela tá dizendo, por gentileza, me manda a oração da madrugada. Eu tenho que baixar as suas orações todos os dias para mandar no grupo da família. Todos pedem lá. Então vou mandar agora aí para você, tá legal? E muito obrigado por compartilhar também esse conteúdo que a gente faz com todo carinho. E aí está ele, o nosso Kennedy, porque agora vem aquele momento de sabedoria, aquele momento de filosofia. Ouvinte, ouvinte, um minutinho da sua atenção, porque agora a nossa frase do dia diz assim: você chega sem nada e luta por tudo. Depois você deixa tudo e vai embora sem nada. Lutamos para tudo conquistar e quando conseguimos, nada parece tão bom quanto imaginávamos. Estamos aqui apenas de passagem. E dessa vida não levamos nenhuma bagagem. É como se a vida fosse um grande mercado. Passamos de barraca em barraca, experimentamos, nos encantamos, compramos, carregamos, até perceber lá no final da feira que o caminho de saída é estreito demais para tudo aquilo que juntamos. Tudo tem que ficar para trás. É isso mesmo, a vida é assim. Da vida, nada se leva e também a gente chega e trazendo somente a esperança de viver uma vida boa. Muito bem, é uma frase assim pra gente refletir, né? Sobretudo a gente que tá aí nessas lutas diárias, a gente que corre contra o tempo, é gente que tem jornadas duplas, jornadas triplas muitas vezes, é o caso de uma motorista de aplicativo que eu rodei com ela essa semana, dizendo: Gutenberg, eu tô rodando 14, 15, 16 horas por dia, e aí ela falou que tinha um propósito. Então, se você tem realmente um propósito, aí o melhor que você faz é lutar por ele. Agora, a gente também tem que saber que a gente vai embora e fica tudo aí. Então, até que ponto, né? Essa luta e deixando de lado a nossa saúde, o nosso bem-estar, os momentos com a família, até que ponto tudo isso vale a pena? Então, a frase diz assim: você chega sem nada e luta por tudo. Depois você deixa tudo e vai embora sem nada. Lutamos para conquistar e quando conseguimos, nada parece tão bom quanto imaginávamos. Estamos aqui de passagem e dessa vida não levamos nenhuma bagagem. É como se a vida fosse um grande mercado, passamos de barraca em barraca, experimentamos, nos encantamos, compramos, carregamos, até perceber no final da feira que o caminho da saída é estreito demais para tudo aquilo que acumulamos ao longo do tempo de uma vida. Então o melhor é você juntar aí boas lembranças, bons sentimentos, boas pessoas para valer a pena a luta do dia a dia. Essa é a nossa frase de hoje e agora é o tempo de mais um rápido intervalo e a gente já volta com o nosso Dona da Noite aqui pela Itatiaia.
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0: uma delícia. 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
0: Uma hora, 3 minutos aqui na Itatiaia. Então vem pra cá, vem fazer o programa juntinho com a gente. Vamos interagir aí até as 4 horas da manhã. Quando você assusta, a madrugada fluiu daquela maneira leve, agradável, descontraída e ao mesmo tempo com essa tremenda responsabilidade de manter você bem informado também ao longo das 4 primeiras horas de cada novo dia. Então manda aí que vai ser uma alegria também. Combinado? Então é isso, 999-96-7074. Olá, minha amiga Roberta ligadinha. Guti, boa noite. Belíssimas palavras, o que a gente leva da vida é a vida que se leva. Valeu, querida. E ontem o Juan apareceu aqui, né? Foi quem apresentou a você o programa e a gente fica feliz demais com todos aqueles que nos ajudam a divulgar aí a nossa madrugada. Aí você pergunta, Gutenberg, além dessa abertura triunfal do programa de hoje, o que mais nós teremos aí? Então já falei de informação. Agora, não esqueça que às 3 em ponto teremos mais uma oração linda. Aliás, a oração de ontem, né? Quanta gente deixou lá um comentário dizendo: ei, Gutenberg, isso aí é tudo que eu tô sentindo agora com essa proximidade aí do Dia dos Pais. Então, às vezes a gente até vai fundo ali naquela emoção da saudade de um pai. Então a oração de ontem foi realmente muito linda, tá lá no Instagram, @GutenbergGomes e @orações_itatiaia também. E para hoje, daqui a pouquinho, teremos uma oração linda, uma oração inédita. Pode aguardar que vai valer a pena e uma boa palavra também na nossa madrugada. E no mais, essa interatividade, vai mandando aí aquele áudiozinho, daqui a pouquinho você brilha aqui no programa. Manda aí, sobretudo você que ainda não nos deu o prazer e alegria de uma participação, manda aquele áudio legal, ou mande texto, mande vídeo, mande foto, o que você mandar, a gente recebe de coração aberto também, tá legal? Então é isso. Que tá dizendo aqui? Boa noite, Gutenberg, aqui é o Samuel Rosenberg, bairro Coqueiros. Obrigado por divulgar a doação de sangue para minha irmã. Eu dormi e não ouvi, mas hoje, quando eu saí de casa, me disseram que ouviram na rádio Itatiaia os meus vizinhos. Então, se puder divulgar de novo, eu agradeço. Deus te abençoe sempre, meu amigo. Então, quem tá mandando aqui é o Samuel Rosenberg. E doação de sangue, a gente pede porque a gente sabe que essa turma da madruga é sangue bom, né? E tá precisando aqui de doação para Leda Gonçalves Vanderlei. E você pode doar, é claro, na Juiz de Fora 941, no Barro Preto. Horário de funcionamento 7:30 da manhã às 4 da tarde e aos sábados de 8 a 1 da tarde, com agendamento também. Tá legal? Então não esqueça, quando você for doar, diga que é em nome de Leda Gonçalves Vanderlei. Tem um telefone aqui para agendar, né? É o 3335-6600. Doar sangue é um gesto de amor e melhoras aí pra Leda, tá legal? Então é isso, 1:07. Ô, Difuntão, quem é que vai abrir a parte musical do programa de hoje, hein? O Mirosmazinho, é? Tá encrencando com o cover dele aí que tava se passando por ele, o Mirosmenos, né? Tem o Mirosmar e o Mirosmenos. Qual é essa toada aí? Flagelo, tudo de novo. Na Itatiaia, 1:07.
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0: programação que encanta você, que surpreende você na madrugada, então é a melhor companhia, sem dúvida nenhuma, para você que tá aí agora no seu plantão, no seu trabalho, no seu carro aí, nos dando uma carona. Mandar um abraço aqui para o Ronaldo Robson. Ele mandou um videozinho aqui levando o lixo de Belo Horizonte para o aterro em Sabará. É bruto! E aquele caminhão pesado, porque você sabe que a gente produz aí toneladas e toneladas de lixo diariamente. Então, o que seria de nós sem essa turma da limpeza pública, da varrição, a turma que leva tudo isso que nós produzimos e descartamos todos os dias? Então, um abraço aí, viu, Ronaldo Robson. E aí ele mandou um videozinho lá, uma estrada escura toda vida, a caminho do lixão, ele lá numa toada e passou um outro acelerado também, né? Então, valeu, querido, obrigado e tudo de bom aí. E a gente teve aí o 14 Bis com a linda juventude, o Paul Young para matar uma saudade também, Every Time You Go Away, e o Mirosmar cantou Tudo de Novo. Então, é uma programação diferenciada aí na sua madrugada, e nós estamos aqui aguardando também a sua mensagem, a sua participação. Vai interagindo com a gente o tempo todo e de todas as maneiras. Já temos áudios aí de Fontão. Vamos ouvir o que a turma tá mandando pra cá. Juízo, hein, moçada? O moço mandou aqui a piada, mas o nome do meu amigo é Zando meu. Eu perguntei, mas como é que é? Alessandro e virou isso o apelido? Não, o nome dele é Zando meu, e trabalha lá no Expo Minas, no setor de eventos também. Então, valeu, querido, obrigado. 1:21 e de amigo para amigo, fala comigo.
1: Oi, meu amor, Gutenberg, bom dia. Aqui é a Rubi Ribeira, de São João dos Minas Gerais. Um beijão pra você, pra todos os ouvintes dessa Rádio Itatiaia, que eu já acompanho há anos, daqui de São João do Rei. 100% sucesso. E se fosse possível, eu queria ouvir a música do Panda. Beijo grande e ótimo dia a todos. Beijão.
0: Valeu, Rúbia. Rádio São João del Rei, a rádio da nossa história. Esse panda tanto quanto canta, quando bebe também, né? É bruto. Valeu, querido. Um abraço aí pra você. O Marcelo tá dizendo aqui, eu tô triste de não poder acompanhar vocês mais, né? Aí ele tá mandando aqui, a gente se vê no Instagram, viu, Gutenberg? Eu passei a trabalhar durante o dia, portanto, não vou poder mais ouvir o programa com tanta frequência. E aí ele mandou aqui, mas vocês fizeram grande importância na minha vida. Então ele mandou um áudio, eu comecei a ouvir o áudio, mas não deu conta não deu tempo de ouvir tudo aqui também, mas ele falando, né, que trabalhou durante um período aí na madrugada e ficava lá zanzando ali no rádio, procurando um programa bom, até descobrir aqui o nosso Dona da Noite. Então, querido, a gente fica feliz de saber que fez parte aí da sua vida, do seu momento, mas não é despedida também, não é esse drama todo, não. Ó, um dia desse você tá bem aí na madrugada e pode ouvir o programa à vontade. Ele tá gravando aqui, então grave esse registro, mas grave também o convite para que você, sempre que você puder, ouça o programa e continue aí nos acompanhando também nas redes sociais, que vai ser um prazer e uma alegria. Tá legal, amigão? 1:22, bota mais um aí, Júlio.
2: Gutenberg Gomes.
0: Opa!
2: Então, Gutenberg, bom dia.
0: Bom dia.
2: Dá um alô pra minha esposa aí, Gutenberg, Marilda, meu amigo Borel, boneco de Olinda, e meu amigo Sabiquira, todos aqui do Caratinga. Gutenberg, de bom você, meu amigo. Excelente programa aí. Tô junto com a Itatiaia até as 4 da manhã. É o Teco. Tudo de bom.
0: Valeu, Teco, obrigado, e abraço aí para toda essa turma que você abraçou, inclusive o Sambiquira. E se alguém tiver notícia do movimento hoje no Festival da Sambiquira, manda para cá, manda, que nós estamos ao vivo aqui, 999-96-7074. Quem mandou aqui? O Sérgio Luiz, do aglomerado da Serra, tá pedindo aqui a oração, vai chegar aí para você, tá legal? Se você já está na nossa lista de transmissão do WhatsApp e também você pode nos acompanhar lá nas redes sociais. E hoje mais uma oração inédita. E um abraço aí a toda a turma do aglomerado da Serra. Ei, defuntão, trabalhei naquele alto lá da Doutor Camilo, lembra? Aquela torre bonita da Del Rey antigamente. Ah, meu filho, eu subi aquilo lá e quantas vezes, né? Parava assim no pé do morro, acho que era o 3001. O 3001 parava lá no pé do morro e depois você tinha que subir até a Doutor Camilo, acho que é 187 lá naquela. Ei, tempo bom que não volta mais. Um abraço aí para toda essa turma querida. Esse do código 88 mandou aqui: bom dia, Gutenberg, tô ouvindo vocês nessa madrugada, que maravilha. Raimundo de Porto Aracati, no Ceará. Código 88. Valeu, querido. Obrigado e um abraço aí a todo esse Nordeste maravilhoso. Aliás, a gente começa a ficar meio preocupado, né? Aliás, muito preocupado, porque no sul do Brasil, e nós temos lá uma grande audiência também, daqui a pouquinho alguém aí do Rio Grande do Sul, de Santa Catarina, do Paraná, e pode mandar mensagem para cá que nós estamos ao vivo. E eu tava vendo ali no arroba Itatiaia Oficial, a nossa equipe do digital não para, a turma tá ali, né? E aí, defunto do céu, tornado, coisa que a gente acostumou a ver nos Estados Unidos, né? Em filme também, o Twister. Agora, quando você vê isso bem pertinho aqui, meu Deus do céu. E aí, tem muita gente falando, olha, vem aí um El Niño e pode preparar. Não é aquela coisa de você, por enquanto, né? Por enquanto, e nem vai partir de mim, mas as autoridades aí, as pessoas que realmente vão cuidar da defesa civil, né? Então, a gente acompanha ali, tem muita coisa que soa até meio alarmista, né? Mas dizendo aí de um fenômeno extremo, né? Para os meses de outubro e sobretudo novembro e dezembro. Deus nos livre e nos guarde de algo muito, muito intenso, como estão apregoando aí alguns, né? Mas a gente não pode descartar nada e tem que ficar atento a tudo também. Mas quando você começa a ver isso aí, tornado no Rio Grande do Sul e esse aquecimento das águas lá no oceano e o que isso vai desencadeando aqui para nós, então, meu filho, a natureza é assim, a natureza não brinca, não. Tudo que ela traz, ela leva também. Então, realmente, dá o que pensar. Dá o que pensar e a gente vai ficar muito atento a tudo isso. Por enquanto, né, algumas especulações, algo que realmente já está sendo previsto aí, mas realmente a gente não pode soar alarmista, mas que tem que ficar atento, isso não há dúvida. 1:27, mais um áudiozinho chegando aí, ó.
3: Boa noite, Guti Guti.
0: Boa noite.
3: Aqui quem fala é Thiago, do Volante Pequeno.
0: Ei, Thiago.
3: Rapaz, eu vou te falar, ontem no bairro Bom Sucesso, próximo à Via do Minério, eu desembarcando a passageira, eu tomei um susto, rapaz.
0: Que houve?
3: O cara veio com uma cepa de um revólver do meu lado, mandando eu apagar o farol. É um desabafo meu, tá? Com relação à segurança pública. Cadê os policiais que a gente não vê na rua? Tá cada dia ficando mais difícil, viu?
0: Olha aí, ó, esse é um desabafo aí do Thiago e essa turma que vive ali o dia a dia da madrugada, a turma que tá realmente muito, muito exposta aí à criminalidade, à violência. Então, valeu, Thiago, e pode colocar aí na conta de um livramento, né? Livramento de Deus na sua vida, porque a gente não deve agradecer apenas pelas coisas que a gente vê, mas também pelas coisas que, graças ao poder de Deus, não nos alcançaram. Olha que coisa importante da gente lembrar sempre, né? A gente fala assim: ah, cheguei ao final do dia, nada aconteceu, um dia monótono, e você nem se lembra que pode ter acontecido um grande livramento na sua vida, né? No trânsito, qualquer coisa nesse sentido. Então, a gente tem que agradecer o tempo todo e pedir que Deus nos livre de todo mal. Olha lá, tá lá no itatiaia.com.br, novo tornado. tornado atinge o estado do Rio Grande do Sul e Defesa Civil apura estragos. E aí no vídeo que está circulando aí e tá lá também no arroba Itatiaia Oficial, aí o espanto de quem vê aquele monstro, né? Aquela, a gente, eu acho que antigamente a gente via algo parecido e os antigos chamavam de tromba d'água, né, Rodifundo? Quando você, eu me lembro de ter visto isso aí pelo menos umas duas vezes lá em Barbacena, assim, aquela chuva arrasadora mesmo, coisa de, eu lembro de uma vizinha que abriu a porta e falou, vem senhor, e achou que era o dia do arrebatamento, né? Eu não esqueço disso, menino, e eu lembro dessa dona que ficou tão impactada. E aí quando a gente via aquela formação de uma nuvem muito carregada e aquilo muito, muito próximo também, e aí os antigos viam alguma coisa e chamavam aquilo de tromba d'água. Então tá lá essas imagens aí e como é que a turma realmente fica assustada vendo a força da natureza. É vento, é água, é nuvem, é uma loucura. Mais um aí de Fontão, 1:29 já, hein?
4: Fala, Lutemberg, Ronaldo Robson do Jardim Laguna. Eu era do busão 9408. Agora eu tô aqui no caminhão de lixo aqui, carregando esse, limpando sempre BH. É isso aí. Um abraço, Deus abençoe sempre. Um abraço,
0: valeu, querido. Foi ele que depois mandou também o videozinho. Valeu, um abraço aí pra você e tudo de bom. Olha, esse aqui do código 49. Bom dia, Gutenberg. Aqui é Jefferson de Chapado, Santa Catarina. Olha, participando pela primeira vez. Ô, Jefferson, seja muito bem-vindo. Tô mandando esse áudio aqui pra ele. Seja muito bem-vindo, muito obrigado. E vai nos deixando a par aí de toda a situação, esses nossos irmãos aí do sul do Brasil e Santa Catarina, hein? Balneário Camboriú, quase que eu deixei um rim por lá e até hoje eu tenho mais boletos da CVC do que lembranças de lá também. Bruto, mas um abraço aí ligado em Chapado, Santa Catarina, e se eu não tô enganado, participando pela primeira vez, um abraço para você aí, viu? Jefferson, e obrigado pelo carinho e pela sintonia também. Muita mensagem chegando e todo mundo ligado e todo mundo interagindo. Que o demolidor tá dizendo? Ô, demolidor, me ajuda aí, demolidor. Vou ter que apagar essa figurinha que você mandou. Esse moço não tem juízo nenhum, mas ele é sempre nosso também, tá lá ligado. Só mais um áudiozinho de Fundão. 1:31 pra gente ouvir mais alguém chegando aí, ó.
5: Bom dia, bom dia, bom dia, bom dia, Gutenberg Gomes,
0: bom dia, Guti Guti,
5: nada mudou, Luiz Eduardo Magalhães é o palco, novamente em busca ali da fazenda da Garana para fazer o descaçambamento do fertilizante da terra. Vagalume por cá de Barreiras, operando e transmitindo aqui Luiz Eduardo Magalhães. Tá bom, Guti Guti, que Jesus abençoe o seu dia, que Jesus abençoe o final de semana e obrigado pela minha mensagem que você mandou ontem, tá de parabéns. Bom dia pra você, bom dia de Funtão, bom dia pra todos que estão curtindo na Tucaia da Itatiaia. Tá bom, Guti Guti, é nóis, chama na bota, chama na coitê.
0: Chama.
5: A rocha não afrouxa, que nós tá aqui só apreciando esse programa exímio que é Itatiaia. Bom dia, tchau, obrigado, chama.
0: Chama, chama na bota. Olha que beleza, o Vagalume lá em Luiz Eduardo Magalhães, na Bahia. Mas veja você, é um Brasil de audiência que nós temos. E agora recebi aqui a mensagem do código 54, a Neiva. A Neiva está nos acompanhando em Erechim, no Rio Grande do Sul, e está dizendo: amigo Gutenberg, o dia hoje não foi fácil. Chuva de pedras, cada toró tá assustador. Primeiro aniversário sem festa. Então quer dizer que é o seu aniversário, Neiva? Receba aí o nosso abraço e esteja segura aí também, e todos os nossos irmãos do sul do Brasil, e você aí ligadinha em Erechim, receba o nosso carinho e vamos rezar aí pelo sul do Brasil também, né? E olha aqui, 1:33 agora, é o tempo de um intervalinho e a gente já tá voltando aí.

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vem comigo e vamos rompendo a madrugada de sexta-feira. 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E mandar um abraço aqui para Cristina. Ô, Cristina, vou ouvir já já o áudio que você mandou. Ah, é a Cris e o Moisés, aquele casal simpático que sempre vai nos prestigiar aí também nos eventos que a gente faz. Então, um abraço aí para Cris e para o Moisés. Obrigado aí pelo carinho de vocês e pela companhia também. É muita gente interagindo e muita gente. Ah, meu Deus do céu! Você acredita que o Rafa Andowski, ele tava sumido demais, né? Aí eu perguntei notícia aqui do festival da Sambiquira e não é que ele foi fazer uma reportagem por lá? Ele tá dizendo aqui, movimento um pouco fraco, olha, passou uma grandona ali, hein? Meu Deus do céu. Você quer ver, Divon? Não, depois eu te mostro. Fica quietinho aí. Não venha não, hein? Olha lá, ó, contornou a praça, deu uma voltinha e o radinho cortando na alta Itatiaia, que beleza, hein? Ó, olha lá. É não, tá parado mesmo o movimento. Não sei se tá frio, o que tá acontecendo. Só sei que o festival da Sambiquira hoje tá deserto. Olha lá. E ele deu a volta completa até na outra ponta lá e agora voltou ali na rotatória. É, tudo parado. Parado o festival da Sambiquira nessa sexta-feira. Então, muito provavelmente, na próxima madrugada é que. Olha lá, um carro parado, ó. Ah, meu Deus do céu, parou. Então tá certo. Ô Rafa Andowski, obrigado, viu? O repórter do festival da Sambiquira mandou e tá tudo parado lá, tá tudo devagarinho. Por via das dúvidas, já vai embora? Ah, então tá, o Rafa Andowski, se já fez aí a sua meta, então é hora de você ir para aquele merecido descanso e um abraço para você e obrigado pela reportagem que você mandou aqui agora do Festival da Sambiquira. É isso, ô Difontão, 1:37, daqui a pouquinho a gente coloca mais áudios também e essa turma que tá aí interagindo o tempo todo, de todas as maneiras, e se você tiver alguma informação aí da madrugada, manda pra cá, porque agora a gente vai pra que o defunto tá numa ansiedade ali, numa expectativa, ao invés de olhar pra mim, tá olhando lá pra recepção pra saber se o pastel já chegou. Ô, meu filho, quem tá lá hoje é o nosso amigo Silvio. Ô, Silvio, gente boa toda vida, ele não sai de lá nem pra tomar um café com a gente, ele vem, né? Ele é ali. E um abraço pra aqueles que passaram por aqui também, o Ricardo, aquela turma que tá aí. O JB, que tá sempre ligado aí, trabalha, quando não tá aqui, tá num outro bico também, essa turma não para, então, ô Silvio, fica ligado aí que o defunto tá numa ansiedade louca aqui, né? Ah, bruto. Então, agora vamos para aquele fim de semana de Bruno e Marrone. 1:38, não me deixe fora da sua agenda no fim de semana, aqui na Itatiaia.

0: flagelo de saudade, coisa bonita demais, é a pele de maçã com Mato Grosso e Matias, e ainda teve ali o AGP com Deixa Eu Te Amar e Bruno e Marrone também na nossa madrugada, agora faltando 11 para as duas, graças a Deus até agora, aquele plantão do jeitinho que a gente gosta, tudo liso, suave, tranquilo, graças a Deus, né? Então, opa, é só falar, meu Deus do céu, cliquei aqui agora na mensagem do Flávio Lopes, ele tá mandando aqui uma, olha, mas meu Deus do céu, ô Flávio, isso é agora, atenção aí, hein? Autoridades, ele tá mandando aqui uma imagem de um incêndio muito, muito intenso, né? Mandou aqui agora, região do bairro Olhos d'Água, não sei, tá colocando aqui que é na Sugar, nossa mãe, mas que fogaréu, isso é agora, querido, é agora, ele tá mandando aqui, e os populares já estão lá nas imediações e é realmente um incêndio de grandes proporções ali e muito próximo de uma área residencial também. Então, vai me atualizando aqui, viu, querido? Obrigado e atenção redobrada, região do bairro Olhos d'Água. Qual é o nome dele que mandou aqui agora? O Flávio Lopes. Ô, Flávio, vou até perguntar para ele se isso é realmente agora ou se é imagem de algum evento que aconteceu aí em um outro momento. Então, tô perguntando, ô Flávio, manda para cá e a gente vai alertando aqui as autoridades que certamente já estão a par desse acontecimento. E muito obrigado aí pela participação. Código 38, vou ouvir já o seu áudio e manda seu nome, tá aqui, Origens do Paladar, então tá lá em Montes Claros, curtindo também o nosso Dona da Noite e obrigado aí pelo prestígio da sua audiência e se eu não tô enganado, participando também pela primeira vez. Olha outro aqui do código 33 em Angelândia, é isso mesmo, Eu conheço Andrelândia, que é lá pros lados também de São João del Rei ali, então é o Donizete Koala, tá ligado aí em Angelândia, código 33. Depois você me diz qual a emissora que retransmite aí em Angelândia, ou se você tá ligado é pelo AM610 que rasga esse Brasilzão, ou também pelo site, pelo aplicativo. Ô Luiz, do Volante Grande, vou ouvir já o áudio que você mandou aqui e tome-lhe figurinha também aí, recebendo o nosso carinho. Essa turma do Volante Grande é todinha nossa. Aqui, ó, ele tá dizendo que é agora mesmo, hein? Então, um incêndio de grandes proporções e pelo que eu vi, já não sei se são bombeiros ali ou apenas populares, né? Os curiosos, mas uma coluna gigante de fumaça escura, então atenção redobrada aí, no Olhos d'Água ali, então tá falando aqui na Sugar. Agora eu não sei se é na fábrica ou se algum lugar lá próximo e ele mandou como referência. Ô, querido, vai nos atualizando aí e nós estamos alertando aqui aos bombeiros, né? A polícia militar e a todos aqueles que podem acudir aí nesse momento, tá legal? Estamos aqui ao vivo, hein? 1:52 e vai mandando informação para cá e se você também está passando aí na região, atenção redobrada. Ô, difundão, vamos ouvir áudios aí da turma que está interagindo com a gente. 99996-7074, faltando 7 para as 2, de amigo para amigo, fala comigo.
1: Ô, Pebeck, ô, Dudão, boa noite para vocês e a todos os ouvintes da melhor rádio de Minas, em todos os estados, né? Itatiaia. Eu sou o John, sou de Betim, sou da turma do Volante Grande. Curto vocês todos os dias. Vou ter BR de falar com você, viu? Aquela carta daquela senhora.
0: Ah.
1: Meu Deus, que carta é aquela, hein?
0: É verdade.
1: Mas que Deus abençoe vocês, a todos, né? E também em busca aqui, do Belo Horizonte aqui.
0: Tá certo, querido. Obrigado, um abraço aí pra você. Muita gente está me pedindo, Gutenberg, por que você não faz a leitura novamente daquela carta? Eu levei para casa, guardei, falei, minha esposa tem mania de jogar minhas coisas fora lá, eu vou te mandar. Ontem passou um moço lá, que coisa, né? Veja você que é acumulador, tem até um programa de televisão que eu acho interessante e tem muita gente que é um distúrbio, é uma tara. Eu lembro de um velhinho lá em Barbacena, quando não se falava ainda nesse termo acumulador, né? Ele chamava João da Mala, e se chamasse de João da Mala, ele dava tiro, ele jogava faca, o que tivesse na mão dele, ele botava pra torar mesmo. O velhinho era, ele tinha fama de retardado, né? Mas é... Como tantos. Mas esse era mesmo, de foda. Esse era totalmente 22 purinho, né? Ah, bruto. Mas se passasse na porta da casa, ô, João da Mala, ah, preparava pra correr, que era tiro e tudo, né? Hein? Então, é, aí o que eu tava dizendo? Ah, sobre acumuladores, né? E aí, um dia, né, uma lua boa que ele tava lá, ele deixou a gente entrar na casa dele, mas era assim, defunto, era uma quantidade louca de quinquilharia, bugiganga e coisa valiosa, pendurada, bicicleta, era uma quantidade. Então ele pegava aquilo de algum lugar e levava tudo para casa dele. Relógio de parede, mas uma quantidade. Então realmente, ferro de passar roupa, aquelas machambomba que a gente chamava, né? Que colocava o carvão dentro ali para aquecer e para passar. Então, tudo na casa dele tinha em grande quantidade, né? Mas por que eu tô falando sobre isso, hein? É, agora me escapou aqui. Ah, não, eu tava falando justamente sobre esses acumuladores, né? Então, uma turma que tem um distúrbio, não é? Uma loucura aí, e dessa maneira, daqui a pouquinho me fugiu aqui o fio da meada, e aí, só porque você também ficou falando aí, só porque eu falei que o camarada era retardado, mas que era mesmo, né? Então, agora esqueci. Oh, meu Deus do céu. Então, daqui a pouquinho a gente lembra, né? Enquanto isso, olha aqui o Wellington de Brisbane, na Austrália, e tá falando, eu sou do bairro Grogotó, eu me lembro dessa olha aqui, defunto, o mundo é uma bolinha mesmo, né? Ele mandou aqui, bom dia Gutenberg, aqui é o Wellington de Brisbane, Austrália, eu sou do bairro Grogotó, eu me lembro dessa casa no barranco e nos fundos ali do bairro Santa Cecília, abração meu amigo, boa sexta, e ele quer foto da velhinha. Ô Wellington, então você teve infância também lá na casa do velhinho que era esculpida no barranco lá, e um dia se alguém encontrar esse documentário por aí, me manda que foi uma daquelas coisas da gente assustar, você de repente no cinema, esperando lá para ver um filme, e apareceu esse documentário envolvendo um lugar conhecido lá em Barbacena. Valeu, querido, um abraço e tamo junto aí, hein? Onde é barbacenense também, igual Pardal, no mundo todo tem. Mais um áudiozinho, quem vem lá?
1: Boa noite Gutenberg. Boa noite a todos aí da Itatiaia. Boa noite aos parceiros aí no apoio aí, Pousa. Tão por cá, viu? Na escuta aqui do Dama da Noite com Gutenberg Gomes.
0: Isso.
1: Aqui é o André do Volante Grande, hein? Estamos aqui no Pará de Minas, na Cogran. Mais um carregamento ali por norte, Pousa. E na companhia aqui do Gutenberg, né?
0: Tamo junto.
1: Só aguardando a chamada ali pra encher a geladeira, Pousa. E levar um franguinho ali pra galera. Um forte abraço e tudo de bom.
0: Valeu, Andrezão, tô junto com você, pra onde você for, a gente vai junto. Edfundo, eu não posso contar com você pra nada, se não é o Eduardo aqui de Patos de Minas, eu tava lascado. Ele falou, você tava falando que a sua esposa tem mania de jogar suas coisas fora. Justamente, viu, Eduardo? Mas aí o que eu queria chegar é porque realmente tem essas pessoas que são acumuladoras, né? Isso é um desvio ali, alguma tara que a pessoa tem, né? Mas aí eu dizia que tem um rapaz, depois eu vou até pegar o contato dele para divulgar aqui, porque é uma utilidade pública. E aí era muita apostila lá dos tempos de escolinha lá dos meus filhos, aquela coisa que a gente guarda, mas nunca vai ver aquilo de novo, né? Nunca vai mexer com aquelas coisas, tudo bonitinho, trabalhinho de escola e tal, e outras quinquilharias que estavam lá em casa, aparelho de DVD que a gente não usa mais, aí eu fui desovando aquilo tudo lá, porque também a gente tem que desapegar, as coisas têm uma energia e elas têm um prazo para permanecerem na nossa vida, é roupa que você guarda, ah não, isso aqui um dia vai voltar a servir em mim, é agasalho, não, vai voltar o frio, vou usar, e não usa nada, fica aí entulhando o guarda-roupa. Então esse camarada chegou lá, uma boa vontade toda vida, e já pegou aquele monte de caixa e foi jogando aquilo na carroceria de uma caminhonete. Eu falei, amigo, eu não posso botar a mão em nada, não posso levantar uma palha tá me custando, que eu tive problema aí com a coluna recentemente, entrei no Diprospan e eu tô tranquilinho, tô suavinho aqui, mas aí o meu filho Vinícius ajudou, e aí ele levou um peso danado, e aquilo depois você diz assim, Não é aquela coisa de você, ah, isso vai me fazer falta. Pelo contrário, você diz, olha que beleza, que espaço que abriu aqui, que possibilidade da gente fazer outra coisa. Então depois eu vou pegar com a minha esposa o telefone de contato dele. Eu não sei se ele precisa ter um volume maior, só sei que ele chegou lá numa boa vontade, foi jogando tudo aquilo na carroceria lá da caminhonetezinha dele e foi embora, e a gente fica até mais aliviado. Então é preciso, sabe? Da mesma forma que a gente deve fazer com a nossa memória, com a nossa consciência, com a nossa lembrança, a gente precisa fazer também nos espaços físicos da nossa casa, do nosso carro e da nossa vida também, tá certo? Ô Eduardo, obrigado, viu? Dependendo do defunto aqui, eu tava lascado. Eu comecei a falar do João da Mala, mas é justamente isso. Aqui o outro, ó, Guilherme Guedes, direto de Portugal. Isso aqui não é programa que ninguém presta atenção, não. A turma tá ligada. Guti, você tava falando da carta que o ouvinte disse para ler novamente, mas você disse que levou para casa e que a sua esposa tem mania de jogar as suas coisas fora. Então, ô Guilherme, obrigado, querido. Um abraço aí para você, direto de Portugal. Eu vou trazer na próxima madrugada, eu não vou estar aqui, não. Vai ser o Vinição. Aí na madrugada de sábado para domingo eu vou estar de volta, tá legal? Eu tenho uma colação de grau sexta noite. Aí eu tive que pedir para trocar. Aí na outra madrugada eu vou trazer e você vai estar também de fundo. Ah, é? Então nós vamos colar ali, dona da noite, parada do rádio, dia dos pais, vamos rompendo aqui a madrugada, e aí eu vou trazer novamente a carta da senhora lá de Formiga, um belo relato de vida, um belo relato de como o rádio também alivia uma barra muito grande na madrugada. Combinado? 2:02, intervalinho, e a gente já tá voltando aí, ó.
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3: Bom dia a todos os policiais e bombeiros militares, em especial a você associado da Aspra, que é detentor desta saga que já virou, né? Do direito da incorporação nos seus vencimentos, do adicional trintenário. Coisa assim que a gente jamais conseguiria imaginar, que uma ação com trânsito em julgado, todo mundo recebendo essa diferença no contra-cheque, cessar o pagamento. Boa notícia, pode não atender a todos, mas esta semana tivemos mais 10 militares que já foram integralizados essa diferença nos seus vencimentos. Próximos de 50, 70, por aí, acho que tá gerando perto de 70. E a gente fica em dificuldade de dizer, porque se os amigos não comunicarem a Aspra que já incorporou, a gente não consegue adivinhar, né? Graças a Deus, estamos vencendo.
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10:03 agora, tava ouvindo o áudio aqui do nosso querido Genivaldo. Ei, Genivaldo, do código 38, é lá no norte de Minas, ele pediu aqui, eu mandei a figurinha para ele da velhinha, então tá lá ligado o nosso querido Genivaldo. Ô, Genivaldo, se você puder mandar por escrito aí o nome da sua cidade, vai ser uma alegria registrar aqui no programa também. Combinado? E todos aqueles que estão chegando aqui, participando, interagindo, qual é o nome desse aqui? Código 32, o Guilherme é de Palma, Minas Gerais, tá ligado? Deus abençoe a todos, um ótimo dia, valeu, querido, obrigado e tudo de bom aí em Palma. Código 32, né? E esse aqui mandou agora. Gutenberg, juntos na madrugada, acompanhando a sua resenha na Itatiaia. Estou te ouvindo pela internet na cidade de Paracatu. Que ele mandou aqui? Ah, aqui, ó. Vou até gravar e mandar pra ele, ó. Me solidarizo a você em relação às patroas que jogam fora as coisas que a gente gosta de guardar. Meu sonho de consumo é um quartão com um cadeado na porta que só eu tenha a chave para guardar minhas relíquias, meus discos, meus livros e nada mais. Isso dá até música, né? Ô, Leonel Santiago, de Paracatu, Minas Gerais. Começa assim. Começa com esse pensamento. Depois você vai ver, tem tudo que você imagina, tudo quanto há, e sujeira, e não cabe nem você mais dentro do quartinho, tá certo, querido? Então, eu dou razão agora é para sua esposa. Olha que família linda. As duas são suas filhas, querido? Um abraço para você aí. Então, não é possível que essa moça é esposa dele, as duas parecem até, se não filhas, talvez até netas, né? Então, valeu. São suas filhas, ô Leonel. Um abraço para você aí de Paracatu, Minas Gerais. Ah, são as filhas dele ali, bonitas, viu? Deus abençoe você e a família e não fica acumulando demais, não. Ah, meu filho, é uma quantidade de LP. A sorte que eu dei é que um rapaz lá perto de casa comprou um punhado, outros eu dei para ele, CD, eu comecei a jogar fora aquela quantidade de CD promocional. Lembra daquilo, Difundo? De uma música só, uns rame-rame, eu comecei a fazer lançamento lá, jogando longe lá também, mas tem que ser assim, senão não vai. Eu vou até lançar esse, olha, tá dizendo que tem 1.500 discos, se você quiser, eu tenho até comprador para isso, viu? O seu Getúlio Borges, lá da Tipuana, que é apresentador lá do programa Salão de Dança, ele vai aí, compra isso tudo aí, paga à vista ali, no dinheiro. Ele vai pro Rio de Janeiro garimpar, por que ele não vai aí em Paracatu? Tá dizendo que adora vinil. Umas taras que a turma tem também, né? Então tá certo. Quem mandou aqui? Você não está me dando atenção. Oh, meu Deus, é o João Tenente da Cenibra. 72 máquinas operando, ligados na Itatiaia. Preciso de ouvir um hino da Aline Barros. Sonda-me. Como é que é? Tenho ajuda, um pai de família. É o Antônio Dias, Minas Gerais? Não, é o lugar onde ele tá ligado, né? Então, um abraço aí para você, viu? Ô, João Tenente da Cenibra. E tudo de bom aí para essa turma trabalhando e o radinho ligado na Itatiaia. A gente tá junto com vocês aí nesse plantão e nesse comando da madrugada também, tá certo? Olha aí, já é um assunto pra gente tratar aqui num próximo programa. Olha o que esse miserável do Arley do 9502 fez. Olha lá. Não tem base não, defunto. Ele é rápido demais. Você salvou aquela figurinha ontem, eu e você, uma boca cheia de bala, a bala do Tista Machadinho. Hoje, essa aqui não é minha esposa, não, e nem a Paola Oliveira. Quem é essa dona que tá aqui me xingando, hein? Aqui, ó, eu lá afundado no meio de um mar de porcaria. Olha. Hein, velho? Vou mandar pra você agora aí. A mulher xinga. Não é minha mulher isso aqui, não. Você me ajuda aí, meu filho. A mulher falando assim: vamos jogar um bocado de coisa fora? Tem muito lixo. Pra que 15 furadeiras? E eu com um monte de furadeira na mão dizendo: não, eu vou usar. Pode confiar. Olha, meu. Esse aqui não sou eu também, não. Isso tá parecendo o Leão Lobo, viu, miserável? Não, me ajuda aí. Então,
É, não tem base esse homem, não. Isso é desse jeito, né? Hein? Vou te mandar agora aí. É cada uma que me aparece. Hã? Da bala eu te mandei ontem, não mandei? Então tá aí, é o Arley do 9502 com a inteligência artificial. Isso não pode cair em mãos erradas. Ah, vou te mandar agora aí, cada uma, viu? Ô, Difundão, então 2:09, nós paramos aí no do Mato Grosso e Matias, então é hora de tocar aquela bonita do Roupa Nova, porque a vida tem sons que pra gente ouvir, precisa aprender. Então, começo, meio e fim, é tudo assim na vida. 2:09, a Itatiaia é a dona da noite e você matando a saudade agora.

0: ama, perdoa. É, às vezes demora um pouquinho, mas vai fazer o quê? Olha, atenção, hein? São 2:20. Então, essa questão desse incêndio que nós estamos relatando, eu já estou até encaminhando aqui para o nosso departamento de jornalismo. O negócio não foi fácil, não, hein? O negócio tá feio. É uma ocorrência de momento. É, quem mandou aqui pra gente foi o Flávio Lopes. Ô, Flávio, obrigado aí pela informação. E ele tá mandando aqui: Gutenberg, a Sugar é uma das empresas mais tradicionais e antigas do bairro e ao longo dos anos foi crescendo e se tornando uma importante fonte de emprego para a comunidade. Então, tá falando aqui do impacto, né? Do desemprego. E o Flávio Lopes é do bairro Pilar Olhos d'Água. É uma ocorrência de momento esse incêndio e nós estamos recebendo aqui mais vídeos também, populares que estão lá no local filmando e enviando para cá. E agradeço também ao Flávio Lopes pelo registro que ele mandou aqui num primeiro momento. Então, estamos alertando também as autoridades. São 2:21 aqui na Itatiaia. Estamos ao vivo. Você sabe, a Itatiaia dá notícia de tudo o tempo todo. Então, todo mundo ligado e todo mundo acompanhando aí a nossa audiência. E o moço tá vindo para cá, viu, defunto? É, tá vindo. Eu falei com ele, ó, pelo amor de Deus, chega antes das 4 aqui. Qual é o nome dele? É o não, o Genivaldo é outro. Mandei outro áudio aqui para ele. É outro que mandou agora. Cadê ele, meu Deus do céu? Então é mensagem que não acaba mais. E obrigado aí pelo carinho. Mas ele tá vindo para cá e falou que vai chegar daqui a pouquinho. Agora, tinha que ser antes da oração, né? Ou então um pouquinho depois da oração, mas é dessa maneira. Obrigado aí pelo carinho, é o moço do aplicativo que vem, né? Difuntão, depois prepara pra gente aí o gigante de ferro com barrerito. Quem tá pedindo aqui a gente é o Fernando de Juatuba. Tá falando aqui sobre esse assunto aí. Quanta coisa velha aqui em casa, viu? É difícil desapegar. Então ele quer a fotinho também da velhinha, né? Que chamou todo mundo de feio. Eu vou mandar para você agora. Mas desapega, meu filho, desapega e você vai sentir aquele alívio aí na sua casa, uma energia que vai acumulando, né? Tem coisas que realmente a gente tem um apego ali, um carinho, né? Por exemplo, eu tenho agendas lá, desde a minha época de Juiz de Fora. Aí a gente anotava ali impressões da nossa vida, daquele momento. Então, eu digo, né? Não tem porquê. Às vezes é uma esposa, uma namorada que tem ciúme de coisas que a gente viveu. Ora, não é assim que a banda toca, né? É a partir do momento ali que vocês começam a viver uma vida em comum, que aí realmente tem que haver essa dedicação, esse amor, esse cuidado. E agora, o que a gente viveu antes, meu filho, não, eu tenho cada foto, aquela moça que eu coloquei lá, que você achou dela, hein, Difone? Hã? Simpática? Eu tenho 1,89 m, 1,89 m, essa moça tem 1,5 m só de perna, né? Meu Deus do céu. E então tá lá no arroba Gutenberg Gomes, dá uma chegadinha lá. Agora, a gente fala de oração, aí chega pouca gente, mas fala disso, até o Zago já foi lá. O Zago é catarinense, ele é o moço da maçã lá na Ceasa, ele já foi lá e já deixou um coraçãozinho também, né? Zago Bruto. E o meu amigo aqui, esse grande comunicador também, o Bruno Oliveira. O Bruno já foi lá e falou assim: aí você pegou pesado. Ora, eu mandei para ele: eu tive infância, amigo, e foi outro dia mesmo. Ô, Bruno, um abraço para você. É grande comunicador lá de Nova Serrana também, né? E tá sempre ligado aí na madrugada. Ô, Difuntão, 2:24, é uma hora boa pra gente ouvir uns áudiozinho bom. Quem é que tá chegando aí pra brilhar agora no programa, hein?
1: Boa noite, fala aqui de Patinga. Meu nome é Vanderlei. Fala comigo. Só que ligadão. Tô junto.
0: Valeu, Vanderlei de Patinga. Tô junto com você aí. Vamos rompendo a madrugada. Mais um áudiozinho chegando, ó.
2: Eu também estou ouvindo o seu programa. O seu programa todo dia. Eu quero que você passe o link pra mim. Receber minha oração hoje, tá? Não tem link, não. Eu sou, meu nome é Ivanija Nogales Mor, moro em Mutsu, Minas Gerais. Faz favor pra mim, faz o link pra mim, rede de oração. Vou ver se faz uma oração, mas não tem link. Tem o link, não vai chegar, não. Bom trabalho pra você, sendo bom.
0: Ô, oh, querido, obrigado e um abraço pra você. Ah, ele aqui, ó, é o Marcelo, defunto do céu, defunto. Não é possível que vai chegar isso tudo aqui. Olha, hã? Mandou a foto. Grande quantidade, ih, mas vai sobrar pra todo mundo ali. Eu não quero nem saber, eu vou levar a minha cota e você também, olha, pelo que eu tô contando aqui, defunto, 3, 6, 9, 12, 15, 18, 21, 24, 27, 30, daqui, nossa senhora, só nessa toada aqui tem 30, lá tem mais, então tá vindo aí quase um cento de pastéis, é, dá pra fazer uma festa. Como é que é? Bom, a última vez você quase engasgou ali de tanto pastel. Então você tem a modos, defunto, tem a modos. Você parece aquelas galinhas que dormiram debaixo do balaio.
3: Que delícia!
0: Lá na roça, quando a galinha começava a bicar o próprio ovo e tal, aí, aliás, eu vi um. Eu não sei, esse Instagram também, a gente tá vendo tanta coisa, uma galinha que botou um ovo, coitada, uma galinha que botou um ovo de avestruz, desse tamanho o ovo. Aí a moça foi e quebrou, aí dentro da casca saiu um ovo e uma gema, né? Uma gema e uma clara. Como é que chama aquela parte do amarela do ovo meu? Hã? Ai! Então, e além da clara e da gema, tinha um outro ovo. Veja você que a natureza também tem uns caprichos, né? E eu que lembro é quando era menino, uma galinha lá em Barbacena que botou um ovo e tava escrito assim: fim do mundo. Olha aqui. É, vou te contar isso. Eu não cheguei a ver, não, mas disseram, entendeu? Olha lá no. É, como é que era? É no lá em Campo Lide. Campo Lide é um lugar onde tem a colônia italiana lá, umas moças bonitas toda a vida. Eu mandava muito abraço lá para Campo Lide, colônia Rodrigo Silva lá na Grande Barbacena. E aí eu mandava muito abraço para lá e depois ia para lá de bicicleta. Aí eu de fundo, que eu tava dizendo? O ovo. A galinha botou o ovo e veio escrito assim: fim do mundo. Eu não vi, não, mas disseram que foi verdade isso aí. 2:28, bota áudio, meu filho. Quem tá chegando aí agora, hein?
4: Bom dia, Gutenberg.
0: Bom dia.
4: Só você, hein?
0: Só nós.
4: Olha aí. Que coisa linda.
0: Obrigado.
4: Pedro Veloso.
0: Obrigado.
4: Sem lenço e sem documento. Eu sou Miguel, Nascimento de Guarulhos. Eu tô aqui, é na 381, indo para São Paulo. Saí de Contagem, tô indo para São Paulo. Tô passando aqui em Itatiaia Sul.
5: Você tirou a nota 2.
4: Eu queria ouvir aí, se pudesse, sem lenço e sem documento aí, do Caetano Veloso aí, aproveitando aí o aniversário dele aí. Deus abençoe vocês. Amo vocês. Vocês são a alegria, né, da nossa noite aqui. Volante grande, Miguel, com Deus.
0: Ô, Miguel, você é uma simpatia e que Deus conduza você pelas estradas da vida. O nome da música é Alegria, Alegria. Depois, na volta do intervalo, é por ocasião hoje do aniversário desse gênio brasileiro que é o Caetano Veloso, a gente vai tocar para você aí, tá legal, Miguel? Hã? Olha que beleza, o Matheus mandou aqui. Matheus é nosso ouvinte e ele interage comigo lá no Instagram. Eu vou até gravar isso aqui, que ele mandou a mensagem dizendo aqui: fala, Guti Guti, seu programa é ótimo, é uma terapia para minha vida, suas palavras vêm de Deus, eu agradeço a Deus por ter conhecido o seu programa, você é um anjo de Deus. Aí ele tá pedindo aqui uma música também, o nome dele é Matusalém, então tá lá ligado no programa e a gente vai dar um jeitinho de tocar um Tim Maia para você. Se não hoje, no próximo a gente com certeza vai atender e você continue firme no propósito aí, tá legal? Ele é aquele que mandou a mensagem falando que teve um problema aí com drogas e tudo, mas Deus tá dando a ele o livramento e já tá um tempo aí limpo, né? Um tempo livre desse problema tremendo e que realmente requer muito de fé, muito de cuidado, muito de família, muito de apoio, muito de amparo, porque não é fácil não. Não pensa assim, ah, entra porque quer, sai quando quiser. Não, meu filho, não. É um negócio, é uma dependência química. Então, o organismo fica pedindo mais e mais. Então, que Deus dê aí a você esse livramento e que você continue firme nesse propósito, tá legal? Ô, Difuntão, o sinalzinho marcou 2:30 e eu vou te mandar, enquanto esse homem não chegar, você não vai sossegar. Eu vou pedir a ele para agilizar. Ô, qual é o nome dele mesmo? Mandou aqui agora. É o Marcelo. Ô, Marcelo, vem rápido, Marcelo. Vem, pelo amor de Deus, aí que o moço tá quase louco aqui. E eu tava falando da galinha que bicava o próprio ovo, galinha que matava pintinho, aquela coisa toda. Aí a gente pegava e botava a galinha debaixo do balaio. Aí ela passava a noite debaixo do balaio. Quando ela saía no dia seguinte, ah, meu filho, o que tivesse na frente ela comia e de tudo também, né? Então, venha com Deus aí, Marcelo, venha rápido que o moço aqui tá afoito demais, viu? E quem tá mandando pra gente, meu, Divan? O Rodrigo e o Felipe, né? É. Essa turma boa, trabalha de dono lá, né? Então tá certo. Valeu, querido. Vem com calma aí, que o defunto tá colocando até peso em você aí. Vai extraviar o pastel. Hã? Tá chegando já? Ah, então tá. Ele tá ali, ele tá indócil, né? São 2:32. Vamos para um intervalinho rápido e a gente já volta com o nosso Dona da Noite pela Itatiaia.
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0: 2:33, daqui a pouquinho a nossa oração do dia, uma oração linda, uma oração inédita e não esqueça aquela oração do dia dos pais, né? Dos pais ausentes. Não digo ausente, esse é que dá no pé e deixa a moça cuidar sozinha do menino, não. Tô falando daqueles que já partiram, aqueles que nos ensinaram muito sobre o amor. Então, realmente, é aquela semana que a gente já começa a ficar mexido, né? Mexido desde o começo da semana. Eu tô nesse pensamento aí, vai ser o primeiro ano que eu passo sem o meu papai, e esse aqui mandou agora, ele quebrou na hora lá o Tiago e mandou aqui um ovo de 2 gemas. Gostei, o ovo é comum demais, lá no Afonso da Abílio Machado tem direto, agora gostei foi da frigideira dele, hein? Bonita, um abraço, querido, valeu, Tiagão, tamo junto aí, cozinha limpinha dele lá, então tá certo, e quebrou e mandou agora pra mim aqui um ovo de 2 gemas, como é que ele sabia e mandou alguém filmar? Talvez é o tamanho do ovo, né? Ah, esse aqui tá dizendo, bom dia, Gutenberg, muito tempo sem mandar mensagem aqui, sábado passado eu almocei em um restaurante situado em Lagoa Santa, bem retrô. Olha as antiguidades que tem por lá. E tá dizendo, gentileza, mandar um abraço para todos os vigilantes e porteiros da UFMG. Ô, querido, um abraço aí, é o Cimeir Souza e toda essa turma que cuida desse patrimônio que é a nossa Universidade Federal de Minas Gerais. Agora eu vou ver aqui o que que ele mandou. Olha, ah, isso aqui realmente é relíquia, né? Então, aquela televisãozinha ali de 14 polegadas, ou aquilo era o que tinha na sala, né? E tem lá máquina fotográfica, é muita, muita relíquia. A minha mulher olha para isso aqui e diz, quanta porcaria, e não é assim. E essa televisãozinha aqui, essa tal de Broxonic, eu tinha uma dessa, eu morava numa pensão lá em Juiz de Fora, e aí a gente ficava lá com a cara enfiada numa televisãozinha de 5 polegadas, menor do que a tela do meu celular hoje, e preta e branca, desgraça ainda. Ah, vida difícil. E a gente tem uma saudade louca de tudo isso, né? Impressionante. Então, não é a coisa, é o valor, é o momento, é um você do passado que é você daria tudo hoje para voltar. Fala a verdade, aqui entre nós, se você, né, que hoje está aí nessa minha faixa de idade aí, entre 40 e 50 anos, né? Se você pudesse voltar para a década de 1980, sem celular, sem nada dessa tecnologia que tem hoje, você voltaria ou não voltaria? De vez em quando aparecem uns vídeos ali na internet, a turma fazendo assim, inteligência artificial, e aí aquela reconstrução de uma época que não era filmada, é claro, né? Mas aí aquele quartinho da gente, né? Com aqueles posters que a gente colocava na parede, aquele toca-discozinho lá pra ouvir uma musiquinha, 3 ou 4 canais de televisão, que era o que a gente tinha ali para ver todo santo dia. Você voltaria ou não voltaria, né? Aí não é só aquilo que a gente vivia, eram as pessoas que ainda estavam do nosso lado, mas aí vem outro paradoxo, né? E as outras pessoas? É claro que você estaria mais próximo do papai, da mamãe, mas você não conheceria ainda os filhos que Deus lhe deu. Por isso que tudo em Deus é perfeito, né? A gente se apega muitas vezes às coisas do passado e deixa de viver o presente. A gente fica muito obcecado pelo que o futuro nos reserva e deixa de viver o presente. Então, hoje pode ser o melhor dia da sua vida. Lá na frente você vai dizer assim: ah, 2026, eu estava lá no auge, eu tinha meus pais, os meus filhos moravam comigo, hoje essa casa vazia. Então, meu filho, não fica questionando demais, não, que tudo em Deus é perfeito, tudo é sabedoria. O moço já está dizendo aqui, eu voltaria com certeza. Então, é dessa forma e é um bom assunto, já que não pode acontecer, pelo menos que a gente realmente vai, como é que é? O demolidor não tem juízo, não. Ô Gleiton, um abraço para você e o nosso querido demolidor. São esses amigos aí dizendo que esse é o melhor programa da madrugada. Então, aproveitando isso e aproveitando que o moço está rasgando uma estrada ali, ligado no programa, vou meter no peito do povo um Caetano Veloso aí. 84 anos desse moço, hoje, o nosso Caetano Veloso, e essa música que marca também uma fase da vida, mas isso para quem viveu lá os anos 60, que não é o nosso caso. Mas essa introdução aí, ó, dá saudade até daquilo que a gente não viveu. Vamos caminhando contra o vento, agora, 2:38.

Christian e Ralph, Olhos de Luar aqui na Itatiaia, aquela saudade sertaneja. Olha, eu não quero dar spoiler não, mas vamos fazer uma homenagem maravilhosa aos papais aí nesse domingão no nosso programa Parada do Rádio, então não dá para perder, né? Vai ser um programaço, oração na abertura, é o especial da semana que vai ser dedicado aos pais e participação e muita coisa boa para rolar domingão de 4 às 6 da manhã. Olha aqui o nosso querido Fubá, código 17, lá em Monte Aprazível, São Paulo, dizendo: bom dia, Gutenberg, grande comunicador das madrugadas, Itatiaia, dona da noite, equipe, melhor programa para os nossos ouvidos. Sucesso sempre, Deus abençoe em tudo. Ô, querido, obrigado e um abraço aí para você e a todos em São Paulo. É do código 17 ele. Olha, mandar um abraço aí para esses amigos maravilhosos. De Fontão, quem tem amigo não morre pagão, né? Então um abraço carinhoso aí para o nosso querido Rodrigo Gomes, gente boa até mandar parar, e tivemos o prazer de conhecer hoje o Marcelo, Marcelo que veio trazer aí o Rodrigão. Obrigado pela visita, um prazer, uma alegria receber vocês aqui nessa madrugada na Itatiaia. Tá bonito, hein? Tá bonito aí o nosso Rodrigo Gomes. Ei, beleza. De Fundo, você contou quantos lá? O total eu não sei. Eu sei quantos você comeu até agora. Você 4, Penidão 6. Eu vou te contar, vocês são brutos, meu, hein? Dois, a hora que ele chegou, depois quando você quebrou o gelo, aí você mandou ver. Ô, querido, muito obrigado, é sempre uma alegria, grande Rodrigo Gomes e também o nosso querido Marcelo nos visitando aí, né? É isso. Roda sempre na madrugada, o Marcelão está dizendo: olha, eu não perco o programa de vocês, eu colo você e o Vinição, e aí a gente vai rompendo essa madrugada maravilhosa, né? O outro mandou aqui, outro Marcelo, então esse aqui é o seu xará lá de Tabirito, ele está dizendo aqui, como é que é? Tá esperando a oração, calma que vai chegar já já, hein? 5 para as 3, daqui a pouquinho, a nossa oração de hoje, inédita, maravilhosa, e todo mundo aí participando e interagindo. Marco Barbosa tá dizendo aqui: meu pai foi internado na antiga Santa Casa de Ouro Preto, eu tinha uns 16 anos e dormi lá com ele, e ele levou uma TV dessa, também era rádio, exatamente, eu tô falando daquela TVzinha, é Brock Sonic, né? Tinha uma qualidade de som que era uma beleza. Ô, Marco, então que lembrança boa aí, né? Há quase 30 anos e era o que eu tinha lá em Juiz de Fora naquela época também. Ô, época lascada, é bruto demais, né? Que tá dizendo? Bom dia, Gutenberg, de Fontão, será o meu primeiro dia dos pais sem o meu pai, dia 27 de agosto, um ano que ele se foi. É o Carlos, que é vigia de obra no Padre Eustáquio. É desse jeito, né? Eu também vou passar o meu primeiro dia dessa maneira, e a gente, né, precisa se apegar às boas lembranças, a grande saudade, que um amor que a gente perde vai se transformando. Muita força para você aí também, viu? O Marcelo, aqui outro Marcelo, esse é o Marcelo França, que também é do aplicativo e tá ligado. Turma bruta, viu? Dia desse que eu vim pra cá sem carro, viu? Aí falei aqui, na mesma hora já tinha um punhado aqui na porta. Então, inclusive o Mário, que me levou em casa. O Mário, Mário, aquele Mário. Então é isso, 4 para as 3. Ô, Divontão, que nós vamos tocar aí pra gente preparar o momento da oração? Essa pedrada aí é... Que saudade linda da novela Bebê a Bordo, não foi? Yahoo! E a mordida de amor.

0: Paraguaia também, isso mexe com a turma, hein? E saudade, qual é o nome desse flagelo aí? Coração quê? Na boca? Meu Deus do céu, eu não sei como é que vai caber coração no defunto ali, que é um pastel atrás do outro, já tá no sexto já, sexto pastel já, eu tô contando e realmente o negócio tá animado ali, tá diferenciado. Eu não sei, defunto, eu não tem lógica você não, você é um camarada diferenciado, viu? Então é isso, olha, são 3:03 agora, já estamos chegando aí ao nosso momento da oração do dia e você vai acompanhar daqui a pouquinho essa oração linda, essa oração inédita que nós preparamos para essa sexta-feira. Então, é rapidinho o intervalo, 3:04, voltamos já já.
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0: Muito bem, 3:06 aqui na Itatiaia. Falei e quero deixar esse convite para você, porque domingão é o dia dos pais, né? Então a gente vai fazer um programa muito lindo, muito especial, que é o nosso Parada do Rádio Especial Sertanejo, e vai ser totalmente dedicado a todos os papais. Então, não dá para perder o nosso Dona da Noite, meia-noite às 4, e logo na sequência vem o Parada do Rádio, e aí aquele programaço, aquele que tem a cara, tem o cheiro, tem o gosto, tem o clima lá do interiorzão. Então, é domingo, é comigo e é aqui na Itatiaia.
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0: Olha, mas vai ser muito especial, pode ficar ligado. E agora que são 3:07, chegamos ao nosso momento da oração do dia. E aí a gente prepara uma linda, uma inédita oração que, graças ao carinho de vocês, tá rodando para todo lado. E tanta gente dizendo: Gutenberg, é cada oração mais linda que a outra. Aquela de ontem, você me pegou de jeito ali, falando da saudade, falando dos pais ausentes, né? E muita gente que tá aí, tanta gente mandou agora: é, Gutenberg, vai ser o meu primeiro dia. Outros dizendo: ah, eu perdi há 30 anos e a dor é a mesma, a saudade é a mesma. Então, realmente, é um amor que ultrapassa essa questão do tempo, ultrapassa até a questão da gente poder conviver com essa dor, e a gente vai tentando isso da melhor maneira, né? Mas para hoje também preparei uma oração muito linda, inédita, muito especial, porque a gente falou agora há pouco, né, do livramento, de como Deus vai nos guiando aí pelos caminhos da vida. Como é que, né, a gente pensa assim: olha, passei por tanta coisa, né? Eu tava lá lembrando, né, da senhora lá de Formiga, que mandou, Dona Nilce, né, que mandou a carta falando, e aí a gente pensa assim: olha, mas uma pessoa que passou por tudo que ela passou e tá aí, encontrou um novo motivo para acreditar na vida, na felicidade, para seguir o caminho dela. Então, todos nós, né? Todos nós, ao longo do tempo de uma vida, a gente vai passar por fases mais difíceis, outras mais agradáveis, né? E é claro que a gente precisa aprender com todas elas. Se a gente não aprende, aí realmente não valeu a pena, e a gente está fadado, inclusive, a cometer os mesmos erros. Então, essa oração de hoje é muito linda e é também para a gente tirar um pouquinho essa ansiedade. Tá todo mundo muito ansioso, é uma vida muito acelerada, a gente está ali o tempo todo, e tem uma vida que a gente leva, outra que a gente tenta passar ali para quem nos acompanha em rede social também. Então, é dessa maneira. E se você puder, grave aí a oração do dia, manda para cá, que vira aquele conteúdo bonito também. Então, essa é uma oração especial para essa madrugada de sexta-feira, para que Deus alivie também esse peso, essa barra que a gente às vezes sente, né? A gente chega ao final de um dia e parece que a gente viveu três, né? De tanta luta, tanto corre, tanta preocupação, tanta coisa acontecendo. Então, realmente, a gente precisa de um tempo, em primeiro lugar, para colocar ali diante de Deus tudo aquilo que está oprimindo ali o nosso peito, sufocando a gente. Dá, muita gente que está assim, com aquela sensação de um nó na garganta. Primeiro que a gente não tem mais uma grande rede assim de amigos, né? Isso eu tô falando não é de os 10 mil que você acha que tem no Instagram. Eu tô falando aquele amigo ali para você chegar e dizer: escuta aqui, meu filho, preciso desabafar, tem uma coisa que tá me incomodando. Cada vez mais a gente tem menos amigos ali à nossa disposição, dois ou três bons amigos, e com os quais muitas vezes a gente não consegue ter um tempo para encontrar, só fica assim: opa, precisamos encontrar, e acaba não encontrando. Então, É claro que você precisa ter esse tempo entre você e Deus, entre você e a sua consciência. E se puder, grave a oração de hoje que você vai receber e vai encontrar também lá no arroba Gutenberg Gomes e arroba Orações Itatiaia. Quero mandar e dedicar aqui para o nosso querido Rodrigo também e o Marcelo, esses amigos que agora estão ali acompanhando ao vivo a nossa oração de hoje. Vamos então a essa oração especial. Para essa sexta-feira, a nossa oração que diz: Senhor Deus, um novo dia nasce primeiro em nosso coração, antes de surgir no horizonte. E hoje me coloco diante de ti para reconhecer aquilo que não se vê, mas sustenta tudo: a tua presença. Ensina-me a perceber o valor do que é invisível, a paz que não faz barulho, o momento que não exige aplausos, a fé que cresce em segredo. Que eu não me perca correndo atrás do que tem preço e me esqueça das coisas e pessoas que na verdade têm valor. Pai, cura em mim a ansiedade que me faz medir a vida por conquistas externas. Lembra-me que a saúde da alma, o abraço sincero, o perdão oferecido e recebido são riquezas que não se compram. Fortalece a minha esperança quando os dias parecerem pesados e reacende em mim a chama da gratidão pelas pequenas coisas, aquelas que muitas vezes passam despercebidas, mas carregam o toque do teu cuidado. E ao caminhar nesse novo dia, Senhor, guia meus passos para que eu valorize o que realmente importa. Que minhas escolhas reflitam amor, que minhas palavras levem vida e que o meu coração permaneça firme em ti. Que eu nunca me esqueça: o essencial é invisível aos olhos, mas tu, Senhor, enxergas tudo e isso me basta. Em nome de Jesus, amém.

0: primeira vez que o pedreiro Romualdo comparecia a uma reunião da escola. Dona Regiane, a diretora, insistiu na necessidade de os pais comparecerem sempre às reuniões do colégio, mesmo sabendo que muitos deles não podiam ir. A diretora ficou surpresa quando Romualdo explicou, na sua humildade, que ele quase não tinha chances de falar com o filho. Ele saía muito cedo para trabalhar e à noite, quando voltava, o filho já estava dormindo. Assim mesmo, ele ia até a cama dele e dava-lhe um beijo. E para que seu filho soubesse da visita e do beijo, dava um nó na ponta do lençol que o cobria. De manhã, ao acordar, ficava sabendo do carinho do pai. E Dona Rejane se deu conta de que o filho de Romualdo era um dos melhores alunos da escola. E sempre dissera ser muito amado pelos pais. O tempo é muito importante na educação e a ausência dos pais é muito sentida pelos filhos. Às vezes, eles têm a impressão de serem órfãos de pais vivos. Mas o tempo não é tudo. Há pais e mães que têm muito tempo para ficar com os filhos sem que isso em nada resulte de positivo. Quando a novela, o futebol ou mesmo o trabalho ocupam todo o tempo, de nada adianta a presença física. Existe o tempo quantidade e o tempo qualidade. Romualdo tinha pouca quantidade de tempo, mas ele o qualificava. Mesmo assim, os pais precisam avaliar como gastar seu tempo. A sobrevivência econômica é um dado impossível de ignorar. No entanto, uma avaliação correta mostrará que outras coisas também são importantes. Mais tarde, se os pais angustiados se perguntarem onde foi que erramos, o que fizemos, talvez a resposta passe por este ponto. O que foi mesmo que deixamos de fazer? Divino Espírito Santo, luz e graça do universo, iluminai nosso planeta, clareando nossas mentes. 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
10: Amigo da 3:18. Olha aqui que coisa gratificante, né? Quero agradecer aqui ao Paulo Rocha Antunes, é do código 74 e mandou lá pelo menos um trechinho ali do momento da oração e mandou aqui: Gutenberg, Fazenda Mãe da Lua, Presidente Dutra, na Bahia, pela frequência 610 AM. Aí tem lá aquele radinho dele, olha aquele radinho Dunga, conhece aquele? Pega FM, AM, um radinho desses que a gente colocava no ouvido assim, o pessoal falava o radinho egoísta, né? Que só dá pra um ouvir ali. Ô, querido, muito obrigado e um abraço, e sempre que puder, dá um alôzinho na gente aqui, se eu não tô enganado, primeira vez participando, Paulo Rocha Antunes, da Fazenda Mãe da Lua, em Presidente Dutra, na Bahia, ligado pelo AM 610. Valeu, obrigado e a todos aqui. daqueles que estão mandando em vídeo aqui também. É, cadê esse aqui? É o Ronaldo Toledo. Ô, Ronaldão, conhecido como Penca, está em Amarantina, Ouro Preto, e tá dizendo, estava sumido devido à recuperação de uma cirurgia de hérnia inguinal. Estou iniciando mais um doce de leite e ouvindo mais uma vez o seu programa. E tá falando aqui, né, a respeito de voltar no tempo. Eu fico pensando que seria muito interessante se pudéssemos voltar. O que deveria ser interessante também é se alguém que já se foi voltar nos tempos atuais. Então tá certo, tá falando aí Dom Pedro I e tal, aí viajou no doce aí, Ronaldão, e tá, aí viajou, esse moço tá fazendo doce de cogumelo, não, né? Olha lá que beleza, o tacho dele é de cobre mesmo, ó, olha lá que beleza, hein? E vai sair um doce de leite da melhor qualidade aí. Ô, Ronaldão, valeu, querido, obrigado, e aterrissa aí, aterrissa, que aí você viajou longe agora, né? Mas é aquilo que a gente propôs agora há pouco ali na imaginação, né? Na vontade que a gente tem de voltar aí para viver um momento feliz do passado também. Valdinei, do código 34, é do Volante Grande, gravou também aqui a oração e tá mandando pra gente. Muito obrigado. Eu tô salvando pelo menos uns 10 vídeos que a turma manda por dia. Mas agora, enquanto o Penidão manda ali pra gente o áudio pra gente editar e colocar à disposição de vocês, é hora também da gente trazer uma saudade maravilhosa. Esse aqui do código 92. Gutenberg, se possível, mande a oração do Dia dos Pais. Tá certo. Qual é o nome dele? Aldo Souza. Ô Aldo, todas as orações estão lá no Instagram, arroba orações e Tatiaia, e no arroba Gutenberg Gomes também, tá certo? Então ele tá pedindo aqui e deu uma dica boa. Ô Difuntão, essa saudade hoje quem escolheu fui eu, né? E depois dela você vai colar aí aquela que o Roberto fez para homenagear os papais. É semana dos pais, já que a gente só vai ganhar meia, lenço e cueca no domingo, o que impede a gente de ouvir uma música bonita? Então, vai ter a saudade agora com o Air Supply e logo na sequência você mete no peito do povão o Roberto cantando Meu Querido, Meu Velho, Meu Amigo. Combinado? Ah, ficou lindo demais, hein? 3:22 na Itatiaia.
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10: Essa é linda demais, hein? Lost in Love. Air Supply na Itatiaia. 3:22 aqui no nosso Dona da Noite. Não vá perder a hora não, hein? 3 e

lindo demais, hein? Aí é pra emocionar até essa turma que tá voltando agora e o radinho ligado. Alô, Rodrigo! Alô, Marcelo! Obrigado aí pelo carinho de vocês e pela boa presença e bom retorno aí também, tá legal? E o Rodrigão, o Marcelo falou assim, Gutenberg, ouço todo dia na madrugada e hoje tive essa alegria de vir aí conhecer vocês, né? É o Pinguinha do Volante Grande também do Sedex, da BR-381, tá um tapete, tá vazia, parece que só eu tô rodando. Manda um abraço para todos os motoristas do Sedex e para você e o Difuntão também, estamos aqui sentido Rio de Janeiro. Valeu, obrigado aí pela carona, viu, Pinguinha? Tô junto com você aí também até a capital do Bang Bang. É, que tá dizendo aqui? Amo ouvir essa música, me dá muita saudade do meu velho que se foi aos 98 anos. Olha, boa noite, Gutenberg, tô na escuta aqui numa grande terapia, o seu programa, 5 anos sem o pai dos meus filhos e 2 anos sem o meu pai. Muito triste ficar sem eles, é a graça de Ipatinga. E depois ela contou aqui que o papai dela chegou aos 98 anos, né? Aí realmente a gente, como é que a gente vai reclamar, como é que a gente vai ficar tão lamentando tanto se a gente teve o privilégio, né? O meu papai chegou aos 93 anos de idade, então é uma vida muito longa, é aquela possibilidade de ver os filhos crescendo, ver os netos chegando, às vezes até bisnetos também, não foi o caso dele, né? Porque a moçada hoje tá querendo nada, tá querendo nada, ensaiar, ensaia, mas jogar não joga, então é isso mesmo, né? Ô, Graça, um abraço, querido, aí, e que Deus dê aí o conforto também ao seu coração, né? Então é isso, a gente já vai mandar aí a oração daqui a pouquinho, mas agora vamos para um intervalo rápido, às 3:34, aqui na Itatiaia.

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0: Vem comigo e vamos rompendo a madrugada na companhia de vocês. A madrugada é um estalo, né? A gente assusta, já tá acabando. Olha o outro aqui do código 81. Qual é o nome dele? André, da cidade de Moreno. Sabe onde fica o Moreno, defunto? Vou falar para você lá em Pernambuco. Ele é do código 81 e mandou aqui: Gutenberg, bom dia, toda a equipe da Itatiaia, passando para parabenizar a todos pela programação. Aí ele tá indicando aqui também uma música que realmente eu não conheço, né? Mas depois vou procurar aqui para você, tá legal? Então, muito obrigado e siga bem aí. Tá passando agora por Belo Horizonte, rasgando as estradas e, como sempre, na companhia da Itatiaia. Que beleza, e siga bem, e um abraço aí a todos de Moreno, em Pernambuco. Pronto, tô mandando esse áudiozinho para ele ali, e nisso o Penidão mandou para mim o áudio aqui agora, e aí a gente já vai colocar já lá no Instagram e também no WhatsApp, combinado? Eu já falei que você pode procurar ali Orações Itatiaia também naquelas comunidades ali do WhatsApp, e você vai encontrar esse grupo, e todos os dias você vai receber também as nossas orações, o conteúdo de fé da Itatiaia. Combinado? Eu falei com o defuntão assim, 3:38, o Vinição já tá no sexto pastel. Meu Deus do céu. E você, eu contei. Você, não. Quatro? Defunto. Não, leviano. O senhor está sendo leviano. Oito que eu vi. Oito que eu vi, contei. E fora meia dúzia que o senhor escondeu dentro dessa barraca de camping que o senhor chama de mochila. Ah, meu filho. Aqui é de olho. Tô de olho no senhor. Eu comi três. Três, comi três.
1: Ah, que é isso, mãe?
0: Três, por essa luz que me ilumina aqui, três pastéis, e embolsei ali na sacola meia dúzia pra levar para os meninos. Os meninos levar de merenda na escola. Ah, meu filho, que delícia. Chegar em casa, esquentar no micro-ondas e aquilo quentinho, quentinho. Hã? Três. Como é que é? Errou, tá vendo? Tá vendo como não prospera quando vem querer fazer intriga em cima de uma verdade?

Mente rosso. Brutto. Mentiroso. É isso aí, 3:39, daqui a pouquinho o Vinição chega bem alimentadinho e aí eu me deu vontade da gente ouvir agora uma animada aí pra turma que tá no asfalto agora aí rompendo as estradas do Brasil. E não esqueça, atrás da bola sempre vem uma criança. Chega bem alimentadinho e aí eu me deu vontade da gente ouvir agora uma animada aí pra turma que tá no asfalto agora aí rompendo as estradas do Brasil.

bruto pra cantar esse gravão aí. Essa é a versão original, né, Difunto? É, tem a regravação com o Peão Carreiro e Zé Paulo, mas isso aí é Felipe Falcão, música bonita demais. Então tá aí essa saudade. Mandaram um abraço aqui pro Romeu, o Roma é amigo aí do nosso querido Josenildo e tá nos acompanhando lá através da Itatiaia Moque. Valeu, obrigado. Eu falei do aniversário do Josenildo e uma galera, olha que beleza, ouviu e tá mandando um alô aqui pra ele também. O Ramon é o barbeiro do Josenildo. Cada dia trabalha menos o Ramon, que o cabelo do Josenildo está ficando cada dia mais ralo. Então é isso. O tempo não quer ver ninguém bem, né? E o Josenildo ainda me mete essa aqui que nasceu em 78. Tá de brincadeira, hein? Um abraço pro Ramon, o barbeiro, e também o Romeu, Roma, lá ligado pela Itatiaia Moque. Obrigado aí pelo carinho de vocês. Já tá lá, viu? Já tá lá no Instagram, arroba Orações Itatiaia e no arroba Gutenberg Gomes. E agora eu vou colocar também a oração lá na nossa lista de transmissão do WhatsApp, tá legal? É, bom dia, manda a oração para mim todos os dias, eu ouço vocês aí e o Vinícius de Castro também, fica com Deus. É a Roseli Gomes do Bandeirinha. Ô Roseli, um abraço, obrigado aí pela participação. O Vigilante Caveira, ele mandou aqui, tamo por cá, rompendo no 12, olha lá, um cafezinho, isso aqui é o kit do vigilante da madrugada. Sem isso aqui, meu filho, o homem não rompe mesmo, né? Então o Vigilante Caveira lá em Igarapé, tá lá o kit dele, ó, é um radinho ligado na Itatiaia e tá até com a caixinha. Homem conservador, ele guarda o radinho dentro da caixinha, o radinho comunicador dele também e ainda aquela garrafinha de café. Aí rompe, que é uma beleza, hein, Caveira? Um abraço, querido, obrigado, e a todo mundo, né? Gutenberg, bom dia, excelente sexta-feira, que Deus abençoe, feliz dia dos pais para você. Sou Rodrigo Ursino de Parauapeba e tá dizendo, manda abraço para os motoristas do transporte escolar de Parauapeba e Caetanópolis. Não é possível que tem inocentezinho saindo de casa para ir para a escola agora. Não. Aí é demais. Como é que um inocentezinho acorda às 4 da manhã para estudar? Deve estudar longe toda a vida, né? Mas não, deve ser a turma que já tá cuidando do ônibus para levar as crianças para a escola, que é a melhor coisa do mundo. Ô, Difuntão, 4 para as 4 é o tempo de você meter esse Maurício e Mauri no peito do povão aí, ó. Ei, beleza, hein? Essa é paixão ou loucura? Melhor é paixão com loucura também, né? 4 para as 4 na Itatiaia.

É lindo demais. E saudade gostosa. Faltando um minuto para as quatro. Olha outro que tá mandando aqui o relato desse incêndio na madrugada. E ao longo da nossa programação, vamos atualizando aí a todo momento o incêndio na Sugar ali. Então, realmente uma coisa de assustar e a gente lamenta muito, né? Olha, valeu demais. Obrigado pelo carinho de vocês, pela companhia. A oração já tá lá à disposição de vocês agora. Eu só peço para que você nos ajude compartilhando aí também a oração do dia e a gente vai fazendo uma coisa boa circular por aí. É o que nos cabe também nesse mundo, né? Agora eu vou para casa ligado ali no Vinição. O show do Vinição vai começar e ele vai atualizando aí também a informação desse incêndio na Sugar. Combinado? Então que você aproveite da melhor maneira a sua sexta-feira. A gente se encontra agora na noite de sábado na Itatiaia. Combinado? Valeu, um excelente final de semana para todo mundo e

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dia, bom dia, bom dia. Salve, salve alegria. Salve, salve todas as coisas boas dessa vida. Tudo lindo, tudo bacana. Depois desse programaço do Gutenberg Gomes, hein? Não tem jeito de tá, tem que tá perfeito, gostoso. Programa que faz um carinho na alma da gente, né? Faz um afago. Gutenberg Gomes, bom descanso pra você. Aqui, o Gutenberg volta no sábado pra domingo aqui na Itatiaia, com a Itatiaia, a dona da noite, fazendo e acontecendo. Com você, levando informação, alegria, prestação de serviço, mensagem boa, oração. Esse programa é completo. É o top 1, é o show do rádio brasileiro. E a partir de agora você deixa que o papo é convite. São Galim já tá cantando, né, Galim? Bom dia, sexta-feira começa quente com muitas notícias aqui no nosso cafezinho. Café com notícia, terça, hoje, sexta-feira. Sexto, 7 de agosto, o ano 2026. Termômetro da Itatiaia está marcando agora 18 graus. Umidade relativa do ar em torno de 82%. E a partir de agora, todo o primeiro time da Itatiaia está reunido aqui comigo. Vamos levar para você as primeiras informações dessa manhã boa. Tem prestação de serviço, tem alô, alô, tem tema da nossa manhã e, é claro, muita, muita.

clima fica daquele jeito. Tem jeito, né? Sexta-feira já tem aquele jeito, aquela cor, aquele sentimento gostoso. E a Itatiaia te acompanha nos melhores momentos da sua vida. A Itatiaia te acompanha em todos os momentos da sua vida. Vem comigo, cante com a gente.

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Nosso timão tá aqui prontinho para fazer o melhor programa do rádio brasileiro para você. A programação musical é do querido Mércio Sattler. Quem tá na nossa central hoje é o Penidão. Alô, Penido, bom trabalho, querido. Agora quem comanda a máquina de som mais poderosa do rádio brasileiro tá aqui comigo, tá do meu lado. Alô, Júlio Silva, é o Difuntão.

0: chama o Vinícius de Castro. Vamos juntos na Itatiaia.
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0: Depois desse pastelzinho aqui, hein? Aí eu fico mais gostoso ainda. Ô, gostoso. Gente, quem mandou um pastel pra gente foi quem, Edifantão? Foi o Rodrigo, o Felipe, um forte abraço, Felipe, pra toda essa turma, né? Como que chama? É o Chique Pastéis, que já tem uma tradição enorme aqui em Belo Horizonte. Forte abraço, deixou pastel pra toda a família Itatiaia aqui. Um abraço bem apertado pra vocês e obrigado pela consideração e o carinho de vocês conosco. Um abraço pra você também, meu querido. Seu pastelzinho tá separado, viu? Você está na Itatiaia. 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

esse aqui, o Papo é Comigo. Vamos desejar um bom dia pra esse povão que tá ligado. Esse povão sofrido que trabalha pra caramba, mas não perde a garra, né? Não, não, não perde a força, não perde o ânimo. Bom dia pra você, meu amigo trabalhador, trabalhadora, você aposentado. Alô, minha amiga aposentada. Bom dia pra você, motorista que tá ligado conosco na Itatiaia. Aquele abração bem apertado. Bom dia, bom dia, bom dia pra você que tá aí no aplicativo, tá no táxi, tá ouvindo o sonzão da Itatiaia. Aquele abraço pros motoristas de ônibus, a turma dos noturnos, essa carona tão especial, vocês não sabem como vocês se apresentam pra gente. Muito obrigado, viu? É muito carinho envolvido aqui na Itatiaia. Meus amigos mecânicos, aquele abraço pra vocês, a turma que tá sempre na sintonia. Alô, Marcelo Mecânico! Ele falou que é jacaré até morrer com o chapelão dele. Ô, Marcelão, um abraço pra você. A turma da construção civil ligada comigo também. Alô, Lil! Alô, Lil tem curvelo, né? O Jorjão tá aqui, ó, na grande Belo Horizonte, nos ouvindo nesse momento. Ele também é da construção civil e não perde a programação da Itatiaia. A você que tá despertando agora para mais um dia, um abraço fraterno. Meus amigos, um forte abraço. Vai perder a hora, não? Agora 4:08. Daqui a pouquinho já tem condução. Daqui a pouquinho pegar o primeiro de vários do dia para ir trabalhar, né? Então vamos que vamos. Obrigado, minhas amigas faxineiras, minhas amigas diaristas. Você, meu amigo querido, que trabalha aí na portaria do seu prédio, zelando o seu prédio, zeladores, aquele abração especial, meus amigos rondantes, né? Toma boa, a turma da madruga, né, gente? Que faz uma diferença tremenda, sempre nos ouvindo aqui na Itatiaia, meu, muito obrigado. Nosso carinho pra vocês, obrigado do fundo do meu coração. Forte abraço, você, porteiro.

0: isso é bom. Bom dia pra essa classe maravilhosa. Os padeiros estão indo na sintonia, né? A turma da madruga, boa! Meus amigos que estão nas lanchonetes, você que tá no centrão de Belo Horizonte, tá em Venda Nova. Pra você que tá aqui no Barreirão, tá em Contagem, tá em Betim. Um abração bem apertado. Muito obrigado você na Grande BH, ligado comigo aqui na Itatiaia. Que Deus abençoe a caminhada de cada um de vocês. Enfim, bom dia para você que é da área da segurança, para você que é da saúde, a turma nos hospitais, nas UPAs, ouvindo o sonzão da Itatiaia. Coisa boa demais da conta. Obrigado, viu? É muito carinho envolvido. A turma da área da educação, a todo o corpo docente aí da escola, aquele abração bem apertado. Obrigado por esse carinho, por essa grandiosa audiência. Para você que tá aqui em Belo Horizonte, para você que tá na Grande BH, para você que tá nas Minas Gerais, de ponta a ponta, nos rincões das Minas Gerais, despertando com a Itatiaia, receba meu abraço, o meu muito obrigado, o meu carinho, o meu afeto, viu? Para você que tá nesse Brasilzão de audiência, na sintonia da Itatiaia, e para você nesse mundão véi sem porteira, bom dia!
1: Bom dia pros homens da terra, bom dia
0: É só agradecer, né, gente? É só agradecer. Começamos mais um dia debaixo da proteção, da direção e da graça de Deus. Que o Senhor vá à nossa frente, abrindo os caminhos certos, guardando a nossa casa e fortalecendo a nossa fé diante de tudo o que tentar nos preocupar. Então, esqueça. Deus está no comando, a partir de agora nada vai te aborrecer. Já viu aquele ditado assim? Nada me aborrece. É assim que vai ser a nossa sexta-feira. Se alguém começar a te perturbar, encher a paciência, fala assim: querido, nada me aborrece, que não faltem paz para o coração, sabedoria para cada decisão e esperança para continuar confiando, mesmo sem entender todos os processos. Vamos fazer assim: declare um dia de livramentos, um dia de respostas, de portas abertas, de muitas bênçãos alcançadas em cada área da sua vida. Tudo o que foi colocado em oração está nas mãos de Deus a partir de agora. Deus, que nunca falha, nunca falha. E você tem que fazer a sua parte. Com fé, determinação, oração, ação acima de tudo. Vamos agradecer. Para um pouquinho, independente do seu credo religioso. Respira fundo e diga assim: obrigado, Senhor, por mais um dia.

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1: Hoje é sexta-feira, bora tomar um ar. É sexta-feira, é dia de calor.
0: Sextou com tudo. Hoje pode. Pode olhar a hora aí, 4:13, pode. Quem falou que pode é o Tadeu. Tadeu falou que o programa começou daquele jeitão, né, Tadeu? Tadeu que tá lá na Praça das Vans. Ô, Tadeu. Toda essa turma aí ouvindo o somzão da Itatiaia. O som tá alto.

Semana 4 e 13 aqui na Itatiaia. Obrigado a você por essa grandiosa audiência. Não vai perder a hora, não vai perder o compromisso, viu? Agora 4 e 13. Pra você que tá tomando um cafezinho aí no Tadeu, tá nas lanchonetes, pra você que tá nas padarias, tem uma música maravilhosa. É clássico na Itatiaia. Leandro e Leonardo, pra abrir o nosso encontro de hoje. Pense em mim. Chore por mim. Chore por mim, não chore por ele. Aumenta o volume dessa emoção. Esse é o som da Itatiaia dando um show, hein, Itatiaia? Agora 4h14, esse é o programa Top 1. É pra começar o dia muito bem. O Galinho já tá cantando.

0: Pense em mim, agora 4:17. Você está ouvindo a Itatiaia. Amigos e amigas, nós vamos pro intervalo, é rapidão, eu volto com você com informação, com música boa, com alô, alô, com o seu registro, a sua participação aqui na Rádio de Minas. Confira 4:17.
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0: Todo o Brasil, 4:19 aqui na Itatiaia. Você já olhou pra uma pessoa assim e falou assim: eita, pessoa estranha, antipática, você faz, né? Meu santo não bateu. Não tem esse assunto, meu santo bateu com o santo daquilo ali, não. Mas depois, né? Você já foi completamente injusto ao julgar alguém? Já fez um julgamento, um pré-julgamento, né? E depois descobriu que estava errado, falou assim: naquela pessoa é gente boa toda a vida, meu Deus do céu, que eu tô arrumando? Eu que sou enjoado da história. O que isso ensinou para você? Esse é o nosso tema, o nosso assunto da manhã. Mande áudio, já aconteceu com você já? Já? No ambiente de trabalho ou então mesmo no ambiente familiar, né? Chega alguém acompanhando algum familiar seu em casa, numa festa ou no almoço, assim, trouxe mais um chato e um trouxa. Depois você foi ver, não, e não é que o cara é gente boa. Tem julgamento que complica a vida da gente. Então nós estamos justamente falando disso hoje. Aconteceu com você? E depois você fala: não, o cara é gente boa, eu tô levando o assunto para um outro lado. É ou não é, defuntão?
1: O nosso santo bateu.
0: Uai.
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0: se tornou seu melhor companheiro ou sua melhor companheira na sexta-feira. A pessoa que te ouve, a pessoa que entende você, que compreende você, que é a sua válvula de pressão, né? Que aguenta tudo que você vai soltando, né? Que outra pessoa de forma alguma iria suportar. Aí você, pô, essa pessoa é diferenciada, né? É diferenciada. Mande áudio. É um pretexto pra você mandar áudio, pra você mandar beijo, pra você mandar abraço, pra você fazer o seu registro conosco aqui no 31999967074. Eu tô te esperando aqui na Itatiaia, mas não deixa pra depois não, tá? Muita gente já tá mandando mensagem aqui, tem incêndio, tem acidente de trânsito, meu Deus do céu, essa manhã ela tá frenética aqui na Itatiaia. Vou fazer alguns registros aqui. O Rodrigo Sino tá ligado comigo. Rodrigão, um abraço bem especial pra você. Obrigado pelo seu carinho. O Tuca Maia Forever tá em Mariana, Minas Gerais. Também já tá ligadão na Itatiaia. Bom dia, Vinição. Tô na sintonia. A Sueli Maria do Nazaré, né? Tá na sintonia conosco, um beijo no seu coração, Sueli do Lindeia. Ei, Su, bom dia pra você. O Dino Barbosa, Vinição, sextou, hoje é o dia, pra não querer prestar, hoje é o dia da gente falar assim, ô vontade de não prestar hoje. Dá uma vontade, não dá? Oh, meu Senhor Jesus, o fim de semana maravilhoso. Ô, Dino Barbosa, um abraço pra você. Hoje é dia de vontade de sumir também, né? Vou sumir nesse mundo. Volta só na segunda, né? Já fez isso na sua vida? Eu não. Você tá maluco? Tá doido? Quem mais tá ligado? Olha, graças a Deus, estamos aí em Vinição. Estamos curtindo o sonzão da Itatiaia. O Luiz Cláudio mandou uma mensagem tão bonita pra gente. Muito obrigado, viu, Luiz? Gratidão. Quem mais tá ligado comigo aqui? A Marta Reis, de Santa Rita do Sapucaí, terra boa, terra abençoada. Obrigadão por esse carinho e essa audiência. Vai mandando áudio aí, quero saber onde você tá ouvindo o sonzão da Itatiaia. Ei, Lúcia, querida Lúcia, bom dia. Um beijo no seu coração, maravilhosa. Toda a turma na cidade de Formiga. Que cidade das Minas Gerais você tá nos ouvindo aí? Tá ouvindo pela Itasat? Tá pela Rádio Parceira? Conte-me tudo, não me esconda nada. Tem acidente, gente, tem acidente. Carro capotado agora no anel rodoviário, lá no Madre Gertrudes, antes do viaduto da Avenida Amazonas. É sentido Brasília. Ô, sangue bom, aquele abraço pra você. É o Juninho do bairro Milionários, já tá nos informando aqui. Acidente, tem carro capotado, anel rodoviário, Madre Gertrudes. Antes do viaduto da Avenida Amazonas, sentido Brasília. Você que tá passando por aí, se você puder evitar, vai fazer um bom negócio, viu? Obrigado, meu querido. Agora 4:24, a turma tá chegando, já tá fazendo registro aqui, nos ouvindo pela 107,3, a nova difusora Sul de Minas Gerais. Alô, Zé Bolinha, Deus abençoe sua família, Zé Bolinha. Um forte abraço também, meu querido. Obrigado por esse carinho, por essa grandiosa audiência. Olha, o Pocinha já chegou, tá lá em Conselheiro Lafaiete e tá ligado comigo aqui na Itatiaia. Um abraço fraterno, obrigado por esse carinho, por essa grandiosa audiência. Gente, falando em audiência e sucesso, ontem foi demais. 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Então tem que pedir. 4h26, eu vou pro intervalo, de Difuntão. O intervalo das 4h30 já tá chegando, aí eu volto já já com música boa, com Alô Alô. Hoje tem tema da nossa manhã, tô falando assim daquela pessoa que você conheceu, falou assim: ih, pessoa enjoada, hein? Depois você, como diz lá na minha terra, tomou taca, que a pessoa era gente boa pra caramba. Já aconteceu isso com você? Já? Sério? Conte-me tudo, não me esconda nada, me conta essa história. Então eu tô te esperando aqui na Itatiaia, na Top 1 do Brasil. Você já foi completamente injusto ao julgar alguém e depois descobriu que estava errado? O que isso te ensinou? Ensinou muita coisa, né? Agora 4h27 na Itatiaia, eu volto já já. 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
0: Muito obrigado a você que se liga aqui na Itatiaia, vai participando, vai vibrando conosco. 31 99 96 70 74. Daqui a pouquinho, vamos saber aqui, ó, de lá da região de, do leste de Minas, da Zona da Mata também, tem os Uber Teles, tem o Igor França, uma turma maravilhosa que já tá comigo aqui, já tá aqui plugada, né? Vamos de música agora, música boa e bonita. O povão gosta de ouvir Cleiton e Camargo, você vai sentir saudade. Esse é o som da Itatiaia, 4:29 agora.

0: bonita, Cleiton e Camargo. Agora 4h32 da Itatiaia, você vai sentir saudade. A Rosângela tá ligada comigo aqui, ela tá falando, né? Ô Vinícius, eu não preciso ir longe, na minha própria família tem duas irmãs que são assim, eu não tenho nada de valor, só basta a gente ser feliz, felicidade, né? Incomoda muita gente, credo. Mas é de julgamento que você tá falando, né? Né, Rosângela? Rosângela Cândida de Ipatinga. Ela tá ligadinha comigo. O importante é ser feliz, né, minha amiga? Um beijo pra você, recebeu a oração já da madrugada. Tá toda feliz aqui. Obrigado, viu, querida? Um abraço pra você. Ô, gente, uma notícia que mexeu com Belo Horizonte ontem e tá repercutindo muito. O Tribunal do Júri de Belo Horizonte condenou ontem, quinta-feira, dia 6 de agosto, João Vitor Silveira Vilaça, 48 anos, 1 mês e 15 dias de prisão, aliás, 48 anos a 48 anos, 1 mês e 15 dias de prisão, agora sim, em regime fechado pelo feminicídio da própria mãe. A Débora Silveira Vilaça. O crime ocorreu em outubro de 2024 no bairro Silveira, na região nordeste aqui da capital mineira. Após a vítima se recusar a emprestar o carro, tentar impedir o filho de sair de casa para comprar drogas. A droga acabou com a família. Acabou com a vida desse garoto, acabou com a vida da mãe, acabou com a vida do pai que tá aí. Eu perdi minha família. De acordo com a denúncia do Ministério Público de Minas Gerais, o acusado atacou a mãe com golpes de faca dentro de casa da família e provocou lesões profundas no coração. Foi terrível, né? Foi terrível. O julgamento considerou o crime praticado em contexto de violência doméstica e familiar, ou seja, o feminicídio, agravado pelo descumprimento de medidas protetivas de urgência que já vigoravam em favor da vítima. Além disso, foram reconhecidas as qualificadoras, o motivo torpe, né? Emprego de meio cruel, uso de recurso que dificultou a defesa da vítima. No interrogatório, o réu optou por ficar em silêncio. Agora 4h34 na Itatiaia. Pois é, marcando agora, tá indo pra 17 graus, tá quente, né? Tá gostoso. Tem uma massa de ar quente e seco, tá elevando as temperaturas para até 40 graus aqui nas Minas Gerais nesse final de semana. Então tem esse aviso para você, fique ligado. Essa massa de ar quente e seco deve provocar um aumento gradual das temperaturas aqui nas Minas Gerais nos próximos dias, com previsão de calor acima da média histórica e baixa umidade do ar. Então, segundo o aviso meteorológico, né, do Sistema de Meteorologia e Recursos Hídricos de Minas Gerais, os maiores impactos são esperados entre hoje, sexta-feira, dia 7 de agosto, e domingo, dia 9 de agosto, quando os termômetros poderão atingir, atenção, 40 graus em cidades do norte e nordeste do estado. E de acordo com o órgão também, entre os dias 8 e 9 de agosto, ou seja, sábado e domingo, as temperaturas máximas devem variar entre 35 e 40 graus do Triângulo Mineiro e entre 36 e 40 graus das regiões norte e nordeste. Já na região metropolitana aqui de Belo Horizonte, assim como no centro-oeste de Minas Gerais, as máximas podem chegar a 34 graus. Agora 4h35 na Itatiaia. O povão tá todo ligado, participando, mandando beijo, mandando um abraço. Saber com o difuntão, o querido Jobertelli já tá por aí já? Já chegou? Vamos saber as informações. Olha só, a rede Itasat toda ligada comigo. Vamos lá na Zona da Mata, tem informações com o Jobertelli. Ô Jober, Pitbull atacando por aí, Jober.
1: A Delegacia de Polícia Civil em Rio Novo, na Zona da Mata, investiga o caso de omissão de cautela na guarda de animal, que envolveu a morte de um idoso de 82 anos atacado por um cachorro da raça Pitbull. Conforme a PC, o caso foi recebido na Delegacia de Plantão de Juiz de Fora, onde foi aberto inquérito com oitiva do tutor do animal e liberação do mesmo. Depois, o caso foi encaminhado para a delegacia da cidade onde ocorreu o fato. De acordo com a Polícia Militar, o ataque aconteceu no centro de Rio Novo, onde o animal conseguiu acessar o imóvel vizinho através de um buraco no muro que divide as propriedades. A vítima recebeu os primeiros socorros no próprio município e em seguida foi transferida para o HPS de Juiz de Fora. O tutor do animal relatou à polícia que a cadela não estava com a vacinação antirrábica atualizada. Após a ocorrência, o cão foi isolado na residência e o proprietário fez os reparos necessários no muro para fechar a passagem por onde o animal escapou. O homem chegou a ser detido pela Polícia Militar, em tese, pelos crimes de lesão corporal e omissão de cautela na guarda ou condução de animais. Da Zona da Mata, repórter Jober Teles.
0: É, Jober, tem que ter cuidado, tem que ter cautela, tem que... Gente, tem que ter proteção, né? Já que você tem um cão dessa raça, rapaz, fique atento a isso, é um perigo danado. Vamos continuar com a nossa rede ligada, interligada comigo aqui. Vamos direto na região leste de Minas Gerais. Teve acidente na quarta-feira e está repercutindo. Acidente na 259. Alô, meu querido amigo Igor França.
2: Duas pessoas morreram e pelo menos 10 ficaram feridas em um acidente que aconteceu nesta quarta-feira na BR-259, entre um ônibus e um caminhão. A batida aconteceu por volta das 2:30 da tarde, na altura do quilômetro 148 da rodovia, entre o distrito de São Vitor e a cidade de Governador Valadares. Segundo o Corpo de Bombeiros, o ônibus levava 56 passageiros do Espírito Santo com destino à Bahia. Tenente Flauzino, do Corpo de Bombeiros, tem mais informações sobre a ocorrência.
3: O ônibus seguia para Bom Jesus da Lapa, saindo de Itaguaçu, no Espírito Santo. No ônibus tinha 56 passageiros, sendo que desses 56, dois passageiros vieram a óbito no local, outros 5 tiveram ferimentos graves ou moderados e foram encaminhados para o Hospital Regional de Governador Valadares.
2: O trecho ficou completamente interditado nos dois sentidos por pelo menos 3 horas. Do leste de Minas, repórter Igor França.
0: Muito obrigado, Igor França. É a rede Itasat trazendo informação conosco aqui no Café com Notícia. Onde quer que você esteja, tá na rede Itasat, tá na Itatiaia Montes Claros, para você que tá na Itatiaia Varginha me ouvindo agora, para você que tá nas rádios participantes conosco, muito obrigado. Aquele abraço. Onde você ouve a Itatiaia agora? Me conte tudo, não me esconda nada. As rádios parceiras da sintonia. Atenção, atenção, gente. Confirmando, Fabrício Rodrigues está dizendo aqui. Vinição, acidente aqui no anel rodoviário do viaduto que corta Amazonas. Positivo? Aparentemente, parece ser perseguição. O dono do carro está sentado no chão com as mãos para trás e duas viaturas no local. Esta madrugada tá frenética, rapaz. Da região ali, ó, próximo onde eu moro, na Américo Vespúcio, muita polícia, muita gente na rua, o famoso rolezinho da turma com as motos acelerando geral, dá para ouvir do anel rodoviário. A turma não aprende, de quinta para sexta é um tumulto danado, né? E pode ter certeza, ocorrência atrás de ocorrência hoje, viu? Aqui, quem tá ligado comigo, meu querido amigo Adalto Quejeiro. Adalto é uma pessoa finérrima, uma pessoa sensacional. Adalto Quejeiro tá no bairro Jaqueline, tá mandando um abração pros amigos em Engenheiro Navarro, né? O Lio da Copasa, o Hugo Felipe, o João Neto, o querido Romair. Alô, Romair Silva! Aquele abraço para você, ô meu querido amigo Adalto Quejeiro, um abraço apertado. Obrigado o carinho que você tem conosco aqui da Itatiaia, tá? E transmita essa turma linda, linda, linda, aí de Engenheiro Navarro, o meu melhor abraço, o meu carinho, o meu beijo no coração dessas Minas Gerais, nesse nortão de Minas especial. E essa turma que não perde a programação da Itatiaia. Pra Engenheiro Navarro tem música boa? Tem João Carreiro e o Capataz. Essa música é maravilhosa. Sonho de Caboclo. Alô, Nortão de Minas. Na sintonia da Itatiaia. De Minas especial. E essa turma que não perde a programação da Itatiaia. Pra Engenheiro Navarro tem música boa? Tem João Carreiro e o Capataz. Essa música é maravilhosa.

Leonardo sem quantia, rapaz. O trem mexe com o coração da gente. Essa foi lá pro Nortão de Minas, né? Toda a turma aí ligada comigo. Alô, Montes Claros, querida. Forte abraço à turma de Bocaiúva na sintonia. Deixa eu bater um papo sério com você. 4:44. 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

0: 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Desse flagelo danado? Agora 4h46, amigos e amigas, hora de falar do agro. E o agro, quem chega comigo é o Fabiano Frade da Itatiaia.
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0: Amigo e irmão Fabiano Frade, chegando comigo no Café com Notícia. O Frade, bom dia.
2: Olá, Vinícius Castro, bom dia para você, bom dia para quem nos acompanha aqui na Itatiaia. Nos próximos dias, a gente vai falar muito sobre tecnologia aqui no Itatiaia Agro, no Giro Agro, em conteúdos especiais no portal, aqui no rádio, em todas as plataformas. E hoje eu tô batendo papo aqui para começar a esquentar esse papo sobre tecnologia, sobre café. Eu sei que muita gente gosta desse assunto. Eu vou conversar aqui com Bárbara Pacheco, que é analista de agronegócios do Sebrae Minas. Ela que é engenheira agrônoma pela Universidade Federal de Viçosa. Ô Bárbara, bom dia, satisfação recebê-la aqui. Eu já te pergunto, né, o que é essa relação da tecnologia com o café?
3: No café, desde o plantio, a colheita, desde os pesquisadores que trabalham com inovação de variedades, para que essa variedade chegue à propriedade e retorne maior resistência, maiores produtividades, qualidade de grão. Então, assim, a tecnologia ela está em todas as frentes. Às vezes, uma frente um pouco invisível para a gente, né? Que está aqui do lado da xícara, vamos falar assim. Porque a tecnologia ela vai acontecendo, ela acontece, chega no campo, isso se transforma no café que vai chegar lá na xícara nossa todo dia de manhã.
2: A tecnologia ela garante mais qualidade, ela tem uma precisão maior no que vai ser entregue?
3: Eu vou te falar um ponto que eu falo para todo mundo. Nada nem ninguém faz nada sozinho. Então, uma tecnologia exclusiva, ela não vai ser a salvação da qualidade do café ou a salvação para o aumento de produtividade. É sempre um conjunto de boas práticas. Então, eu tenho uma tecnologia adicionada já à minha variedade. Sei que aquela variedade, ela dá uma boa qualidade de bebida. Mas eu tenho que tomar cuidado no pós-colheita, porque não adianta eu colher um café cereja e chegar lá no terreiro, chegar lá no processamento, eu perder essa qualidade. Então, assim, eu tenho que olhar em tecnologia em todas as frentes. É sempre um conjunto de práticas, um conjunto de tecnologias agregadas em cada processo dentro da fazenda.
2: Muito bem, ouvimos Bárbara Pacheco, analista de agronegócios do Sebrae Minas. Ela que é de João Molevade, terra boa demais. Um abraço para todo mundo. E é o seguinte, a gente vai preparando umas coisas bem legais aqui pra gente falar sobre tecnologia, sobre café, e vamos falar disso juntos aqui nas ondas do rádio. Fabiano Frade, Itatiaia Agro.
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0: Forte abraço, Fabiano Frade, ele que volta daqui a pouquinho na programação da Itatiaia, tem reportagem especial, né? Ele, o Pedro Nascimento, tem também a turma toda, né? O Mardélio, vai estar todo mundo conosco aqui, já já na segunda hora do Café com Notícia. 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
4: 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E não só isso, hoje o inchaço da próstata é o maior causador de impotência sexual no Brasil e no mundo. 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
0: 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Agora 4:51, intervalo, eu volto já já na Itatiaia.
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0: sexta-feira, meu filho. Hoje é sexta-feira, dá vontade do prestar daquele jeito, daquele naipão. É, 4h54, chegou a hora da gente falar da vida dos famosos. Ela tá chegando e chega com tudo, Giovana Damião, aqui comigo.
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0: 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E gente, 4h54, Giovana Damião, bom dia, boa sexta, Giovana.
2: Ei, Vinícius, bom dia pra você e pra todos os ouvintes do Café com Notícia. Eu chego com o Itatiaia Pop. Olha só, o astro Antônio Bandeiras voltou a falar abertamente sobre um dos momentos mais marcantes da sua vida. E na entrevista à revista People, o ator espanhol revelou que o infarto sofrido em 2017 foi a melhor coisa que lhe aconteceu. Pois é, tudo mudou completamente sua perspectiva e o fez parar de perder tempo com coisas irrelevantes. Na época, ele foi socorrido pela namorada, Nicole Kimpel, com quem está desde 2014. Após o susto, Bandeiras parou de fumar, voltou a morar em sua cidade natal, Málaga, e passou a investir na gastronomia e na arte. É isso, né? Provando que há males que vêm para o bem. O cinema mundial tem um novo gigante de bilheteria. Homem-Aranha, Um Novo Dia, estrelado por Tom Holland, ultrapassou a marca histórica de US$1 bilhão em apenas 6 dias de exibição. Nem mesmo uma semana da estreia. E o longa já se consolida como um dos maiores fenômenos de arrecadação do ano, ao lado de títulos como Super Mario Galaxy, Michael e Toy Story 5. Com o ritmo aquecido de lançamentos, a indústria de Hollywood comemora a forte retomada das salas de cinema e projeta fechar o ano com números recordes. E você, já foi assistir o novo Homem-Aranha? E nos bastidores das celebridades, a atriz Débora Seco enfrenta um processo judicial movido por um vizinho de 96 anos, isso lá no Rio de Janeiro. O morador do apartamento do andar inferior alega ter sofrido com problemas de infiltração causado pela instalação de uma pia na sala do imóvel da atriz. O processo pede indenizações por danos materiais e morais, que somam quase R$100 mil. Será que ela tem essa bagatela toda pra dar? Tá achando que é só você que passa por problemas com vizinhos? Nê nada. Esse foi o Itatiaia Pop. Eu sou Giovana Damião. Volto com você no estúdio, Vinícius.
0: Cada perrengue chique, né? Será que não? Ah, gente. Um beijo pra você, Giovana. Bom fim de semana, amiga. 4h56. Sabe quem tá ligado conosco? O Magu. O Magu tá lá no Sagrada Família. Magu e seus lanches deliciosos, né, Magu? Uma semana abençoada pra... Olha, um fim de semana abençoado pra você também. Viu, meu amigo? Obrigado pelo seu carinho, a sua audiência. Meu amigo Paraíba! Alô, Paraíba! Tá lá na Boa Terra, tá lá em Patos, tá lá me ouvindo. Paraíba, meu vizinho chapeleiro, né? Carinhosamente a gente chama ele de Paraíba e tá lá em Patos com os netinhos, com a família, tá ouvindo o sonzão da Itatiaia, Paraíba chapeleiro. Um abraço, meu querido! Curtindo o sonzão da Itatiaia longe, o Edson Pritim tá na montagem dos postos de combustível, tá ligado comigo aqui na Itatiaia. Aqui, Vinição, Marcelo Santana, da cidade de Sazedo, ele tá agradecendo ao sargento Silvio Jesus e o sargento Felipe Fonseca, do 17º, né? Da 17ª companhia, lá do bairro Ouro Preto, falou pelo serviço relacionado ao caminhão da empresa, falou que graças a Deus apareceu esses anjos na vida dele, é assim, né? Forte abraço a toda a turma da Polícia Militar do Estado de Minas Gerais, turma que tá ligada comigo aqui na Itatiaia. Olha só quem tá na sintonia também, a Ângela. Ângela Maria, nome de cantora famosa, tá na sintonia da Itatiaia. Meu querido amigo Mr. Buzz também tá ligado. Tá mandando uma agenda extensa pra gente aqui também. Ô, Mr. Buzz, você brilha. Obrigado pelo carinho, viu? Obrigado por sua grandiosa audiência. Rosa América, amiga, um beijo pra você, viu? Tudo de bom. Obrigado por esse carinho. Muitas participações hoje. Batemos recorde, né? Batemos recorde hoje. Geraldão do Cachorro Queijo tá ligado até agora. Você não perde tempo, não. Tá sempre na nossa sintonia aqui da Itatiaia. Ah, pra você que tá na região, de Uberlândia, de Uberaba, na sintonia, aquele abração. A Mauri Jamaica também tá ligado conosco. Ele tá no bairro Cidade Nova, Santana do Paraíso. Toda a turma no Vale do Aço, na sintonia comigo aqui. Obrigado por esse carinho. O Black, do bairro Castelo. Alô, Black! Ele tá ligado e tá dizendo aqui, ô Vinição, meu santo, não batia com uma moça lá na academia. Aí, essa moça hoje é minha esposa, eu errei feio. Aí deu bom, não deu, Vinição? Deu bom demais da conta. Ô, gente, falei da turma lá da região do Triângulo Mineiro, você que tá em Araguari, um beijo no coração. A turma pede, essa vai pro Triângulo Mineiro, Zezé de Camargo e a Fátima Leão. Zezé Camargo e Luciano e a Fátima Leão. Essa música é maravilhosa, é uma poesia. E o Salvador que gosta dessa, né? Ele até chora. Alô, Salvador, alô, toda a turma da Assembleia Legislativa do Estado de Minas Gerais. Um abraço.

0: 90. Zezé de Camargo, Luciano, Fátima Leão. Aí iniciou uma história de muito sucesso dessa dupla que conquistou o Brasil. Para desbotar a saudade. Agora 5:03, amigos e amigas da Itatiaia. Alô, família Itatiaia. Hora de orações de fé. Um momento especial para você refletir um pouquinho aqui na Itatiaia.
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2: O amor é o maior de todos os mandamentos. O amor é o cumprimento da lei de Deus. Nós deveremos ser conhecidos pelo amor. O amor não é apenas um sentimento. O amor é um ato deliberado de amar como Deus nos amou. O amor não é apenas expresso por palavras, mas sobretudo por atitudes, por ações. É por isso que nós devemos amar até mesmo os nossos inimigos. O amor é conhecido por aquilo que ele é. Diz o apóstolo Paulo que o amor é benigno e é paciente. O amor é conhecido por aquilo que ele não faz. Ele não arde em ciúmes, ele não se ufana, ele não se ensoberbece, ele não se conduz inconvenientemente, ele não se exaspera, ele não se alegra com a injustiça, ele não se ressente do mal. Mas o amor também é conhecido por aquilo que ele faz. Ele se alegra com a verdade e ele se alegra com a justiça. Este amor é conhecido por aquilo que ele enfrenta. Ele tudo sofre, tudo crê, tudo espera, tudo suporta. Este amor jamais acaba. Eu lhe pergunto, você tem amado deste jeito? Você conhece este amor? Você tem vivenciado este amor? Jesus Cristo disse, você deve amar como eu amei você. E nisto você será conhecido

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1: 11:12 na cidade. Venha participar comigo, 998-20-9450. Daqui a pouquinho tem destaque da Trend 94, sabe o que você vai curtir? Maiara e Maraíza, sabe qual? 90-10, aí Fernandinha, já pra você.
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1: Presta atenção na letra dessa música. 90-10.
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0: baladinha pra lá de boa, né? Toda mulher. Ed Brito e Samuel. Toda mulher. É, mas você já ouviu essa música com o grupo Cara Metade, em 1998. Bom demais, né? Teve Bruno e Barreto também, Texana 37, Mari Fernandes, Telefone Sem Fio e Maiara e Maraíza. Aí foi o destaque da Trend 94 com 9010. Vamos pro comercial rapidinho, mas já eu volto e vou direto lá pro WhatsApp, tá? Então aproveita pra mandar sua mensagem.
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0: 11:26.
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0: Conforme prometido, bora pro WhatsApp, que a Badia tá por aqui. Fala comigo, Badia.
9: Oi, tudo bem?
0: Tudo bem?
9: Deus que te abençoe, abençoa todos nós. Tô curtindo essas músicas boas, todos aí. E pra todos aí da Rádio Cidade. Em consideração pro Joel, pro Rafael, pra Clarice, pra Ana Laura, pra Milene, pro Evandro, pro Vitinho das Galinhas, pro Batatinha, pro Divaldinho Gomes, Reginaldo Gomes, pra Patrícia, pra Fernandinha e pro Arilson e pra todos os ouvintes a mais que estão vindo no seu programa. Valeu!
0: Valeu!
9: Iris, um abraço pros seus filhos, pra Maria Florzinha.
0: Opa, pra
9: e
0: você
9: pra
0: também.
9: Todos nós, que Deus abençoe.
0: Amém.
9: A nós.
0: Amém.
9: Tchau, tchau. Deus, valeu.
0: Com Deus também, Badia. Manda um abraço aí pro Joel por mim, tá? Dona Ilma, querida, fala comigo.
10: Bom dia, Iris, tudo bem, querido? Iris, toca aí pra mim, é com Zezé de Camargo e Luciano, pode ser Amor Selvagem? Então pode ser Dois Corações e Uma História, um das luzes aí. Mandar pra galerinha aqui no Salão do Zé, acho que me lembrou, viu? Todo turma aqui, minha família, meus amigos, meninos daí do Pilates. Mandei pro Denis, a Fabíola, a Isabel, lá na hora, toda essa turminha que tá curtindo aí, viu? Pra vocês aí. Um bom fim de semana. 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
0: Esse dá super beijo pra você, viu? A gente vai de dois corações e uma história, pode ser? Assim que tiver uma brechinha, a gente vai. Ô Anderson, bom dia! Bora encerrar a semana, bora, bora, bora. A Luísa também tá curtindo muito a nossa programação, né? Algumas sim, outras não, né? Beijo pra você, querida. Calma. Uai, o que foi, o Eduardo? Já, já chega só a música. Aguenta aí, aguenta aí. 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Deixa eu mandar um abraço também pra galera que tá aí na estrada rumo à Romaria e pra você que tá pensando em ir, né? Mas não caminhando. Tem passagem aí pra Romaria de Água Suja, saída no dia 14 de agosto, às 7 horas da manhã, com retorno logo após a procissão do dia 15 de agosto, tá? Você pode garantir a sua vaga e participar desse momento de fé e devoção. Você pode ligar aí para maiores informações e reservar. Fala com o Luiz, Luiz Alves. Chama ele no WhatsApp. 998-32-8398. 998-32-8398. Garanta sua vaga, viu? Participe desse momento de fé e devoção com conforto e segurança. Vamos destacar aqui o Maurício e Eduardo. Solteira no mundo e tem Péricles também, junto com Ana Castela. Simplesmente acontece.

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1: 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A GM e a Hyundai estabeleceram uma parceria recentemente para desenvolvimento conjunto de novos modelos. Ou seja, uma equipe de engenharia desenvolve uma nova plataforma que custa centenas de milhões de dólares e depois cada marca veste essa plataforma com diversos tipos de carrocerias, estilo e acabamento. Então, dentro desta ideia de redução de custos, coube a Hyundai desenvolver plataformas de compactos como o Onix ou HB20. E a AGM, uma das maiores especialistas do mundo no ramo de picapes, caberá então desenvolver uma nova S10 e será também utilizada pela coreana Hyundai para suas picapes. A previsão é para motorização P-HEV, híbrida plug-in,

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7: 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Vamos com o Menos é Mais, Saudade Inconveniente. Tem Marcos e Belucci também, Pena que Seja Namora. E vamos atender ao pedido. Pedido de quem? Quem pediu? Leonardo mesmo? Leonardo, foi o Michael, né? O Michael pediu o Leonardo Amanhã.

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2: 11:51.
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4: 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Vamos com um sorriso maroto, Ferrugem, Grupo Benzadeus. Essa música é boa. Perdas e Danos. Pena que Você Já Namora passa por aqui também com Marcos e Belucci e Ellie Just Cowgirl. Eduardo do Jardim, Natália, aguenta aí um pouquinho que no próximo bloco você já curte sua música.

0: 12:02. Boa tarde pra você que curte a nossa programação da Hora do Rango. Já almoçou?
1: Papá tava bom?
0: Você curtiu aqui Ellie Just, Calgueu, Marcos e Bellucci. Pena que você já namora. E Sorriso Maroto, Ferrugem, Grupo Bens a Deus, Perdas e Danos. 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
4: O ministro do Supremo Tribunal Federal, Flávio Dino, determinou nesta sexta-feira que a Polícia Federal investigue possíveis crimes no uso das chamadas emendas PIX, que são repasses diretos de recursos da União para estados e municípios. Essa decisão foi tomada depois que uma auditoria do Tribunal de Contas da União apontou uma série de irregularidades. Segundo o TCU, foram identificados mais de 55 milhões de reais em prejuízos, com falta de transparência, pagamentos feitos sem comprovação, fraudes em licitações e obras não executadas ou superfaturadas. Dino afirmou na decisão que é preciso garantir mais transparência e rastreabilidade no uso do dinheiro público. De Brasília, Pedro Nascimento.
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12:06 na cidade. 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O Eduardo do Jardim Natália, chegou o seu momento de curtir a sua música. E a gente vai viajar com Biafra, Fantasia Real. Nesse bloco tem também Pixote, No Meio do Processo, e Kleber e Cauã, Mil Adjetivos.

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2: 12:18.
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2: Bora pro WhatsApp 998-20-9450. O Danilo do Empório Bacana tá curtindo a programação da cidade ligadíssimo. Tem uma boa tarde para você, uma excelente sexta-feira também. Olá, Thaíde, só na dancinha curtindo a nossa programação, viu? Um abraço para você. Ô, Edi, agora que eu vou colocar seu áudio, Edi, fala comigo.
4: Oi, opa. Bom dia, boa tarde.
2: Boa
4: tudo
2: tarde.
4: Bem contigo, meu?
2: Tudo bem.
4: Que bom, comigo tá tudo na santa paz.
2: Que bom, fico feliz, Cris, por isso
4: você
2: também.
4: Você poderia tocar aí para mim, cestinho de flores, que é

0: chama Quero Ver. Ah! Mais ou menos isso.
1: Mais ou menos isso. Né?
0: Aí eu quero oferecer para você, quero oferecer para o bebê, para minhas amigas da comunidade Bará e para todas as minhas amigas da escuta da rádio da 94.5. Tá bom?
1: Tá bom.
0: Cidade
1: da Destruir.
0: Tchau, obrigada.
1: Beijão, Edi. Dando tempo, eu toco até o finalzinho do nosso programa, tá bom? Então aguenta aí, curtindo a nossa programação. 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
9: Existe uma teoria que se chama 90-10, onde uma pessoa tem 90% daquilo que você procura em alguém.

0: pedido da dona Ilma Mirosmar. Zezé de Camargo e Luciano, Dois Corações e Uma História. Teve também Henry Freitas nesse bloco. Você curtiu? Me fala qual necessidade. E Maiara e Maraíza é o destaque da Trend 94 de hoje com 90-10. Aí, Fernandinha. Fernandinha curte a gente pela cidade, né? Pela cidade. Curtindo a cidade. As melhores, né? Vamos com o Alto Papo. Tem informação automobilística na cidade pra você.
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2: Eu já comentei várias vezes aqui, em palestras, em vídeos, o perigo do airbag recuperado. Aliás, é mais que perigo. Não existe recuperação de airbag. Isso é uma picaretagem. Pois ou se coloca um novo ou não se coloca nada. E eu sempre fui contestado por oficinas que defendem esta recuperação. Pois não é que eu vejo agora uma matéria nos Estados Unidos comentando sobre esses airbags recuperados, porque lá também tem picaretas. E sabe qual foi o resultado? Os órgãos de segurança detectaram já 10 pessoas que morreram em acidentes com automóveis que tinham estes airbags recuperados, entre aspas, e que poderiam ter escapado se nestes automóveis tivessem os airbags de fato e não os dos picaretas.
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0: Evandro Júnior, Caí na Sua Lábia, é o destaque da música de hoje.

0: Aí, Edi, deu tempo de tocar sua música. Entregador de Flor é o nome dela, com o Diego e Vitor Hugo. Teve Irmão da Lua, Amigo das Estrelas com quem? Mirosmar.
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0: Evandro Júnior, na música de hoje, Caí na Sua Lábia. Eita, só musicão. 12:46, é o Bobo Comercial. Já, já eu volto.
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4: E aí, bora? Vamos? Acabou. Por hoje. Acabou por hoje. Obrigada pela participação e companhia. Galera, vou deixar aqui vocês.

Tá Amado Batista? Meu ex-amor. Gente, obrigada pela participação e companhia. Amanhã nos encontramos. Amanhã, sábado, sabe o que temos, né? Cidade do Samba, a partir das 3 horas aqui na nossa programação. Eu espero você, tá? Uma excelente sexta-feira, um ótimo final de semana. E eu

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3: Contra a vontade do presidente nacional do Republicanos, Marcos Pereira, o diretório estadual do partido em Minas Gerais vai insistir na candidatura do senador Cleitinho. Aos 45 do segundo tempo, no último dia para a realização das convenções, o Republicanos em Minas decidiu deixar em aberto a ata para todas as posições da chapa majoritária, o que significa que o nome do candidato ao governo será definido somente no final do prazo de registro das candidaturas, o que acontece no dia 15 deste mês, ou seja, na semana que vem. A decisão pode ser tomada antes? Pode. Mas o Republicanos deixou o espaço aberto para qualquer nova articulação e pretende insistir no nome do senador Cleitinho. Segundo fontes ouvidas pela Itatiaia, Euclides Petersen, o presidente estadual do Republicanos, tem conversado com Marcos Pereira, que permanece resistente. A tentativa é emplacar o nome de Cleitinho, que tem recebido apoio público de outros políticos e também de personalidades, como ocorreu com o Ratinho, o apresentador, e Gustavo Lima, o cantor, e o presidente nacional da sigla, Marcos Pereira, tem recebido ligações de correligionários, deputados estaduais, federais e até de membros de outros partidos incentivando a candidatura de Cleitinho e pedindo que ele volte atrás. Caso não consiga emplacar o nome de Cleitinho, o Republicanos em Minas Gerais deve apresentar um novo nome. O mais cotado e cotado de imediato é Luiz Eduardo Falcão, ex-presidente da MM, Associação Mineira de Municípios, e que também era o cotado e sempre foi para a vice de Cleitinho, um nome defendido por ele para fazer dupla nas urnas aí em Minas Gerais. Caso isso não seja possível, um outro nome ventilado é o de Gledson Azevedo, que é irmão do senador Cleitinho e que foi prefeito de Divinópolis. Fato é que o Republicanos agora trava essa queda de braços, pelo menos ao que parece, o que está colocado como público, para ter uma candidatura própria em Minas Gerais.
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1: 13:05.
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Minas. Sou Marcos Roberto, tá entrando no ar o Temperatura Máxima. Hoje, sexta-feira, hein? Dia 7, aquele abraço pra você que tá em casa, pra você que tá no trabalho, é você que tá almoçando agora, bom almoço, você que já almoçou, tá fazendo aquele quilinho, então pra você tudo de bom, hein? Wesley Safadão, Rei Vaqueiro, Displicente.

cidade, 1h14 em Simone Mendes, direitos iguais para você, sexta-feira, 94,5. 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

0: bem a sua tarde de sexta-feira daquele jeitinho, já preparando tudo, hein, pro final de semana. Seu Emílio Eduardo, No Limite da Paixão, Direitos Iguais, Simone Mendes, Displicente, Wesley Safadão com o Rei Vaqueiro. Badia tá ali, ó. Alô, minha amiga Badia, aquele abração pra você, boa tarde, Deus abençoe a Badia.
1: Deus que te abençoe.
0: Ó, o vento já chegou aí, ó. Abençoe
1: todos nós, estão curtindo essas músicas boas, todos aí. E pra todos os ouvintes da Mas que estão ouvindo seu programa, valeu, Marcos Roberto. Uma boa tarde, tchau, tchau, valeu.
0: Valeu, aquele abração pra você, obrigado aí pela companhia. Tá lá ligadinha, nossa amiga Badia, abraço pro Joel, pra família toda. Gente, ó, atenção, ó, você que... né, que vai na Romaria todo ano, em setembro tem aquela Romaria de Araxá, né, então ó, vende-se passagem para a Romaria de Água Suja, Romaria de Araxá, saída dia 14 de agosto, né, às 7 horas da manhã com retorno, né, após aí a procissão do dia 15 de agosto, então essa para agora, para o dia 15 agora, garanta já sua vaga, né, participe desse momento de fé e devoção, né, com conforto e segurança. Para mais informações, fale com Luiz Alves pelo WhatsApp, né, 34 998 32 83 98. Então você que aí na Romaria, saída agora dia 14, né, às 7 horas da manhã com o retorno, né, após a procissão do dia 15. Garanta logo a sua vaga, né, fale com Luiz Alves pelo WhatsApp 34 998 32 83 98. E em setembro tem aquela Romaria de Araxá que esse ano comemora aí 90 anos e vai ser bom demais também. 1h19.
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6: Vamos lá, conferindo mais uma edição, hein? 1h23, Cidade FM tá pintando elas, Maiara e Maraíza.
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0: 31 agora em Dali Cidade, 94,5. Esse é o som do Atitude 67. Cerveja de garrafa, sexta-feira. Calguel, L Juste, 9010 em Maiara e Maraíza. Pra você que tá acompanhando essa tarde de sexta-feira, hoje dia 7. Deixa eu mandar um abraço pro meu amigo Jordão, lá do Jordão Motos. É também pra Poliane, a Rosângela. Gente, ó, hoje tem a missa, né, de envio. Moçada vai sair amanhã cedinho, de madrugadinha, né, pra Romaria. E hoje tem a missa de envio, né, vai acontecer 19h30 lá na igreja de São José, Luciano Lemos, hein? Então você não pode perder. Fala também pra você, né, acompanhar essa missa de envio, né, são os Romeiros Amigos de Fé, lá do meu amigo Jordão Motos, né, preparando a equipe toda, né, pra irem com fé, né, naquela tradição ao Santuário de Romaria. Então hoje a missa e amanhã o pessoal já vai estar na caminhada rumo, né, a Romaria Água Suja. Então abração pra vocês aí. 1h32, lembrando também, cartaz aí nos cinemais, Homem-Aranha, né, Um Novo Dia e ainda Minions e Monstros e a Odisseia na telona aí do Cinemais Shopping Boulevard Garden. Lembrando, vou estar sorteando um convite pro sorteado, hein? Não vai ser parte de convites, não. Devido aí à demanda grande, todo mundo quer ir nesse Homem-Aranha. Então a gente vai estar sorteando aí um convite, né, para cada ganhador ali, para ficar mais fácil, hein? 1h32 e dá mais oportunidade para todo mundo. 1h33. Pulou.
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0: Ó, por aqui agora 1h33.
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22: Um abração aí pra Angélica, tá ligadinha, tá acompanhando meu amigo Baianinho lá no Goiás. Alô, Baianinho, aquele abração pra você.

0: Ei, tem 1h40 agora em Cidade FM. Caí na sua lábia, Evandro Júnior. Manda um abração pro meu amigo Baianinho, tá ligado lá no Goiás aí, Baianinho? Fala comigo, Baianinho.
1: Ô, Marcos Roberto.
0: E aí, Baianinho?
1: Bom demais, Marquinhos.
0: Você tá Marquinhos, feliz hoje, hein?
1: Manda o Henrique Juliano aí pra nós, tá aqui no Goiásão.
0: Bora.
1: Goiásão pegando fogo. De quente.
0: Ei, Baianinho, bebendo.

0: 9 para as 2, hein? Amanhã, esse é o Leonardo cantando hoje pra Edi. Falou, Edi, aquele abraço, salve, obrigado salve, aí pela Leonardo, companhia. Tá largadinho. Ó, foi encontrado uma bolsinha feminina aqui, gente. Tá no nome aqui da Ana Clara Araújo Moraes Macedo. Quem conhecê-la, dê um toque nela aí, que tá aqui. Nesses documentos foi encontrado, né? Da Ana Clara Araújo Moraes Macedo. Né, tem aí a certidão de nascimento dela, né? Tem a carteira de identidade, tem alguns cartões de banco. Tá aqui conosco na Rádio Cidade, na Canção Lemos 87. 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
5: O mercado financeiro do café esteve em baixa nessa quinta-feira. A saca do tipo 6, bebida dura, vale R$1.707, baixa de R$29. Tipo 7, bebida dura, R$1.636, baixa de R$22. Tipo 6, bebida riada, R$1.396, baixa de R$19. Tipo 7, bebida rio, R$1.162, baixa de R$47. No mercado futuro, com vencimento em dezembro, a saca fechou ontem valendo US$372,05, baixa de US$3,25. Informações do Centro do Comércio de Café de Minas Gerais. Do Sul de Minas, repórter Estela Torres.
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8: A sua rádio em Cidade FM Araxá, Minas. Aquele abraço, 1h59. Deixa eu atender ali o José Marques. Pediu essa aqui, ó, já tem um tempinho, né? Do Ingles Hotel Califórnia. Aquele abraço pra você, obrigado aí pela companhia. Manda um abração também pro Decinho, que amanhã vai estar aniversariando, né, Decinho? Desde já, parabéns pra você, felicidades, que Deus abençoe, né? Dê muita paz, muita saúde, muitas alegrias. É o que nós desejamos aí pro nosso Decinho Bala, que amanhã vai estar comemorando mais um ano de vida. Amanhã é o dia dele, hein? Então amanhã não vou estar aqui, vou mandar um abraço hoje. Aquele abraço. 2 em ponto.

Brothers, saudade, hein, pro José Max. Alô, José, aquele abraço, obrigado aí pela companhia. Esse é o Ingles, Hotel Califórnia, na programação Cidade FM. Mais uma vez, abração lá pro meu amigo Jordão, né, a Poliane, a Rosângela, né, a turma que tá organizando lá pra sair pra Romaria amanhã. Olha, que ela abençoe cada um de vocês, viu? Que dê aquela tranquilidade, né, aquela paz, aquela saúde, né, pra vocês irem e voltarem com cuidado, viu? Falou, meu amigo Jordão, aquele abraço e logo mais, né, vai ter a missa de envio, 19h30, lá na igreja de São José, lá no Luciano Lemos. Então, quem puder ir lá, gente, vai lá rezar um pouquinho, né, os romeiros, amigos de fé, convidando pra essa missa hoje, 19h30, na igreja de São José, no Luciano Lemos. E o Sérgio tá ali, ó, pediu a música, mandando pra vocês aí. Falou, meu amigo Jordão, pediu a música aí da Nossa Senhora da Abadia, né, mandando aí pra todos os romeiros que estão indo à Romaria, aqueles que já foram, já voltaram, né, a turma que tá aí se preparando, né, pra ir também. Nosso abraço, que ela abençoe cada um de vocês. Viva Nossa Senhora da Abadia!

0: dia nos abençoe cada vez mais e abençoe os romeiros, né? E atenção os motoristas à pista e tomem cuidado, né? Tem romeiros à pista, vão devagar, com cuidado, né? Para que todos possam ir e voltar com mais segurança, hein? Vamos com mais essa missa 19:30 na igreja de São José. Anunciaremos a missa de envio, né? Com romeiros amigos de fé, né? O Jordão, Juliane, Rosângela, é a turma toda, hein? É muita gente, nossa senhora. E vai dar certinho, hein? Um abração pra vocês aí, que ela abençoe, né? Que leve vocês aí na maior segurança. Ó, deixa eu aproveitar e fazer um convite também pra amanhã. Falando do Luciano Lemos, amanhã vai ter um bazar, hein? Você não pode perder, hein? Sua participação é importante, né? É um bazar solidário, né? Lá no Lar Gabriela, na rua Lázaro Vaz, em São Paulo, número 250, lá no Luciano Lemos. Vai ser a partir das 8 da manhã, vai até às 15 horas. Vai ter roupas, calçados com preço entre 5 e 30 reais, camisetas, calças, vestidos, agasalhos, shorts, né, e muito mais. Então você não pode perder amanhã, sábado, nesse bazar solidário no Instituto do Amor, Lar e Gabriela, né, pessoal? Vai fazer arrecadação, comprar cestas básicas, né, para as famílias assistidas. Então a sua ajuda é muito importante.
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0: Olha, tá na hora de mais uma edição agora, hein? Do Minuto News, Cidade FM. Olha, ontem teve sorteio da Mega Sena. O sorteio do concurso 3.041 da Mega Sena foi realizado na noite de ontem em São Paulo. E o prêmio para as apostas que acertassem as seis dezenas era de 147 milhões. No entanto, ninguém acertou, ninguém levou e acumulou para 165 milhões, hein? As dezenas sorteadas: 16, 21, 24, 31, 43 e 54, hein? É uma boa bolada aí, né? Pro sorteio que será realizado agora, né? Pra você, parece que é final de semana agora, hein? Então, parece que amanhã já tem sorteio aí da Mega Sena. Então, fica atento pra você fazer a sua fezinha.
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16: Com certeza, em 12h14. Aquele abraço. Obrigado aí pela companhia. Tudo de bom para você que tá ligado aqui na cidade, a sua rádio. 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O Decinho aí, ó. Decinho amanhã vai estar aniversariando. Então, desde já, parabéns, felicidades. Né? Abraço de todos nós aqui da Rádio Cidade, hein? Ó, Ana Clara Araújo Moraes Macedo, né? Foi encontrado sua carteira, né? Feminina, carteira cor de rosa, tá aqui conosco na Rádio Cidade. Quem tá chegando aí?
17: Boa tarde, Carlos Roberto. Ai, mudou é a Fatinha de Torres. Manda aí pro Gabriel, pro Adri, pro Braia, pro Arthur. Essa turma aí da Rio de Janeiro aí, sabe? Essa gangue aí, mas da Rio de Janeiro.
16: Você falou, tá,
17: manda pra eles o pé do pecado, por favor.
16: Tá bom, Fatinha. Aquele abração pra vocês e obrigado aí pela companhia. 2h15.

0: Alá!
1: Cidade em 12h27 agora, hein? Fechando mais uma super sequência champanhe, menos é mais. 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
8: 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Quando que é problema? 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Antes de dividir o pagamento, pergunta aí pra você: eu realmente preciso comprar isso agora ou eu posso esperar juntar um dinheiro e aí sim comprar? Muitas vezes, esperar um pouco que seja vai evitar você cair na dívida e vai te dar muito mais tranquilidade. Então lembra, uma parcela que parece pequena, quando se junta a várias outras parcelas, aí sim, acaba pesando no bolso. Então a gente pode, muitas vezes, esperar um pouquinho mais.
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13: Trend Cidade, trazendo a Yara e Maraísa. Essa tarde de sexta-feira, hein? É bom demais. 90-10.
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0: 11:36 em Maiara e Maraíza, na programação 94,5 Cidade. A Ilma tá ligada, manda abraço pra turma, Ilma.
1: Manda pra galerinha aqui do Salão do Zete, aqui no Leblon, toda minha família, meus amigos, toda essa turminha que tá ligada aí, viu?
0: Certo.
1: É sim, né?
0: Amanhã é aniversário dele.
1: Pra você, pra todos os papais, né? Que você não vai estar aí, dia dos pais.
0: Vou
1: são
0: não.
1: Todos os dias, né? Marcos Roberto.
0: É todo dia, toda hora.
1: Eu não tenho o meu mais, mas eu sei que tá lá de cima me olhando, então vai pra todos os papais, né?
0: Obrigado.
1: Todos os seus ouvintes aí que tá ligadinho aí, tá bom? Fim de semana abençoado aí pra você e pra todos.
0: Valeu.
1: Cidade dá gosto de ouvir.
0: Aquele abraço. Brian Adams, abração lá pro Zete também, que é o papai, né, Ilma? Aquele abraço.

0: Cidade, 12h40 agora em Praia Adams. Heaven, pra matar saudades pra Ilma lá no Leblon. Mandando aí pra todos os papais, pro Bessinho que amanhã vai estar aniversariando. Então parabéns aí, felicidades, hein? Meu amigo Diogo Meira tá pintando por aqui, Dioguito, nessa tarde de sexta-feira. O que te traz aqui, Dioguito?
1: Boa tarde, Marcos Alberto. Pra todo mundo que tá acompanhando aqui, o nosso temperatura máxima. Gente, olha, é o seguinte, uma notícia importante aqui, uma informação importante pra todo mundo. A Defesa Civil Estadual emitiu um aviso meteorológico para ocorrência de rajadas de vento entre sexta e sábado, entre hoje e amanhã, aqui em Araxá. E toda a região também aqui do Alto Paranaíba e Triângulo Mineiro. A nossa microrregião aqui está inclusa aí nesse alerta da Defesa Civil Estadual. O documento não estabelece exatamente um horário específico para que isso pode acontecer, indicando aí a possibilidade de ventos fortes ao longo dos dois dias. De acordo com o comunicado, são esperadas rajadas de vento entre 60 e 80 quilômetros por hora em áreas classificadas de nível de atenção. Em regiões com maior potencial para ventos intensos, as velocidades podem variar de entre 80 e 100 quilômetros por hora. Durante a ocorrência desses ventos fortes, a orientação é evitar permanecer ou estacionar veículos sob árvores, estruturas metálicas, placas de propagandas ou coberturas provisórias. Objetos soltos em áreas externas, como vasos, móveis, lonas e tendas, também devem ser recolhidos ou reforçados para evitar que sejam deslocados aí pelo vendaval, tá bom? Então tá aí, a Defesa Civil Estadual emitindo esse alerta, esse comunicado de alerta.
0: A gente pede o pessoal também que não entre em pânico.
1: Não, não entre, gente, em pânico, viu, gente?
0: Minha dona Irene, minha mãe.
1: Calma.
0: Calma, viu?
1: Calma.
0: Porque aquela história, previsão não é previsão. Precisão.
1: Exatamente.
0: Uma previsão é previsão, mas não é precisão. Se bem que a gente vai pegar um resquício, eu acho, porque lá no Rio de Janeiro, né, já disparou lá esse extremo lá, decreto lá, até ponto facultativo foi decretado devido a esse ciclone bomba, né, que tá passando em algumas regiões. Pode ser que aqui passe fraquinho ou às vezes nem passe também.
1: Exatamente, é uma previsão da Defesa Civil, contudo é importante que as pessoas já estejam atentas, não entrem em pânico, mas mantenha alguns cuidados
0: esses
1: aí, né?
0: Os cuidados que o Diogo falou aí é muito importante, não parar o carro debaixo de árvore, não ficar perto de placas, né, de aquelas
1: outdoor,
0: essas telhas que voam aí pra cara de zinco aí.
1: Exatamente.
0: Isso é perigoso demais.
1: É importante que as pessoas não entrem em pânico, como você disse, mas também adotem algumas medidas, claro, protetivas. Quem tem tenda em casa, às vezes coloca uma tenda ali no fundo de casa para fazer um churrasquinho com a turma no final de semana.
0: Aí
1: tem que recolher, tá bom?
0: Aí não tem jeito.
1: Lembrando que não tem exatamente um horário específico para que esses fenômenos possam acontecer, tá? Então, quer dizer, pode chegar a qualquer momento. Então é importante que as pessoas estejam atentas.
0: Bacana demais. Mais alguma coisa, Dioguito?
1: Não, só. Ah, mais uma notícia aqui, pessoal.
0: Mais uma notícia boa.
1: Mais uma informação aqui: foi prorrogada até o dia 16 de agosto o prazo para quem quer fazer a inscrição para o processo seletivo para contratação de agentes comunitários de saúde.
0: E o salário é bom, você viu?
1: Salário R$3.300, R$3.300, mais o percentual de 30% de insalubridade que é pago sobre o salário.
0: Tem o Vale Alimentação.
1: Tem o Vale Alimentação. E é interessante, sabe por que o município teve que prorrogar essas inscrições? O prazo para inscrições, Marcos Alberto?
0: Porque não estava tendo.
1: Porque muitas pessoas fizeram a inscrição, emitiram o boleto, mas não pagaram em tempo hábil.
0: Olha.
1: A inscrição só é efetivada depois que o boleto é pago. Eu vou até procurar aqui, vou trazer aqui a data limite para que as pessoas possam fazer aqui o pagamento desse boleto.
0: Certo.
1: Tá bom? Aqui o salário é R$3.242, somando tudo, pode chegar até os ganhos podem chegar até R$4.790 por mês. Aqui, as inscrições foram prorrogadas até o dia 11 de agosto, até às 16 horas. Eu estou procurando uma outra informação aqui para trazer aqui exatamente qual que é a data limite para o pagamento. Aqui, ó. O boleto poderá ser impresso até às 17 horas de quarta-feira e deverá ser quitado na mesma data.
0: Ou seja, né? As inscrições vão até terça-feira e os boletos até na quarta.
1: Exatamente. Até às 17 horas.
0: Até 17 horas. Se não pagar, tá fora.
1: Se não pagar, tá fora, exatamente. Então, só reforçando, as inscrições vão até a terça-feira, dia 11, mas o boleto pode ser pago até às 17 horas de quarta-feira, dia 12.
0: Certo.
1: Então é importante que você realize o pagamento do boleto para que a sua inscrição seja efetuada, tá bom? Efetivada. O pessoal tá com muita dúvida aqui quanto ao site, né? Onde o pessoal pode fazer a inscrição.
0: No é aquele mesmo dos concursos, né?
1: Isso, IBGP Concursos. No portal institucional da administração pública, tem uma matéria, essa matéria foi publicada nesse portal, e nesse, né, e na notícia, só o pessoal entrar na notícia que o link tá lá.
0: Já leva
1: tá
0: direto.
1: Já te encaminha direto para para a página IBGP de inscrição.
0: Lá.
1: Isso, para o portal do IBGP. Outra informação importante a esse respeito é que até a data da nomeação, a pessoa tem que ter ensino médio completo, com certificado.
0: Isso.
1: Tá bom? Ou então, curso pelo menos. Tem que
0: fazer também. Isso. Tantas horas,
1: isso, lá, 40 você tem um horas. Curso de 40 horas, que é o curso preparatório para agente comunitário de saúde. Esse curso é feito de forma gratuita pelo portal AvaSUS, que é um portal aí do Ministério da Saúde que oferece alguns cursos de qualificação. Olha, gratuitamente. Tá, o pessoal faz o curso gratuito, 40 horas de curso, tá bom? Até o dia da nomeação, você deve ter o seu certificado aí de ensino médio, né? E também o certificado desse curso de preparatório aí para agentes comunitários de saúde.
0: Joia!
1: Beleza!
0: Bom demais!
1: Ah, lembrando, ó, é o seguinte, para quem não possui acesso à internet, tem um computador que está disponível na sede da Secretaria Municipal de Saúde, ali na Avenida Getúlio Vargas, número 500, no centro, sala 305, das 13 às 16 horas, exclusivamente para realização de inscrições até a data limite. Então, se você não tem computador, se você tem alguma dúvida, se você não tem aquela habilidade.
0: Pelo celular, isso, hoje é tudo.
1: Exatamente. Se você não consegue entrar pelo celular, fazer a sua inscrição, é só você procurar a sede da Secretaria de Saúde na Getúlio Vargas 500, no centro, sala 305, ali acima do supermercado Bernardão, ali no terceiro andar.
0: É, quem tiver dificuldade, o pessoal vai ajudar lá na hora.
1: Isso, não, eles vão fazer a inscrição pra você.
0: Pronto aí.
1: Pronto. Então não tem motivos pra você não se inscrever pra esse processo seletivo.
0: Não tem desculpa.
1: Tem não, ganhos muito bons, viu?
0: Eu tô até pensando. Vamos fazer lá, Diogo?
1: Bora, vamos fazer nós dois, vai que dá certo.
0: Agente comunitário.
1: Pensa, você vai lidar com famílias, é legal, rapaz. Um serviço bom.
0: Não, e no ESF lá, que perto de sua casa, lá, você vai lá, faz a inscrição lá.
1: Exatamente. Vai pertinho, essa aí é uma informação importante, viu, Marquinha? A pessoa só pode se inscrever pra vagas disponíveis no bairro dela.
0: Pois é.
1: Se eu moro na São Pedro, eu não posso me inscrever para uma vaga, por exemplo, no bairro Luciano Lemos.
0: Olha aí, ó.
1: Tá? E nem
0: mais
1: o contrário.
0: Fácil ainda.
1: Exatamente. As pessoas vão se inscrever para vagas disponíveis no bairro dele. Então fica ali perto de casa, perto da turminha ali, fica muito bacana.
0: Vamos lá, Diogo.
1: Vamos
0: começar isso ali.
1: Um abraço, Marquinhos.
0: Com Deus.
2: Calma aí. A música já volta na cidade.
1: Se sabia. Vão se inscrever para vagas disponíveis no bairro dele. Então fica ali perto de casa, perto da turminha ali, fica muito bacana.
0: Vamos lá, Diogo.
1: Vamos lá. Isso ali. Um abraço, Marquinhos.
0: Com Deus.

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1: 2h48.
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0: Maria Joana também tá lá ligadinha. Oi, Joana.
1: Oi, Marquinhos. Boa tarde, tudo bem? A Joana
0: tá aqui do
1: Potencial Esperança e Caridade. Tô passando aqui para desejar um dia abençoado para você, uma tarde, né? E para todos os seus ouvintes e para todos os romeiros, né? Luizinho já tá na estrada, mas
0: já
1: Anel.
0: Tá chegando lá.
1: A turma toda deles, né? Livânia também, todo mundo. Que Deus abençoe cada um deles. E se possível, toca para mim uma música que fala assim: amigo, pergunte de quem ela gosta, mas nunca me traga a resposta. Eu acho que essa música chama Amigo.
0: Não, é Pergunte
1: depois,
0: a Ela.
1: Se tiver tempo, você toca pra nós, tá?
0: Toca.
1: Manda pras meninas no Gran Bazar, pra todo mundo que tá curtindo o seu programa, tá? Que Deus abençoe.
0: Valeu, aquele abração pra você. Pergunte a Ela. Vamos estar tocando daqui a pouco. 2h54.
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7: 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Rayane, ó, não vai dar tempo de hoje tocar mais música não, mas vou te ouvir aqui pra você mandar um abraço, tá certo? Mais música hoje, já deixou a tampa.
8: Sextou, Marcos Roberto. Hoje eu tô aqui trabalhando com muita alegria. Então eu quero pedir a música do Murilo Ruf, Só Com Ela, que é dedicar pro meu marido Silvio, nessa tarde, sintonizado aí na rádio, dizer pra ele que eu amo muito, muito ele. Meu querido, um forte abraço pra você, que Deus ilumine sempre você, sua família. 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
7: Valeu, aquele abraço, ó, vou ficar devendo a música, não vai dar tempo não, mas manda um abraço mesmo. Ó, manda um abração ali pro meu amigo Elvis, também tá ligadinho. Alô, Elvis, aquele abração pra você, tá lá ligado, tá acompanhando. Boa sexta-feira, bom final de semana, hein? Grande Elvis, tá na área, aquele abraço. 2h59, a música da Joana aí, ó. É moda, hein? Leão Carreiro e Zé Paulo, pergunte a ela. 2h59, aquele abraço.

0: rádio. Aquele abraço, obrigado aí pela companhia.
1: Na temperatura máxima, aqui na cidade, 94 graus de pura emoção.
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0: 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Logo mais tem a missa, 19h30, lá na igreja de São José, Murciano Lemos, é a missa de envio, é dos Romeiros, amigos de fé. É meu amigo, o Jordão tá convidando todo mundo, a turma dele vai sair amanhã. A moçada vai lá logo mais pra rezar. Abração lá pro Jordão. É o Jordão Motos, a Poliane, a Rosângela. Aquele abração pra vocês aí. Ó, quem leva convites aqui pros cinemais, hein? Homem-Aranha, né? O Novo Dia, Minions e Monstros ou a Odisseia. Vai estar levando hoje a... Deixa eu ver ali, Rayane, Dojivan, Márcia, Pedro Santos e também a Cléria. Cada um levando aí um convite, né? Pra curtir nos cinemais, Shopping Boulevard Garden, 3h20. Já já eu volto com mais.
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0: Legal, 3h20.
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0: calcinha feminina, né? Com a identidade, com a certidão de nascimento, alguns cartões. Tá no nome aqui da Ana Clara Araújo Moraes Macedo. Tá aqui na Rádio Cidade, na Canção Lemos 87.
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3: A GM e a Hyundai estabeleceram uma parceria recentemente para desenvolvimento conjunto de novos modelos. Ou seja, uma equipe de engenharia desenvolve uma nova plataforma que custa centenas de milhões de dólares e depois cada marca veste essa plataforma com diversos tipos de carrocerias, estilo e acabamento. Então, dentro desta ideia de redução de custos, coube a Hyundai desenvolver plataformas de compactos como o Onix ou HB20. E a AGM, uma das maiores especialistas do mundo no ramo de picapes, caberá então desenvolver uma nova S10 e será também utilizada pela coreana Hyundai para suas picapes. A previsão é para motorização P-HEV, híbrida plug-in.

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0: 3h45. Abraço aí pra você que tá ligado, acompanhando 94,5. Sou Marcos Roberto e essa é a sua Rádio Cidade.
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0: Ó, 3h47 agora, hein? Manda um abraço ali pro Wilson. Wilson, manda um abraço aí. Música não vai ter jeito.
3: Ô, você chega Roberto, sempre atrasado também,
4: boa,
3: né?
4: Boa tarde.
3: Você tá igual o Rubim Barrichello.
4: Ô, Marco Roberto, coloca meu número no sorteio.
0: Aí, ó, hoje já foi sorteado.
4: Quero ir no seu Amarã, hein? Isso que é
0: agora
4: bom,
0: só
4: né?
0: Segunda.
4: E coloca uma música aí pra todos meus amigos. O Marconi e o Matheus Figueiredo, que trabalhando aqui em Santa Rita, aqui na Construção Civil, e eu também. E manda um abraço pro Johnny, meu filhado que tá na estrada aí. Ela vai pra Romaria, e meu irmão e a família dele. E se tiver também, que Deus proteja todo mundo em caminho lá. Falou, amém, um abraço, amém. Marco Alberto.
0: Aquele abração, sorteio de cinema agora, só segunda, de hoje já foi. E chega sempre atrasado, tem jeito não, Wilson. Ó, e amanhã tem o bazar, hein, solidário do Instituto Amor, hein? Amanhã, sábado, né, a partir das 8 da manhã até as 15 horas, lá no Lar Gabriela, na rua Lázaro Vaz, em São Paulo, 250, no bairro. Segunda de hoje já foi. E chega sempre atrasado, tem jeito não, Wilson. Ó, e amanhã tem o bazar, hein, solidário do Instituto Amor, hein? Amanhã, sábado, né, a partir das 8 da manhã.

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8: Temperatura máxima.
5: 94 graus.

0: 9h54 em Cidade Sorriso Maroto com Ferrugem e Grupo Pensadeus, hein? Juntaram tudo ali numa música só, hein? Lele já tá na área, grande Lele. Tranquilo?
1: Beleza, aqui.
0: Maravilha, hein? Sextou, hein?
1: Sextou aqui.
0: Pois é, a rapaziada tá aí. É, acompanhando, já vai estar acompanhando aí. Leandrão no Energia 94, naquele clima legal, hein?
1: Sim.
0: Feliz Dia dos Pais pra você, viu, Lele?
1: Pra você também,
0: Dia dos Pais. Deixando aqui um abraço a todos os papais. E pra amanhã, né, aniversário da Sim. Nosso abraço, nosso carinho, felicidades, muitos anos de vida.
1: É, amanhã é aniversário do docinho.
0: É, estamos indo. Vai comer docinho amanhã?
1: Vou comer docinho.
0: Então tá bom, então.
1: Vou comer docinho.
0: Coma muito docinho. Abraço.
1: É, é.

0: 4:16.
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1: Bom.

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2: Demais!
5: Let's go! Então, rapaziada, a hora certa agora, 4h17, não melhora e mais? Olha só aí, fala sério, meu. Hoje eu tenho aqui três brindes pra você. O brinde A, B e C. Você vai lá, se joga e fala, Leandro, seu louco, eu quero o A. Por exemplo, o A pode ser uma caixa de cerveja mais 2 metros de linguiça. Pode ser a caixa premiada. E pode ser também um brinde surpresa, que você pode se surpreender de repente, um pitch. Vai lá, se joga, basta vocês falarem o seguinte, Leandro, seu louco, eu quero o brinde A, o B ou o C. Vai lá, se joga.
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2: Rapaziada, prêmio 1, prêmio A, prêmio 2, prêmio B, prêmio 3, prêmio 3, prêmio C. Vai lá, se joga 9820-9450. De repente, você tá sem grana pra presentear o seu pai. Vai que você ganha uma surpresa aí pra dar pra ele, hein? Fala sério, meu. Fala comigo.
3: Leandro, seu louco.
2: Uai.
3: Eu quero prêmio B.
2: Prêmio B. Quem é isso? Quem falou aqui? O Alexandre e o Casarim. Vai lá, se joga 9820-9450. Por aqui, continua.

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3: Existe uma teoria que se chama 90-10, onde uma pessoa tem 90% daquilo que você procura em alguém.

0: é o 3. Bora lá, oi Solange.
1: Boa tarde, que é Solange, gostaria de participar dos prêmios.
0: Sim, qual você quer?
1: Eu quero a letra A.
0: A.
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7: Bora, então, rapaziada, somente as melhores de volta.

os prêmios A, o B e o C. Ou seja, o prêmio A é o prêmio 1, o prêmio B, o 2, e assim o prêmio C seria o 3. Você escolhe, manda seu áudio falando pra mim.

0: Leandro, seu Lu.
1: Fala aí.
0: Tudo bom com você, né? Três Moura. Opa, mas não sorteio.
1: Já tá.
0: Eu vou no número 3.
1: A C.
0: Falou, seu loucão.
1: Valeu.
0: Seu bicho louco.
1: Três
0: Moura, cidade, acabou de ouvir.
1: Ah, moleque. É o Rambinho. Por que que ele pegou o apelido de Rambinho, gente? Deixa eu contar a história pra vocês. Por que que ele é o Rambinho? É porque ele recarregava um sofá sozinho lá na IMA. Aquele sofazinho, né? Você lembra? Antigamente vinha um sofá grande e dois pequenos, né? Então ele carregava um pequeno daquele sozinho. Aí ele ficou sendo apelidado de Hércules, lá da IMA. O homem mais forte de Araxá. O Rambinho.
2: Poderosa.
1: Bora lá, fala aí. Fala aí, Leandro, seu louco. Eu quero o prêmio C, A, B. Fala comigo, se joga.
3: Fala, Panileandro, seu louco. Quero o presente número 5.
1: Número C, beleza. Letra C, bora. 5 para 5. Olha lá, se joga 9820-9450. Deixa eu mandar um abraço aqui pro Silvão. Silvete Jordânia do Silvio. Seu pai hoje tava almoçando em pé, viu? Faz mal, fala pra ele. Puxa a orelha dele aí. Tava almoçando em pé hoje, lá no Lava Jato.
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5: O tomate voltou a ganhar preços mais altos nos últimos dias, depois de várias semanas com preços bem acessíveis. Essa notícia deixa a dona de casa preocupada, porque o tomate é um alimento indispensável na mesa do brasileiro. E o clima se modificando repentinamente, intercalando chuvas, frio, ondas de calor, tudo isso prejudica a produção e a qualidade do tomate. Daí vem o sobe e desce dos preços. Em julho caiu a demanda do tomate, influindo na queda de preços. Na volta às aulas, o consumo cresce e os preços sobem, assim como o consumo de ovos, carnes, feijão. Quando falamos da influência do clima, basta lembrar dos meses de maio e junho, sempre mais frios e esse ano com algumas chuvas fora de hora. Tudo com influência direta na produção de hortifrutis e os preços subindo. E o salto dos preços é grande, como em São Paulo, com 19,6%, Rio de Janeiro, 18,3%, Campinas, 18,9%, e Belo Horizonte disparando no preço da caixa de tomate, 24,5% na maior subida do preço em termos nacionais. Belo Horizonte. Valdir Barbosa.
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6: Bora então, rapaziada, se joga 9820-9450. Fala pra mim, Leandro, seu louco. Eu quero o prêmio A. Ou você fala, eu quero o prêmio B. Ou se você fala, eu quero C. Você escolhe, vai lá, se joga. Fala aí, Enzo. Ô, Enzo, você não vem me xingar, não, que eu vou xingar o seu pai aqui, viu?
8: Ô, Leandro, seu tanga fode. Eu quero a letra B.

seu pai aí, viu? Esse tanguinha. Seu pai que é um tanga frouxa. Esse Fabinho, boy boy. Boy boy. Fabinho, boy boy.

0: gostos iguais.
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4: 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O ministro do Supremo Tribunal Federal, Flávio Dino, determinou nesta sexta-feira que a Polícia Federal investigue possíveis crimes no uso das chamadas emendas PIX, que são repasses diretos de recursos da União para estados e municípios. Essa decisão foi tomada depois que uma auditoria do Tribunal de Contas da União apontou uma série de irregularidades. Segundo o TCU, foram identificados mais de 55 milhões de reais em prejuízos, com falta de transparência, pagamentos feitos sem comprovação, fraudes em licitações e obras não executadas ou superfaturadas. Dino afirmou na decisão que é preciso garantir mais transparência e rastreabilidade no uso do dinheiro público. De Brasília, Pedro Nascimento.
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0: Enzo, olha aqui que eu descobri você, Enzo.
1: Fala comigo, Leandro Magela, ah, como é que você tá? Oh, deixa eu te falar.
0: Pedro Moraes.
1: E sabendo um negócio aqui que esse Enzo aí tá usando cirola, hein?
0: O Enzo tá usando cirola? Não!
1: Não foi na rádio, não,
0: hein? Não, Enzo! Ah, não, Enzo! Você tá usando cirolinha! Tchau, um abraço aqui pra Fubanga! Uma mistura de fubá com manga.

0: 3028-2026.
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4: 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Esperando por você. E eis que aparece a resposta do Enzo para o Pedro Mala Moraes Henrique. Olha aí a resposta pra você, ô Pedro. Pedro Moraes.
5: Vê se eu sou esse Pedro que fica andando de piaite. Tá rindo de menina.
4: O quê? Que mais?
5: Ainda mais o pantufa da Hello Kitty.
4: Deixa eu mandar um abraço aqui pra rapaziada de Grupo Yara. Estão ligados aqui?
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4: Olha só, deixa eu mandar um abraço aqui pra rapaziada que tá saindo do Ibiá nesse exato momento, em sentido Romaria. 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Abraço pro grande Luiz, tá ligado aqui, ó.
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4: Falar com a Flavinha, mãe do JJ e a galera, as gêmeas.
22: Oi, meu amigo Leandro Silva.
4: Tudo bem, JJ? Ah, não, JJ, até você, JJ.
22: Eu quero participar do sorteio.
4: Você tá?
22: Um abraço.
4: Abraço.
22: Uma ótima sexta-feira.
4: Ah, valeu. Que lindo.
22: Tchau, seu fubanga mais louco do Araxá.
4: Ele acabou comigo agora, gente. Que é isso, JJ? Fala, Paulo, Paulinho.
23: Ô, Leandro, seu louco.
4: Fala aí.
23: Você escolhe a letra C pra mim, viu?
4: Letra C.
23: Aquele abraço de motoqueiro.
4: É, por isso que é a letra C, né? C. C de cuidado, Cautio.
24: Ô, Leandro. Fala além aí. Dele usar cirola, ele brinca de boneca. Não, lá na casa dele, não. Aí tem uma prateleira não, lá de não. Barbie.
4: Não, mentira, não adianta não. Você que tem um BYD...

0: fala comigo!
1: Oi, Leandro.
0: Oi.
1: Oi. Aqui é o Pedro. Oi, eu quero a letra A.
0: Letra A.

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1: Eu já comentei várias vezes aqui, em palestras, em vídeos, o perigo do airbag recuperado. Aliás, é mais que perigo. Não existe recuperação de airbag. Isso é uma picaretagem. Pois ou se coloca um novo ou não se coloca nada. E eu sempre fui contestado por oficinas que defendem esta recuperação. Pois não é que eu vejo agora uma matéria nos Estados Unidos comentando sobre esses airbags recuperados, porque lá também tem picaretas. E sabe qual foi o resultado? Os órgãos de segurança detectaram já 10 pessoas que morreram em acidentes com automóveis que tinham estes airbags recuperados, entre aspas, e que poderiam ter escapado se nestes automóveis tivessem os airbags de fato e não os dos picaretas.
0: Alto Papo.
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15: Hora certa, carequinha, 5:47.
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15: Um abraço aqui pro Paulinho Corcel.

música, quando foi lançada, ficou aquela incógnita, gente, mas eles não cantam, porque estávamos acostumados com aquela loira gelada, aquela parada toda, lançada do LP, Rádio Pirata ao vivo em 1986, essa música hoje, quando toca, os cabeças brancas vão à loucura, e naquela época, ao contrário, não gostavam dela, porque não falava nada, não cantava nada, ficava só no toque, e hoje, quando toca, a galera vai à loucura, portanto, os cabeças brancas da cidade de

0: danado, hein, Marquinhos? Tá danado, Marquinhos? Fala comigo aí.
1: Aí, Leandrão. Ei! Seu doidão. Me coloca nesse sorteio com a letra D aí, cara. Eu vou ganhar, viu, cara?
0: Letra D?
1: É isso aí, só. Tudo de bom.
0: Não, peraí. Eu ouvi bem. Eu ouvi letra D.
1: Aí, Leandrão. Seu doidão. Me coloca nesse sorteio com a letra D aí, cara. Eu vou ganhar,
0: letra
1: viu, cara?
0: D, ele falou, gente.
1: É isso aí, só. Tudo de bom.
0: D, ele falou assim.
1: Aí, Leandrão, seu doidão, me coloca nesse sorteio com a letra D, cara, que eu vou ganhar, viu,
0: letra
1: cara?
0: Letra D, ele falou.
1: É isso aí, tô tudo de bom.
0: Ele falou letra D. Gente, tem letra D na parada? Tem letra D na parada aí, pelo amor de Deus, gente.
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1: Minuto News, edição 18 horas. Após alerta extremo, Rio ainda pode ter vento forte nessa sexta-feira.
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0: Bauru, do bairro São Domingos. Ele falou aqui que é a letra B. Ele voltou atrás e falou, é a letra B, Leandrão.
1: Ô, Leandrão, é a letra B, Leandrão. Vamos lá.
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0: Nossa, rapaziada! Murilo Rufo com Bruno Rosa, atriz demais!
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0: Muito bem, senhoras e senhores, fechando mais uma! Bora lá, prêmio A! Saindo prêmios agora, 6h16. Prêmio A para Juliana Célia, do bairro Boa Vista, no final do telefone 3303. Prêmio B, Cláudio Honor Costa, lá do Novo Santo Antônio, do final do telefone 7689. E o prêmio C, para o Pedro, pequeno Pedrinho, do telefone 894, final 92. Final 92, beleza? Vai lá, se joga!
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0: Bom, então, rapaziada, somente as melhores. Flashback pra gente matar a saudade. Believe, share. Um abraço pro Kleber, tá ligado por aqui. Ele que é Patureba, lá de Patos de Minas, ligado.
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1: Existe uma teoria que se chama 90-10, onde uma pessoa tem 90% daquilo que você procura em alguém.

Claro, até gemendo você mente, meu. Que isso? Mais ou menos, os loucos e crazies que participaram de hoje levaram brindes. Bora lá. Olha só, prêmio A, número 1, Juliana Célia, do Boa Vista, do telefone 3303, final. Prêmio B, Cláudio Honor Costa, do Novo Santo Antônio, do final 7689. Prêmio C, Pedro, grande Pedrinho, pequeno grande Pedrinho, Pedro Augusto Teixeira Coção. Não sei do bairro qual é o nome, qual o bairro dele, né? Mas o telefone é o final 5692.

0: de Romaria. Ligados aqui na Melhor e Mais, curtindo a boa do FM agora, 6h33.
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3: Um abraço aqui pro Clezinho, grande Clezinho, Clezinho do Time for Music. 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Bora então, rapaziada, deixa eu mandar um abraço aqui pra galera aí. Ibiá tem base. A galera do supermercado Silveirão, bora lá ver quem tá por lá, aqui ó. Manda um abraço aqui pros açougueiros lá no supermercado Silveirão do Ibiá. Abraço aí pro Cubano, o Dudu, o Diego, o Cristiano, o Rony, o Fabrício e também o Arlen Max. Tá ligado por aqui também, a rapaziada, é claro, o Cuxigo, a Bola Defena, a galera de Serra do Salitre. Deixa eu mandar um abraço aqui pro pessoal, a Moniquinha. Moniquinha, já acabou a promoção, domingo tem mais, tá? Olha que lindo, gente, olha aqui ele participando, o pititinho dela. Olha que lindo.
4: Boa noite, meu nome é Emily. Coloca o meu nome do sorteio.
3: Já acabou, linda.
4: Eu e

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gostoso e você sentindo o drops. Dá um recado legal aqui, tá? Olha só, de 11 a 14 de agosto, teremos aí o bazar da Casa de Nazaré da irmã Terezinha, tá bom? De 11 a 14 de agosto, Oba Nova.

vovôs, os cabeças brancas. Mas cuidado, hein, rapaziada. Cuidado com os cinquentões. Eles são perigosos. Vocês falam house. Na nossa época,

somente os melhores 5, faltando pra 7. Tô indo nessa, a gente volta a se falar no domingo. Aonde? Aqui, na boa. Deixa eu mandar um abraço aqui pra rapaziada que tá aí sentindo Ibiá, Romaria. Galera que tá aí na rodovia a pé. E atenção aí, os motoristas, hein? Atenção aí na 452. Pessoal que tá aí, é claro, peregrinando na peregrinação, sentido ao Santuário de Nossa Senhora da Abadia. Muita calma nessa hora aí, que tá cheio de romeiro na 452, tá cheio de romeiro nas rodovias da região, ao entorno aí das cidades, ok? 6h55.

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1: Essa música marca, sim, uma época muito bacana da nossa infância, que a gente lembra de nossos pais. Feliz Dia dos Pais para o pessoal aí já adiantando, né? Eu que não tenho o meu, não tive, né? Fui criado com minha vovó, graças a Deus. Elis Regina, o 1982, como nossos pais.

0: 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O horário da Voz do Brasil foi remanejado de 19 horas para as 20 horas.
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0: já, que beleza. Que beleza, agora sim, que beleza, começa no seu rádio. Sextou, o programa que é show, o programa que é show de audiência.
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0: Que beleza, começando o programa hoje, vamos falar do Campeonato Brasileiro de Futebol. Depois de uma paradinha, tem Copa do Brasil. Vamos falar da sequência da Copa do Brasil, os classificados, Campeonato Brasileiro. E é claro, meus amigos, Araxá Esporte agora é tema. O Araxá Esporte será tema até novembro.
2: Pra sempre, Marcelo.
0: Se Deus quiser,
2: que
0: com
2: novembro,
0: acesso.
2: Pra sempre.
0: Não, tô falando que acaba o campeonato, o Araxá Esporte, se Deus quiser, nós vamos ter o acesso. E hoje estamos recebendo duas grandes figuras da arquibancada do Araxá Esporte Clube. Estamos aqui com a Pavilhão e a jovem torcida, Jovem Ganso, Pavilhão Alvinegro. E beleza, Clisma e Bernardinho. Bernardinho, que é parceiro nosso agora da imprensa esportiva, varzeando da Rede Sintonia de Comunicação. Vamos convocar ele tá chegando, cruzeirense da bancada. Ele que agora tremeu hoje por com a notícia do Fred. Fred está vindo para o Galo, dá 10 pro Fred e o resto faz ferventa. Boa noite, meu grande amigo.
3: Elimar.
0: Boa noite, Pecuê.
4: Boa noite, Marcelinho do Brasil, Ederson de Souza, Arthur, Bernardo e Crisma. E o nosso grande amigo Osmar e todos os ouvintes da 94,5 plugadinho no rádio, né? E na TV, rádio e TV.
0: Rádio Cidade, Rádio Cidade Araxá no Facebook.
4: Você tá ligado, hein?
0: Você tá tremendo por causa do Fred? Você deu uma bambeada lá no grupo, lá que eu pus uma foto do Fred lá e falou, ixi.
4: Esse pensamento de vocês é muito ruim.
0: Tá chegando. E nós estamos buscando também o Luiz Araújo lá, viu, Bernardo? Nós estamos buscando o Luiz Araújo. Eu convocar ele, tá chegando. Hoje é Suécia. Camisa da Suécia, vem pra cá, meu grande amigo.
4: Osmar Júnior.
0: Boa noite, Osmar.
3: Boa noite, Marcelinho, Piqui, Dessim, nossos grandes amigos convidados. Vamos debater. Rodada da Copa do Brasil, já prevê o Brasileirão e falar muito do Ganso.
0: Que beleza, vou convocar ele também. Ele que também esteve hoje lá no Estádio Municipal Fausto Alvim, o Edivaldo, gente. Vou falar um negócio pra você. Piqui, ele tá 10 vezes mais sujo que você, viu? O tanto que o homem tá trabalhando.
4: Rapaz, o bicho tá magrinho, né?
0: O gatinho moiado.
4: Ele tá magrinho, viu?
0: Que beleza. Vamos convocar ele, vem pra cá, meu grande amigo. Boa noite, Pitini.
2: Salve todos os torcedores do Cidade Esporte Clube. Vamos pra cima, Marcelinho, que hoje o papo vai ser bacana demais. É a turma aí que faz o Araxá Esporte cada vez mais longe, a torcida aí que fica lado a lado com o nosso alvinegro mais querido. Toma as datas sazonais, Marcelinho, passa pro nosso amigo Elimar Piqui. Hoje não tem muita coisa não, mas hoje é dia de datas sazonais, é lógico, isso é de datas, né? É. Vamos que vamos, Piqui?
4: Datas comemorativas.
0: Datas o quê?
4: Comemorativas.
0: Ah, tá.
4: Aniversário Rio Grande do Norte, 525 anos. Dia Nacional do Documentário Brasileiro. Oh. E Dia Internacional da Cerveja.
0: Opa, hoje tem que tomar uma.
2: Hoje tem que comemorar com ela, né?
0: Se
2: com
0: beber
2: a cerveja.
0: Não dirige, né?
2: É lógico.
0: Sempre se beber não dirige.
2: E vamos, que tem hoje o Alvinegro mais querido e também o que acontece no Brasil sobre o futebol aqui no programa Cidade Esporte Clube.
0: E hoje tem, né? 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
0: Torcer. E hoje tem chute no placar, valendo um fardinho, 12 latas de cerveja. Não, hoje é especial, não, peraí. Hoje é valendo. Vamos abrir ela aí. Hoje não tem fardinho, não, gente. Hoje não tem fardinho, não. Abre aí, Piqui. Gente, mas ficou bonita. A da Pavilhão depois, né?
3: Tá chegando.
0: Então tá, vamos, ó. Valendo uma camisa da torcida Jovem Ganso. Gente, vocês não fazem ideia no material. Vejam só, valendo uma camisa da torcida Jovem Ganso. Dois jogos, Remo e Cruzeiro. Remo e Galo. Isso. Remo e Galo, notei errado aqui, ó. Remo e Galo e Cruzeiro e Mirassol. E semana que vem nós vamos sortear a camisa da Pavilhão, né? Da Pavilhão também, gente. Ficou linda, ficou maravilhosa as duas camisas. Já vamos começar então, né? Já bateu o papo, vocês ficam à vontade aí. Bernardinho, um prazer receber você, você que tá aqui do meu lado, é torcida Jovem Ganso, começando a torcida Jovem Ganso, até eu, né? Com seu pai, o Bolão, Arthur, Caceba, a turma toda lá hoje, né? A torcida aí passando de pai para filha, claro, Bolão é, ainda.
2: Tinha que chamar velho Ganso,
0: né? Se eu e o Bolão e o Caceba fosse fazer, e o Arthurzinho fosse fazer, tinha que ser.
2: Anciões do Ganso.
0: Torcida Master Ganso, né? Mas é bacana demais ver a torcida passando de pai para filho, e você, parabéns, né? Acompanhe direto, vaziando, você tá fazendo um trabalho excepcional. Boa noite, meu grande amigo Bernardo Bolão, tá escutando lá, será?
5: Tá escutando, com certeza. Boa noite, Marcelinho, boa noite pessoal da bancada aqui, todo mundo tá em casa, torcida Jovem Ganso, pavilhão Alvinegro. É um prazer mais uma vez estar aqui no Cidade Esporte Clube, o melhor programa da cidade, pra falar muito, né? Da nossa queridíssima torcida Jovem Ganso, terror interior, voltando às atividades depois de um tempo parado, né? O Bolão já não tava mais com aquele pique da torcida, precisei voltar de São Paulo para assumir essa responsabilidade, com o maior prazer do mundo também, que eu brinco com meus próximos, meus chegados, que eu acho que a minha vida inteira eu vivi para isso. Você, mais que ninguém sabe, eu sou apaixonado com o Araxá Esporte Clube, com a torcida Jovem Ganso, estamos aí já fazendo um grande trabalho, e vamos por mais, expectativa milhão para a temporada, vendendo muita camiseta, graças a Deus, vamos fazer o sorteio dessa camisa aí, pra cima deles, Ganso.
0: Que beleza! Também recebendo o Clisma. O Clisma, que é aquele torcedor também ilustre do Araxá Esporte, né? De vez em quando fica bravo lá na arquibancada, se o Araxá perde, ninguém pode chegar perto do Clisma, né? Porque o homem fica nervoso. Vem pra cá, meu grande amigo Clisma, da torcida, né? Pavilhão Alvinegro, uma torcida também que onde o Araxá Esporte vai, né, Decinho?
2: Encontramos eles muitas vezes na
0: muitas
2: estrada.
0: Muitas vezes. Né? Onde o Araxá Esporte vai, a torcida tá no encalço do Araxá Esporte. Boa noite, meu grande amigo, é um prazer receber você mais uma vez aqui, Clisma.
6: Boa noite, Marcelinho, boa noite, amigos de bancada, boa noite a todo mundo que estiver escutando. Fala, Marcelinho, é bom demais, né, ver o que tá acontecendo de novo, ver o Araxá voltar, ver tudo que tá rolando, tudo, a gente fica até, igual eu falei, tava falando ali agora com o Carlinho, a gente chega a ficar até, não vou falar a palavra errada, vou falar emocionado mesmo,
0: com
6: tudo
0: mesmo
6: que tá acontecendo, é bom demais, quem acha que tinha acabado, quem falou que não voltava mais, igual teve gente na cidade, comentou, tá aí de novo, o Diogo à frente, mas quem tá ajudando ele, pegando tudo, tocando tudo, é gostoso demais ver o que tá acontecendo aí, e a Pavilhão tá aí como sempre, desde quando foi fundada, desde 2015, nós temos um lema que nós brincamos entre nós, desde 2015 fomos em todos os jogos, dentro e fora de casa, na pandemia, demos um jeito de entrar lá pra dentro.
0: Nós fomos provas.
6: Foi, é gandula, então vamos pra lá ser gandula então, e deixando claro, e uma coisa, eu vou antecipar um negócio, todo mundo acha que a Pavilhão e a Jovem Ganso tem rixa, nunca teve, se tem uma coisa que eu admiro, foi a Jovem Ganso, porque hoje eu sou torcedor, temos a Pavilhão graças a Jovem Ganso. Bolão, Caceba, você, o Cristiano, os meninos tudo, Dudu, os meninos tudo, quando nós era mais novo, tava lá gritando, naquela bagunça gostosa. Então, nós meio que herdamos um pouco deles tudo também e colocamos a nossa em ação também.
0: Que beleza, tá aí, né? Ó, a gente chega a emocionar, você falou a palavra certa, né, gente? É o Araxá Esporte, a gente tá lá, né, Decinho? A gente vai quase todos os dias lá nos treinamentos. O estádio, gente, tá outro estádio, né? Vocês devem ter ido lá acompanhar, né? O Piqui também, Osmar, Decinho, né? Parabenizar muito, né? O Diogo colocou uma pessoa lá muito séria, né? É enjoado, né? O corintiano mais enjoado da cidade, o Edivaldo, né? Tá fazendo um trabalho excepcional. O Washington também, a turma toda lá.
2: Marcinho.
0: Né? A pintura, Marcinho, o pessoal da prefeitura lá também, dando total apoio. Decinho, mais ou menos aí, né? A gente, quase 800 conto, né?
2: É,
0: quase
2: muita 800 grana,
0: mil,
2: né?
0: Já é gasto.
2: Se fosse só uma obra pública, era umas três vezes mais.
0: Mas assim, Bernardo.
2: O investimento público.
0: É Clisma, né? Hoje vocês estão aqui com a volta do Araxá Esporte. O mais importante que eu acho. Esses últimos anos nós vimos o Araxá Esporte sem estrutura, né? A gente fazendo vaquinha, reuniões, né? Tumultuadas. Hoje o clima, gente, né? O clima, nós estamos acompanhando a comissão técnica. Se vocês verem o clima lá, gente, é outro. O clima mudou. Né? Profissionalismo, estrutura. Queria que vocês falassem desse momento, né? Do Araxá Esporte, desta virada de chave. Vocês ficam à vontade aqui, o bate-bola aí, viu, gente?
5: Pra gente é gratificante, né, cara? A gente passou por muita coisa nesses últimos anos. Gestões não tão competentes, que por motivos N não deram certo. E com a chegada do Diogo, a gente vê essa mudança. E e dar essa segurança pra torcida, né? Porque a gente tem um exemplo até recente de 2 anos atrás, onde teve aquela confusão, vai colocar o time em campo, não coloca o time em campo, inscreve o time, não tem dinheiro pra pagar a federação, e isso só afastou o torcedor do Araxá Esporte, não digo só o torcedor de organizado, porque eu falo por mim, falo pelo Clismo também, poderia ficar 10, 20 anos sem ter o Araxá Esporte, que a nossa paixão pela Jovem Gans, pela Pavilhão seria a mesma, mas o torcedor da Árvore, o pessoal da coberta, o pessoal que vai com o guarda-sol, igual meu avô Rivaldo Demurto,
0: que tá no Radinho também,
5: pessoal do Radinho, e afasta esse público, não passa uma segurança, e como o Clismo comentou, desde que eu acompanho Araxá Esporte Clube indo pro estádio com meu pai, 2011, 2012, e daí em diante, fazia muito tempo que eu não vi uma mobilização tão grande da torcida do Araxá Esporte para a volta do time. Eu lembro que quando foi sacramentada a venda da SAF pro Diogo, a gente conversava, o jogo de estreia aqui no estádio é jogo para 1.000, 2.000 pessoas, eu já penso o contrário, igual eu falei, eu nunca vi uma mobilização tão grande. Nós mandamos fazer as camisetas das torcidas e praticamente tudo vendido. Já ontem a gente teve que fazer mais uma leva de pedido, tudo fluindo, graças a Deus. Então, fica o convite para quem quer torcer para Araxá Esporte Clube. Igual eu tava comentando com meu pai ontem, muita gente que tá comprando camiseta da Jovem Gans, que eu nunca vi na minha vida, querendo fazer parte da torcida, querendo lá fazer festa com a gente. Sejam bem-vindos, então, a esse universo que é o Araxá Esporte Clube, que essa paixão tão fascinante possa contaminar a todos. E o Araxá Esporte Clube, por muito tempo eu usei a frase que a cidade de Araxá era uma cidade que tinha torcida, mas não tinha o time. Hoje, graças a Deus, já tem o time muito bem estruturado. Faço das palavras do Clisma as minhas. Parabenizar o Diogo, o Edivaldo, vocês, todo mundo que está fazendo parte do dia a dia do clube para essa reestruturação. E parabenizar a gente também da torcida, porque não é fácil.
0: Não, vocês também estão mobilizados, né?
5: Pessoal, acha que...
0: Vocês com esse movimento aí de camisa, da volta da torcida, né? Você mesmo falou, né? Muitas pessoas que você nem imaginavam que ia comprar camisa, na torcida, na pavilhão também deve estar acontecendo isso. Então, isso é uma mobilização de todo mundo, né? Porque, o Clisma, Bernardinho, a torcida... Eu falei lá, até o pessoal da comissão técnica falou assim, gente, a gente sabe que a torcida aqui é o 12º jogador, independente de ser torcida organizada. Então essa mobilização é de vocês, da pavilhão, da Jovem Gans, da imprensa. A coisa tá diferente.
5: Tá diferente. Hoje em dia, menos que no passado, mas ainda existe um preconceito em relação ao torcedor organizado. Mas a gente que bota a cara a tapa, a gente que tira o dinheiro do próprio bolso. Vai ter uma viagem longa, a gente que vai botar a cara pra viajar, defender as cores e o nome do Araxá Esporte Clube. E eu acho muito importante, você deu essa opinião do pessoal da comissão técnica. Acho que foi na terça-feira, era terça-feira, 2 horas da tarde, tava eu, o Clismo e o Gordinho lá no estádio pra gente conversar, pra gente saber o que tá acontecendo, como que tá. Aí tinha um jogador na arquibancada, ele ficava olhando assim, com o olhão estalado assim. O cara entender o que é o Araxá Esporte
0: Clube. Com certeza.
5: Vai ter a torcida pra apoiar, vai ter a torcida pra cobrar, mas nunca vai deixar de ter a torcida.
0: É isso aí. Pode ficar à vontade.
6: É bom demais ver o que tá acontecendo. O Diogo tomando a frente, junto com os parceiros dele. Você vê que pelo menos o cara tá mostrando, falando aqui, peraí, que agora tem gente que vai cuidar disso aqui. Tem gente séria aqui pra resolver os trem. Porque antigamente, quantas vezes, lá na portaria, todo mundo me via lá vendendo ingresso pra dar aquela ajudinha marota que nós sabemos o que era, correndo atrás, fazendo estudo. Hoje em dia, não acho que não vai precisar disso mais. Hoje em dia o trem tá andando certo pelo certo, tá todo mundo vendo, encaminhando como é que vai ser. Nós acreditamos muito no Diogo, mas muito mesmo. Tanto é que muita gente fala, mas será que vai? O cara não ia fazer tudo que ele tá fazendo à toa. O cara já é empreendedor, ele sabe o que ele tá fazendo.
2: Por falta de ação, né? Não vai ser, não é nunca, né?
0: Já mudou.
2: Ele tá tendo ação, ele tá fazendo tudo que pode. Agora, se o que vai acontecer é só Deus que sabe.
0: Já mudou pago da água pro vinho. Isso, né?
6: Eu fui no estádio, acho que umas 3 oportunidades depois que já tá sobre ele, o Edivaldo, parabenizar demais por tudo que ele tá fazendo lá dentro. Já vi descarregando lá sem parar, é armário, é cama, é colchão. É um negócio que você vê, os caras, o vestiário, eu entrei lá, o vestiário, que é isso, o vestiário? Parece que falou, não, destruiu aquele
5: pros outros. Sala de fisioterapia.
0: Mudou tudo, cara. A sala da comissão técnica, né? Pô,
5: igual a gente tava.
0: Isso.
5: A gente tava falando com o Fornazia no próprio Varziano. Isso, cara, o filme do Araxá Esporte Clube foi muito queimado. Ninguém tinha mais vontade de jogar no Araxá Esporte Clube. E essa reestruturação do estádio, essas reformas agregam pro patrimônio do clube. chega um jogador, não sei, igual tem um menino da base do Vasco, vai chegar aqui pra fazer jogar essa terceira divisão, pra ser campeão com a gente, se Deus quiser. Ele vai sair daqui e ele vai fazer o nome do Araxá Esporte Clube. Que isso? Fui lá no Araxá, tem estrutura, tem uma van, tem a equipe de cozinheiros, o DM perfeito, o campo tapete, arquibancada pintada. Arquibancada do Fausto Alvim era uma vergonha, gente. Era uma vergonha. Como que você apresentava o Fausto Alvim pra um amigo seu que mora fora? Aí, parabenizar mais uma vez o Diogo por esse trabalho excepcional que tá fazendo, ajudando muitas organizadas também. Sempre bom frisar isso, tá sendo um grande...
0: Isso é importante, né?
5: É, sendo um grande parceiro das torcidas. Eu acho muito importante ter essa relação torcida-diretoria, porque a gente já teve outros exemplos que a diretoria quis fazer frente com a torcida. A diretoria nunca vai sobressair a torcida, ainda mais a torcida do Araxá Esporte Clube, que é o maior patrimônio do clube. Então, só mais uma vez agradecer por toda essa moral. A gente fica na expectativa. A gente conversou muito com o Fornazia também, com os demais jogadores. O elenco tá fechado, é um elenco de qualidade. Então, óbvio, igual o Edvaldo falou pra gente, até no grupo da Jovem Ganso, não dá pra cravar um acesso, não dá pra cravar
0: isso é um título. Campo.
5: Futebol é imprevisível. Claro. Mas igual o Diogo falou pra gente também no próprio Verziano, vocês podem ter certeza que da parte da diretoria nunca vai faltar nada. O salário vai estar em dia, a condição vai ser boa. Então, assim, a gente fica na expectativa, igual o Clismo falou. Não tem outra palavra a não ser emocionado. Porque passamos por muita coisa e a gente vive o Araxá Esporte Clube.
0: Que é isso? Repia, né?
5: A gente vive o Araxá Esporte Clube o dia inteiro, cara. Tem dia que, olá, Vitor vai até me perdoar, mas tem dia que eu fico lá 2, 3 horas só por conta do Araxá Esporte Clube, que, cara, é fascinante ver o que tá acontecendo. Eu acho que a gente viveu por esse momento, cara, por essa volta por cima. Igual eu dei o exemplo de 2 anos atrás, a gente foi muito ridicularizado, né? Quando surgiu a outra equipe, que seria a equipe profissional da cidade, a gente viu muita gente pulando do barco. Eu acho assim, quanto mais...
0: Virando a casaca
5: e escutando coisas que... Teve até um episódio que eu tava num bar, não vou citar o nome da pessoa, mas falou, vem tirar sarro de mim. Eu falei, não, eu quero pegar vocês dentro do Fausto Alvim. Ele falou assim, não, mãe, quando a Araxá Esporte voltar às atividades, a gente já vai estar na primeira divisão. Eu falei, então, fica o recado aí, time profissional na cidade só tem um, é preto e branco, chama Araxá Esporte Clube.
6: Não começa com CH, não.
4: E o Bernardo falou uma coisa que é importante mais sobre a arquibancada. Quem via antes da reforma, das torcidas adversárias, era uma bagunça aquilo ali, era um tapume vermelho, uns banheiros mal estruturados. Hoje não. Até a arquibancada adversária, cara, tá pintadinha da cor.
0: Claro, tem que receber.
3: Muito forte, Osmar. Uma coisa muito importante que o Bernardo falou, citou bem a turma da árvore, a turma da coberta, o pessoal do Radinho, eles das torcidas organizadas, que eu já fiz parte também. O maior patrimônio de qualquer clube é a torcida, porque a diretoria tá muito bem, mas o diretor passa. Jogador é profissional, jogou hoje no Araxá, amanhã no Beraba, vai embora. A torcida não, a torcida acompanha. Igual ele é um grande exemplo, era o pai, agora o filho tá tomando conta. Então temos que cuidar bem da torcida, seja do Radinho, da árvore, a organizada.
0: Com certeza. Essa diretoria passa só se quiser, né, Dercinho?
3: Não, eu fui falar.
0: Já é privado.
2: Eu ouso dizer que a diretoria, ela é também torcida.
0: Com certeza. Sim.
2: Né, porque ele é mais movido, é tão movido paixão que a gente, né, o Edvaldo, o próprio Diogo.
0: Que beleza.
2: Né, é movido aí também pela paixão, senão não estaria lá, né? Dá os parabéns realmente pro Edvaldo, não só dentro de campo. O Edvaldo, ele também tem uma movimentação fora, extra campo, muito importante, né? Ele tá ali, né, fazendo aquela movimentação do gramado. O gramado já tomou vida, né? Ressuscitou o gramado do Fausto Alvim.
0: Já começou a nascer grama.
2: Mas ele também foi o elo importante com a federação. O Araxá ter essa parte agora, né, essa suspensão dele ter sido mais branda, ter sido convertida financeiramente em valores. Então, a participação dele não gera somente na reforma do Fausto Alvim. Na contratação de atletas, ele também dá os pitacos, ele também procura, ele entende de futebol.
0: Ele está vivendo intensamente o Araxá Esporte.
2: Você está direto, né? Parece isso. Que tem um radinho que fica ligado direto com o Diogo e conversando
0: o
2: ali.
0: O Enio também. Né? O Enio, nós já vimos ele muitos treinos, né? A própria Laena, né, Dercinho? A Laena também, na parte ali do marketing, na parte. Então, assim, eu acho que tá casando tudo, né, Clício? Tá casando tudo. E uma passagem, eu mostrei Araxá e Ipatinga, 2x2 naquele, né, a batalha final. E o que chamou a atenção da comissão técnica foi o seguinte: o Ipatinga fez 1x0, a torcida gritou ganso. O Ipatinga fez 2x1, a torcida, e isso foi no segundo tempo, a torcida gritou ganso e apoiou.
2: Depois dos 40 minutos de jogo, que foi um empate.
0: E a palavra do treinador, né? Um abraço aí pro Fábio, pra turma aí. Ele falou assim: ó, gente, nós temos que mostrar isso aqui pros jogadores, né? A torcida mesmo perdendo, gritando ganso, né? Eu acho que quando tomou o gol do Ipatinga, gritou mais ainda, né? Isso é importante, né? Porque eu falei pra ele: vocês vão ver a pavilhão aqui e a jovem lá atrás do gol. E o goleiro adversário, ele que se cuide, né, Carlinhos?
6: O estranho é bom demais. Nossa senhora, eu vou falar um negócio pra vocês. Desde que o nosso tema, a torcida da pavilhão, foi fundada, é uma coisa de louco. Quantas vezes dentro do estádio, eu já cheguei a presenciar dentro do estádio, 300, teve um dia que tinha uma chuva, mas caí no mundo. Isso aí foi até o Caio César, que estava do lado de lá, que tirou uma foto, que nós era, acho que quatro integrantes, o mundo caindo, o tempo todo nós lá debaixo da chuva, gritando, torcendo. Aí nós adotamos aquele lado ali perto da árvore ali, e aquele povo da árvore é um povo mais tranquilo, que gosta de ficar sentado ali, mas mudou, não é mais, hoje em dia é gente mais de idade,
0: contagia,
6: que, né? Que você vê que na hora que você tá ali cantando, que você tá gritando, que você tá pulando, ele já olha assim, já levanta e começa a gritar com araxá, araxá, araxá. Quantas vezes hoje tem o Cauã Risada, que tá lá dentro, lá do araxá. Ele já era da torcida nossa, ele tava junto com nós na torcida. Ele virou pra mim esse dia desse pra trás e falou: Clisma, eu vou falar pra você, eu tive na torcida, eu imagino se vocês fizerem o que vocês faziam quando nós tava lá, fizer com nós lá dentro, não tem como você não dar um sangue a mais, não dar um carrinho a mais, não dividir uma bola a mais ali, não correr pelo time. Ele não é, além de ser uma pessoa daqui da cidade, né? Eu, assim, pra falar pra verdade pra você, eu acho que se dependesse da torcida, nós já tínhamos acesso garantido.
0: Isso, dependesse
6: da torcida. Isso aí, a festa que nós estamos preparando. Quando eu falo torcida, eu não estou referindo só que é eu, a pavilhão e a jovem, só que a torcida, não. Todos somos iguais.
0: E quando tiver eventos, né, que vocês já estão programando o evento, não é só quem é da torcida pavilhão, não é só, é todo o torcedor do Araxá. E você até disse, né, tem muita gente que tem preconceito. Eu nunca vi nada que aconteceu aqui com alguma coisa aqui de briga, alguma coisa mais séria, né? A torcida aqui é uma torcida que vibra, que canta, e nunca tivemos aí, né, uma coisa mais séria, alguém machucando, alguma coisa nesse sentido, né?
5: Igual o Clisma falou no começo do programa, e sempre bom frisar, deixar claro que a Jovem Gança e a Pavilhão são co-irmãs, somos torcidas de irmãs. Tá, o Gordinho, fundador da Pavilhão, a gente trabalha junto lá na sintonia, eu e o Clisma estamos todo dia conversando, porque eu não quero ver só a minha torcida cheia, pelo contrário, eu quero ver a minha torcida, eu quero ver atrás do gol cheio, eu quero ver a árvore cheia. Se sair uma outra torcida lá na coberta, eu quero a torcida da coberta cheia. Porque
6: no estádio todo cheio.
0: E o jogo fora, se tiver oportunidade, vocês vão ficar juntos.
6: Não, né? Já é combinado, já tá tudo junto, já tá tudo resolvido.
5: Eu acho que esse ano as coisas estão fluindo muito, cara, porque literalmente tudo que eu e o Clisma a gente tá fazendo, tanto pra Jovem Gança quanto pra Pavilhão, a gente tá fazendo junto. Mandamos fazer as camisetas no mesmo lugar, vamos mandar fazer as faixas no mesmo lugar, vamos mandar fazer as bandeiras no mesmo lugar. A gente vai pra trazer uma coisa nova pro Fausto Alvim, que nunca teve, novidade aqui. Colocar aquelas fitas de fora a fora, assim, no alambrado.
6: La boboneira, cara.
5: Você falou, La boboneira. Vamos comprar junto também, as fumaças vamos comprar junto. O torcedor do Araxá Esporte pode ficar na expectativa, porque a estreia do time aqui na cidade vai ser uma festa nunca vista no estádio Fausto Alvim. A gente vai fazer uma mobilização muito grande. A gente conta com a presença de todos, tanto da Jovem Gança, tanto da Pavilhão, turma do Radinho, da Árvore, da Coberta. Vamos todo mundo torcer junto. O grito que vai sobressair, com certeza, vamos subir Ganso. É o nosso único objetivo, a nossa única vaidade é o Araxá Esporte Clube. Antes de pensar em torcida, antes de querer levar o nome da torcida para canto X, canto B, a gente quer levar o nome do Araxá Esporte Clube.
0: As duas torcidas torcem para o mesmo time, né?
5: Para o mesmo time.
0: Mostra a camisa, né? Estamos sorteando. A semana que vem vamos sortear da Pavilhão, né? Vamos sortear a camisa no chute no placar hoje, gente. Remo e, ó, vejam só a camisa. Remo e Atlético Mineiro, Cruzeiro e Mirassol, chute no placar, valendo uma linda camisa Jovem Ganso, o terror do interior.
2: É assim. Só lembrando, né, Marcelinho, que o Araxá Esporte vai estrear no Fausto Alvim dia 26 de setembro, contra a equipe que hoje que está mais contratando, está correndo mais atrás do jogador, que é o Paracatu. Então vai ser realmente
5: Paracatu, que também é SAF.
6: É onde que nós vamos mostrar pra eles quem que é o maior do interior, literalmente, pra eles mesmo.
0: Ei, já até arrepio, ó, essa frase sua aí, rapaz, a gente até arrepia, não, arrepia.
5: Quantas vezes você ali pula, faz terror, é maior do interior.
0: Nossa senhora, bolão.
5: Você ali tem aquela entrevista sua na final da... Aquela que repercutiu nos últimos meses aí. Você novinho, cheio de cabelo. Cheio de cabelo aqui,
0: com tambor e óculos escuro.
2: Uma cara de doido, né? Sim.
3: Essa ainda tem, não mudou não.
0: Chute no placar 998-20-9450 pelo zap ou pelo telefone 362. Telefone está liberado, Isés?
2: Liberado.
0: 362-6030, dê sua opinião aí sobre a torcida, os torcedores aí estão escutando. 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E lembrando, viu, gente, qualquer empresário que queira estar junto com a torcida, né? Qualquer, vamos falar assim, numa doação, porque não é fácil, né, gente? Vocês têm bandeira para fazer, têm camisas para fazer, tem que custear muitas coisas, alimentação em viagens, né? Qualquer que quiser fazer um patrocínio, né? Vamos falar doação, não vamos falar de patrocínio, né? Que ó, eu quero fazer uma bandeira com a minha empresa. Passa o telefone de vocês aí agora, tanto do Bernardinho quanto do Clisma aí.
6: Ó, quem quiser pode estar procurando nós, pode estar chamando aí, o telefone é 349-9740-2207. Vai falar direto comigo.
0: Repita.
6: 99740-2207.
0: E quem quiser camisa também nesse, né?
6: Pode chamar também nesse. Tem as redes sociais da pavilhão, a minha, pode chamar tudo lá que nós respondemos.
0: Tem quem quiser entrar no grupo de WhatsApp, grupo, né? Só chamar lá, nesse telefone.
6: Pode chamar também, que eu adiciono.
5: Pessoal, a mesma coisa, faço das palavras do Clisma minha. Tem telefone para parceria, patrocínios, 349-9830-5835.
0: Repete.
5: 99830-5835. E também o nosso maior meio de comunicação, que é o Instagram oficial da Jovem Ganso. Não tem erro, torcida Jovem Ganso. No Instagram, se você me permite fazer um agradecimento aos nossos atuais patrocinadores,
0: pode,
5: já.
0: Pode fazer.
5: Mandar um abraço pro Anjinho, que ajudou a gente no começo, Queijaria Caputo, pro próprio Diogo, pro Enio, Araxá Aquapark. E lá pro pessoal do COD, Centro Odontológico Dente. Gustavão deixou a gente forte também. Veio o nosso famoso shake, né? Veio com a Bufunfa aí, ajudou a gente, legal. Então, e deixando aberto a novos patrocinadores, estamos com negociações para outros patrocínios.
0: As camisas lá no bolão, né?
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0: Bolão Rock Bar!
5: 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Material da camisa, vocês não vão se arrepender.
0: É top, gente.
5: É um
0: material de camisa de futebol.
5: É um dry fit 3D, onde tá sobressaindo a logo, os detalhes da camisa, os patrocínios. Então fica o convite também, grupo do WhatsApp, quem quiser participar, vamos pra cima deles.
2: Vou só pegar o telefone. Rapidinho, antes disso, um abraço pro Elias. Ele também tinha torcida, Bica Ganso.
0: Ele vai fazer as camisas.
2: Que deve voltar também. O Elias estava lá hoje no. E o Marcelinho tá pedindo pizza pra ele.
0: É, lógico. Eu vejo o Elias.
2: Três horas da tarde.
0: Ô, Elias, cadê minha pizza? Três. Ele falou, não, calma, Marcelinho.
2: Aí o Marcelinho pediu uma pizza, o Elias pôs a mão no bolso, tirou a carteira, o Marcelinho fez assim com a mão assim. Ele só mostrou o Valins, não, isso aqui é pro sorteio futuro.
0: Ele falou, isso é meu, senhor? Não, isso aí não é pra você, não, Marcelinho. Não,
3: pra mim, ele prometeu.
2: É só pra te mostrar.
0: Inclusive o senhor Elias está perguntando, né, onde é que vocês fizeram essa camisa, que eles, não, eles querem fazer umas, só pra família mesmo, as 10 camisas da Bica Ganso. Depois você vai me passar o contato, viu, o Bernardinho, Clisma, pra gente passar pro senhor Elias. Tem ouvinte na linha, é chute no placar, meus amigos, alô, boa noite.
7: Boa noite, meus amigos.
0: Ô, meu grande amigo, Papa Dan é o nome da fera. Ô, Papa, quase que deu o timão, hein?
7: Ah, brincadeira, aquele cara... Não deixou, não deram um chute no gol do Corinthians o primeiro tempo inteiro. O Corinthians põe aquele pé do Raul lá, 2 metros de altura, pra cabeça, os caras não jogavam a bola pro cara. Então não deixa quieto, né?
0: Que beleza.
7: Jogou errado.
0: Opa, jogou errado. Então vou falar, nós estamos falando.
4: Mas um jogo, o papo, tô com um assunto bom agora. O jogo do Internacional e Corinthians. Cara, eu nunca vi um jogo tão amarrado do Internacional que ele fez com o Corinthians. Ele conseguiu subir a pressão do Corinthians.
0: Não, tava 2-0, eles vieram pra amarrar o jogo.
4: Nossa, né? Muito. Cera.
7: É que o Corinthians deu bobeira. Se ele tomou logo um gol logo de cara, aí quando ele ia pra cima, eu queria ver. Mas a hora que o Internacional chegou, foi lá e fez o gol, né? Aí como que a gente faz? A gente chora, né, bicho?
2: Então o Corinthians é o time do Pemba.
7: É daquele jeito.
0: O meu grande amigo Papadan, vamos falar de Araxá Esporte, que eu sei que você também, né? O Dessim, pode ficar à vontade.
2: Ô Papa, qual o momento marcante com a torcida do Ganso que você tem? Você tem alguma lembrança? Conta pra gente.
7: Ah, que eu lembro assim que eu tava, mas assim. Dentre outros assim, mas foi naquele jogo do América lá na primeira, que tava ali, tava lotado e a galera tava meio apreensiva ali atrás do gol e tudo. E que ganhou de 2-1, aquele dia ela foi bacana pra caramba.
0: Que beleza. E o Papa também é torcedor raiz, gente. É torcedor de arquibancada, né? E ele é torcedor raiz. Viu, Papa?
7: Sempre. Tamo lá sempre.
0: Ô, Papa, nós vamos fazer a torcida Master Ganso, viu?
7: Tem que ser, né?
2: Os anciões do Ganso. Anciãos?
7: É por aí mesmo.
0: Nós vamos estar lá, eles puxando o grito, mas hein? Mais alto, hein? O cara quando fala hein, se você falar alguma coisa com a pessoa, você falar hein é porque tá ficando velho, viu? Não tem jeito, né, Papa?
7: É desse jeito mesmo.
0: Ô, Papa, então vamos lá, chute no placar, Remo e Atlético Mineiro.
7: Lá no Pará?
0: É, lá é brabo, hein?
7: Mas eu tô achando que o Atlético vem deles lá.
0: Vai, que eu tô confiante.
7: Vai ser 2-0, não vai nem tomar gol, vai ser 2-0 lá.
2: Ah não, aí acabou. O Marcelinho tava confiante na segunda divisão.
0: Eu tava confiante no Valim lá do São Elias, né? Então. Ô Papa, Cruzeiro e Mirassol.
7: Ah não, é o Cruzeiro também, né? Aí deve ser uns 3-1, mas...
0: Esses jogos o Cruzeiro complica, hein? Vou falar pra vocês. Ô Papa...
2: Não, o Mirassol não tá isso mais não?
7: Parece que acertou,
2: não,
7: ó, meu...
2: Tá mal.
7: Parece que acertou a mão, né?
0: Valeu demais, meu grande amigo Papa.
7: Falou, meus amigos, abração.
0: Vamos ao rápido intervalo, recebendo aqui Clisman, da torcida Pavilhão Alvinegro, e também Bernardinho, eu chamo ele só de Bernardinho, da torcida Jovem Gan. Antes de chamar o intervalo, vamos atender mais um ouvinte.
2: Se demorar...
0: Alô, né, boa noite! Alô? Alô, boa noite?
2: Foi embora.
0: Foi embora. Opa, peraí, senhor. Você tem que falar. Não,
8: aí,
0: você quer que a gente espere você mudo?
2: Ele tá ouvindo a gente pelo YouTube, você quer postar?
0: Alô? Cê escuta a gente pelo telefone, senhor Demócio.
2: Que nem
0: a
2: internet não, senhor Demócio. Mas como é que
8: tá a turma de vocês aí?
0: Opa, como é que a senhora tá, Maria Auxiliadora?
8: Tudo bem, graças a Deus, vocês aí.
0: Uai, ótimo, bem,
2: também.
0: Né?
2: Também.
0: A turma aqui tá tudo esperando o Ganso estrear dia 18 de setembro.
8: Tá aí, né? Também setembro tá aí.
0: Tá chegando. Ô, Maria Auxiliadora, Remo e Atlético Mineiro.
8: 2-1 pro Atlético Mineiro.
0: Opa, por isso que eu gosto da senhora. Cruzeiro e Mirassol.
8: Vou repetir, 2-1 pro Cruzeiro.
0: Pode repetir. Você só repetiu o time errado, viu? Obrigado, viu, Maria?
8: Obrigada a vocês.
0: O Ademós vai falar?
8: Falou, não,
2: você
8: falou,
2: não,
8: tá dormindo.
2: Tá dormindo.
0: Então depois ele liga aqui. Rápido intervalo direto e já a gente volta.
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0: programa Cidade Esporte Clube. Chute no placar, olha, cadê a camisa? Mostra a camisa, mostra a camisa. A linda camisa da Jovem Ganso. Tô achando que eu vou levar ela, viu, gente? Se ninguém...
1: Levanta ela mais um pouquinho. Aí, fica segurando assim até acabar o programa.
0: Até acabar o programa.
1: Ainda
0: vira, vira a camisa. Vira a camisa, vira a camisa. Vira.
1: Isso. Aí qualquer... Aí não é só neném que assusta, não. Faz o put de novo.
2: Ainda bem que a minha dessa aí, Marcelinho, já tá. Cê, não sei se você sabe. Eu já ganhei a minha da Jovem Ganso.
0: Já ganhou?
2: Você sabe muito tempo.
1: Vocês já trocaram as camisas aí, bacana.
2: Tem que usar. Vai sair o videozinho aí ainda.
0: Eu vou ter as duas.
2: Né? Gravamos um videozinho
1: massa. Comprar as duas, você não vai nunca.
0: Eu desse aí, eu vou ter as duas, né? Claro que vai ter um descontinho, né?
1: É um pidão
0: aí. Não, no final do programa nós vamos fazer um vídeo aqui, né? Falando as camisas. Pode ficar à vontade.
3: Pode falar valor, Bernardo? Com
0: certeza. Claro, tem que falar, ué.
2: O valor é o mesmo.
4: Já serve para as duas torcidas. Modelo com manga é R$60 e a cavada tá saindo R$50.
0: Só isso? Nesse material?
4: Materialzinho top.
0: E você quer dizer
4: pra ajudar o torcedor?
0: 60 conto?
4: Que isso, Marcelinho? Condição que você tá, vai mandar 70 ainda pra ajudar a torcida.
1: Não, agora você quer desconto?
0: Não, agora eu tô brincando. Ué. Uma camisa dessa, gente, a qualidade de R$60 é barato demais, ó.
2: É, no jeito aí. Mesmo. E é igual o Bernardo falou mais cedo. Rapaz, nós conseguimos, ele faz pra torcida gigante aí.
4: Vamos dar uma moral pro cara aí, o Instagram dele é Chocolate Sublimações, é um cara que o Clis machou lá de Fortaleza, ele faz uma camiseta pra todas as organizadas do Brasil, Jovem Flaga, Loucura, Máfia Azul, as organizadas do Brasil inteiro. Então assim, a gente procurou também um cara que era referência no meio, pra dar pro torcedor também uma qualidade boa, porque a gente sabe que pegou um joguinho sábado, 3 horas da tarde lá no Fausto Alvim, que é só com arão, se não tiver com material, quantos queimava nas costas aqui.
1: Mas na hora que você manda todo mundo levantar os braços. Mas
0: então, suado, então 120 conto, compra as duas.
2: 120
0: as
2: conto.
0: Duas. Você vê,
2: R$100.
0: E a camisa do Ganso também é muito barata, né, gente? R$149 uma camisa de time de futebol. Isso.
2: Boa, pelo pano também, pelo jeito que é, muito boa.
0: A do Galo tem uma de jogador lá que é 750. Nossa, eu falei, que é isso, gente? Você tá ficando doido? Vem o autógrafo do Ronaldinho Gaúcho, vem alguma coisa aí.
1: Vem o Ronaldinho Gaúcho.
3: Você tá esquecendo as casas do Paraguai que eles fizeram ali, né? Que deram pra torcida, né?
0: Qual?
3: A do Galo, né?
0: Qual? Não sei, não.
3: Ah, agora você não lembra, não?
0: Não lembro.
3: Vou te refrescar a memória.
0: Qual camisa do Paraguai que deram pro Galo? Então, você tem que explicar, né,
2: Pico? Marcelinho, vou te pedir aí, só pra mim agradecer aqui os patrocinadores também.
0: Vamos ficar
2: bom. Para a Parque, em nome do Diogo, em nome do Enio, em nome dos meninos lá. A J Serviço, que é em nome do Juninho Alagoano, que joga aí na cidade. Reis Peças, em nome do Mike Felipe. O Lava Jato do Vandim, em nome do Sami. O Ed Noite, em nome do Ed Carlos. E o VKM, Centro Automotivo, em nome do Elton. 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Eles viram agora o material que tá chegando. Estão vendo que é de qualidade. Estão vendo tudo. E todos esses aqui, além de ser parceiro nós somos parceiros deles também.
1: Eu gostei pra caramba. Vocês fizeram o inverso, né? A camiseta branca preta com os detalhes brancos e a branca com detalhe preto.
2: Foi tudo pensado, tudo. E todos esses aqui, além de ser parceiro nós somos parceiros deles também.
1: Eu gostei pra caramba. Vocês fizeram o inverso, né? A camiseta branca.

0: dois anos pra cá, pra ir, igual a gente falou, cara, parecia que esperando, uma hora vai. E foi, graças a Deus foi. Então, da parte das organizadas, eu tenho certeza que o pessoal não vai se decepcionar. Fica o convite também, tenho certeza que o Crisma faz das minhas palavras as dele também. Quem quiser conhecer a torcida, a Pavilhão, a Jovem Ganso, dá pra assistir o jogo em cada, dá pra pular junto, o esquenta vai ser junto, a concentração vai ser junto. Começou o jogo, eles vão pra árvore, a gente vai pra trás do gol, o pós vai ser junto. Saudade, Marcelinho, acabar o jogo. Tem pagode no bolão.
1: Que é isso?
0: Descer o morro direto já, hein? Tomar um gelinho gostoso. Um abraço
1: pro meu grande amigo Bolão, é o nome da fera. É apaixonado com o Ganso também.
0: Ele fala que eu sou doente, mas eu gosto só de ficar analisando, né?
1: E o Pinguim tá de volta, né? Porque o Pinguim há 3 anos falou assim: enquanto ficar esse trem organizado. O Pinguim também é doente.
0: Nossa Senhora.
1: Enquanto ficar esse trem desorganizado, eu não entro no estádio. Agora ele pode voltar.
2: E pra ele abraçar vai ser difícil.
3: Você lembra daquela reunião que teve lá dentro da câmara que.
2: Que o Marcelinho quase apanhou?
3: Lembra? O Pinguim aquela falou pra mim: quando tiver esse trem, eu não piso mais lá. Nós tava no bolão lá, acho que. Segunda?
0: Anteontem,
3: nós tava lá, ele passou lá e já falou: você vê que o cara já tá pensando aí, vou ter que voltar.
2: Brilhou. Cara, não tem jeito de não dar valor no investimento, não só financeiro, da doação de todo mundo ali dentro.
0: Eu acho que de tempo, trazer pessoas que todo mundo sabe que são pessoas sérias, pessoas idôneas, faz total diferença. Você saber que tá nas mãos das pessoas certas, que, cara, o que você vai falar do Edivaldo, né? O cara que tá lá trabalhando de pedreiro, de pintor, de cortando grama, de motorista, de negociador. O cara faz tudo, é o Pereirão da Lachaia Esporte Clube.
1: Sabe quem que levou a van ontem no treino?
2: Eu vi.
1: O professor, o treinador Fábio Brostel, que foi o motorista da van ontem.
0: E que isso aí é...
1: E hoje ele chegou pro Eduardo, que é o executivo, e falou assim: amanhã é você que vai dirigir.
2: E eu vou te ser sincero, e não foi assim por falta de motorista. Eles mesmos, não, deixa eu levar, isso. Sabe? Eles mesmos fazendo essa parte, sabe? Ao invés de ficar esperando, Edivaldo, não, Edivaldo, fica aí, eu vou levar a van hoje.
1: O que mostra isso? Humildade, né? Mostra para os jogadores que assim, ó, você não tem que fazer só aquela função. Você pode somar com mais coisas.
3: Literalmente é um serviço. Então, você não tem que esperar, vou fazer isso aqui, que é só isso aqui que eu sou pago pra fazer. Não. Eu posso desenvolver uma coisa melhor ali, então vou tentar desenvolver uma coisa, vou mostrar pros outros que eu posso, que se eu posso, eles também podem.
2: E vocês se lembram muito bem disso, né? Que o que acontece fora de campo influencia dentro de campo.
3: Reflete demais.
2: Então, e o que está acontecendo agora é o inverso do que a gente passou. Então tem a esperança da gente vem mais forte ainda à base disso, né,
0: Marcelo? Isso só fortifica o grupo, né? Parabenizar a diretoria do Araxá Esporte Clube por ter começado a pré-temporada 2 meses antes.
2: Que dia que vocês viram isso já?
0: Nunca. Ainda mais
2: nem com o profissional.
3: Eu já vi já, 2 semanas nem antes, não. Correndo atrás.
2: Nem da primeira divisão.
0: Não, começando a temporada.
1: Seria a primeira vez que nós temos um auxiliar técnico aí com o treinador? Eu não lembro, não.
2: O Parreira e o Zagallo.
1: O Parreira e o Zagallo,
4: mas já é a primeira vez.
1: Eu não lembro, mas assim, você vê, e você viu tanto que o auxiliar, o Ricardo.
2: Manja muito.
1: Não sei se vocês chegaram.
2: Vocês vão ter o prazer
4: de conhecer. Odair Helma, né?
1: Odair Helma, tá vendo, cara? Odair Helma.
5: Você, Bernardo, já foi lá no treino do Araxá?
3: Não. Eu fui nenhum só.
5: Cara, vai. Pra você ver que diferença que é.
3: Aí o povo vai pensar, porque o Diogo tá ajudando. Não é, nunca foi.
1: O ambiente, a atmosfera tá
2: diferente. O Marcelinho fala isso muito bem. A gente corria atrás do Araxá, tá tudo bagunçado.
3: Não é por isso. E não é por isso que toda hora que nós vamos falar do Araxá, parabenizar, não é. Nós não estamos parabenizando.
1: Puxando o saco, ele é
3: nunca. Nunca. É porque nós estamos vendo que tá sendo feito corretamente.
1: A gente corria atrás, igual o Fábio desse. A gente corria atrás quando tava ruim, agora tá bom.
3: Marcelinho, vamos lá na rádio falar lá. Vinha cá com aquela bagunça, literalmente é uma bagunça.
1: E era sempre discussão,
3: era ninguém ligando, você falando aqui, ninguém te ligando aqui no telefone. Quantas vezes eu falando aqui, o Jefferson Leite ligando de lá, você não pode falar isso de mim? E não sei, é o que mais acontecia, mas você ali lembra.
4: A cidade tá diferente.
1: O seguinte: é passar uma borracha no passado, o que é esquecer.
3: Não tem como consertar lá atrás, isso. É daqui pra frente.
1: E outra coisa que eu sempre falo, pode ficar à vontade, Osmar.
2: Você fala isso?
1: Não, eu depois.
2: Uma coisa que eu sempre falo, pode continuar.
1: Porque eu ia falar, mas o Osmar também.
4: O clima na cidade está diferente. Você vê o envolvimento de vários setores, das pessoas, da torcida, pessoal acompanhando o treino.
2: É o El Ninho.
4: É o Ninho, tá movimentando tudo.
1: O que eu queria falar é o seguinte: dentro de campo a gente sabe que é um jogo, né? Sim. Agora, estando estruturado fora de campo, é isso que a gente quer ver. Porque pode chegar aí na segunda fase, mata, né? Mata, não é que você agora não perder um jogo e não subir, né? Isso é.

0: detalhe dentro de campo, mas é claro que a diretoria, a comissão técnica, os jogadores que estão vindo, o Araxá é favorito ao acesso, mas né, tão estruturado, assim, é isso que a gente queria.
1: A falou tudo, Marcelo, é maior. E a gente acostumado com a outra, né, situação, que a gente ia cobrar do jogador e falar assim, mas eu não recebi. É.
0: Três meses.
1: A gente ia cobrar, mas só que eu não comi.
2: Acho que foi o Jonathan. Assim,
0: o campeonato é três meses, eu estava três meses sem receber.
2: Acho que foi o Gordinho que comentou isso com nós, falou de jeito assim, hoje em dia não tem mais como o cara falar que eu tô sem receber.
0: Não,
2: e outra coisa, não vai ter falta de cobrança, não. É porque nós estamos elogiando isso. O trabalho, nós não cobramos.
1: Vai ter hora
2: não.
1: De cobrar.
2: Se tiver que cobrar, eu não quero cobrar ninguém. Eu só quero que gritar, parabenizar todo mundo. Se daqui até no final eu tenho que parabenizar, é porque eu
0: não. Mas esse é o papel do torcedor.
1: Mas existem cobranças salutares, né, Marcelinho? Que colaboram contigo.
0: Que bonito, né? Salutares. Gostou, Bernardo?
1: Repita, vamos chamar um intervalo, então.
0: Que isso, Dessinho.
3: Lá na sintonia a gente brinca, né? Palavra do dia pra mim essa aí.
0: Ô, Dessinho, hoje nós vamos contar.
1: Pensando
0: aqui, nós vamos contar um negócio hoje que eu nunca tinha visto isso. Sabe o que aconteceu lá hoje? Presente para o dia dos pais, para a comissão técnica pais, e jogadores. Pais. A Laena chegou lá com presente para o dia dos pais. Olha que bacana.
2: Uma coisa tão. Sim, separa e pensa.
0: Então, que muda, né? E ao mesmo tempo tudo. Grande.
1: Você fala mãe. Pequena, que o presente ainda era bom ainda, não era lembrancinha só.
2: Eu não sou pai, não, mas que.
3: Mas não. Se puxar direito aí também, lá pros lados do Luciano Lemos, hein?
0: Se a gente anunciar aqui, né?
2: Então vamos falar nada de
0: ouvinte. Tem ouvinte na linha, alô, boa noite.
4: Boa noite, Marcelo.
0: Quem tá falando?
1: É ele.
4: Fabrício Flauzino.
0: É o Fabrício Flauzino.
1: A voz dele não parece que
0: é
1: do...
0: Parece, é o Fabrício, flamenguista, viu, Bernardo?
3: Pra cima deles, Megão.
0: É, o
2: jogador de pôquer também.
0: O Mengo já pediu música, né? Já saiu de três competições, né?
3: E o Galo pediu também, ele entrou em três, né?
0: Repita. Uai, vocês saíram aí do... Aquelas duas primeiras que quando ganha Libertadores, né?
5: Supercopa.
0: A Supercopa, a Recopa e a Copa do Brasil, ué.
4: Entendi.
0: Tô mentindo?
2: E tem gente falando que já saiu da Libertadores.
0: E o Brasil? Não, o Libertadores vai dar Mengão, para com isso. Você tem uma camisa do Flamengo lá? Eu vou vestir. Vai vestir, vamos fazer um programa. Gol. Vou vestir contra o Cruzeiro, eu vou vestir a camisa do Mengão. Aí se perder,
5: eu não visto,
0: aí
5: não,
0: se perder, mas eu vou estar junto. Aí se perder a torcida do Mengão, é o Marcelinho, eu não sei o quê. Né? Ô Fabrício.
4: Fala comigo.
0: Eu também imagino que você é torcedor assíduo aí do alvinegro mais querido do interior de Minas.
4: Com certeza. Papai ensinou direitinho.
0: Que beleza. Você, claro, vai no estádio, né? Ver os jogos.
4: Eu fui no estádio, toda a turminha lá da árvore, lá, fico do lado da pavilhão lá, nós faz a bagunça, todo mundo junto lá.
0: Aí, tá, é o que você falou, né?
2: Fabrício é lá do Luciano, lá do morro, né? Ele sabe como é que funciona.
0: Ô Fabrício.
4: Oba.
0: E fala um pouquinho o sentimento, né? O que você tá achando dessa nova diretoria, desse ambiente que você tá escutando aí nas ruas, você que é um cara que gosta de futebol, um cara influente aí em amizades, fala pra gente o que você tá achando deste novo momento do Araxá Esporte.
4: Cara, é um misto de ansiedade, com alegria, sabe? Doido pra ver o time em campo, ver como o time vai portar, né? Parabenizar aí o Diogo, toda a equipe dele pelo trabalho que vem fazendo pelo Araxá aí, que Deus quiser vai fazer um nosso canção grande, como merece ser.
0: Já comprou as camisas?
4: Já encomendei.
0: Opa, que bacana.
1: Agora tem que comprar o sócio torcedor, né?
0: Já vem aí o sócio torcedor. Tá
1: chegando aí, já.
0: Top. E depois o Bernardo e o Clisma vai falar a ideia que eles têm, né? Do vai fazer um pagode, vai fazer um trem bacana pra movimentar. Ô Fabrício, Remo e Clube Atlético Mineiro.
4: Então, esse time do Remo lá é complicado, né? Eu acho que vai ser 2-0 pro Remo.
0: Tá engraçadinho, não, né? Achei que você ia falar, é complicado o time do Remo.
4: Eles só trabalham lá, ué. O time deles lá em casa, eles jogam bem, ué.
0: O Galão, você sabe, na hora que o juiz dá até os 50, tem que ficar esperto, acabou. Até os 50, viu?
5: Leão lançou, acabou.
0: Cruzeiro e Mirassol.
4: 0-0.
0: Ô Fabrício, valeu demais, um abraço, meu amigo.
4: Abraço, bom trabalho pra vocês. Abraço, Cris.
0: Até a próxima. Valeu. É, valendo a camisa da Jovem Gans, mostra a camisa aí, né? Chute no placar, Atlético, Remo e Atlético Mineiro, Cruzeiro e Mirassol, 998209450 pelo WhatsApp, você participa aqui com a gente. Rápido intervalo, Dercinho.
1: Vamos pro intervalo.
5: Eu te falar.
1: Mas sério, vai ser, vou dar o pagode do Ganso, hein? Imagina, o pagodão do Ganso.
5: Okay. Eu já tô quase vestindo a camiseta aqui,
0: vamos virar
5: expositor.
0: Você ninguém compra.
1: Rápido intervalo. Aí você espanta cliente. Meu.
0: Rápido intervalo e já a gente volta.
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0: Beleza, que beleza. Você tem os times classificados da Copa do Brasil aí, meu grande amigo Osmar Júnior. Passa pra gente os classificados da Copa do Brasil.
12: E esse ano a Copa do Brasil tem novidade, porque vamos falar aqui, ó, os classificados primeiro. Para as quartas de final, são Santos, Palmeiras, Grêmio, Inter, Cruzeiro, Atlético, Vasco e Vitória.
0: Mas peraí, o Flamengo tem não?
12: O Flamengo rodou.
0: O que aconteceu com o Flamengo?
2: O Vitória tá representando
0: o Flamengo. Vitória tirou. Bernardinho, o Flamengo tá no Copa do Brasil não? O que tá acontecendo?
3: Ô Marcelinho, tem coisas na temporada de um clube que chama prioridade, sabe? A gente tá priorizando a Copa Libertadores da América. Cuidado, na qual o Flamengo é tetracampeão, né? O maior campeão do Brasil. Você entende bem. E o Campeonato Brasileiro, a gente vai em busca da nona taça também. Copa do Brasil a gente deixa pra equipe segundo calão, Atlético Mineiro. Deixa eu te
1: falar um negócio. Sabe o que é difícil, cara? Ver um atleticano querendo tirar a saia do Flamengo.
3: É o poste mijando o cachorro.
0: Deixa eu te perguntar um negócio. Por que o Palmeiras tá na Libertadores e tá na Copa Brasil também? É prioridade?
3: É trauma da Libertadores do ano passado, né? Então, assim, eles não querem. Ano passado o Palmeiras priorizou tanto a Libertadores, chegou no final, nadou, morreu na praia, perdeu o Brasileiro e Libertadores.
2: Aí eles perguntam por que o atleticano vai torcer pro Cruzeirense. Olha a arrogância do flamenguista.
0: É isso aí.
12: Aí, desses oito classificados, a gente não tem os confrontos ainda. O sorteio é na próxima terça-feira. E a novidade, porque esse ano a Copa do Brasil dá duas vagas na Libertadores.
0: Opa, aí é bacana.
12: O campeão vai direto para a fase de grupos, o vice vai para pré-Libertadores. E tem uma outra novidade. Estamos falando aqui, ó, quem for para a final vai estar classificado, não pode ser rebaixado no Brasileiro. Que tanto o Vasco quanto o Grêmio estão nas quartas da Copa do Brasil, mas estão no Z4. Se cair, não vai para Libertadores.
0: Então fica esperto aí, viu, Cruzeirense?
5: Fez isso com o Vasco.
12: É uma regra nova da Comembol. A partir do ano que vem.
5: Nunca.
12: Equipe
5: segunda divisão
12: não
5: joga
12: Libertadores mais? Não. A Comembol mudou essa regra. A partir do ano que vem não pode mais.
3: Palmeiras 2012, cai no Brasileiro, ganha a Copa do Brasil, joga Libertadores 2013 na Série B.
0: Aí vai o terceiro?
12: Não, aí eles vão realocar pro Brasileirão.
0: Ah, mais uma vaga, mais uma vaga.
12: Estão falando aqui, Grêmio e Vasco, tá arriscado.
3: Não existe, né? A principal competição da América Latina, um time de segunda divisão.
0: Por exemplo, o Mirassol tinha que ter mas equipe feminina, aeroporto, não sei quantos quilômetros perto.
1: Mas cada competição tinha que ser separada. Essa competição é essa, cada um responde por aqui. Estão juntando as competições.
0: Mas é bacana isso, né? O cara tá na segunda divisão, você castiga o cara, né? Vai pra segunda divisão e também não disputa.
1: A primeira coisa, então, organiza o calendário.
0: Boa.
1: Você já justifica que é um dos piores calendários do futebol aí. Claro, né?
0: 22ª rodada do Campeonato Brasileiro, pra você já começar aí os recados. Grêmio e São Paulo amanhã, 16 horas.
1: Tricolores, hein?
0: Grêmio e São Paulo, Remo e Atlético Mineiro amanhã, 18h30 da tarde, Coritiba e Chapecoense, 20h30 da noite, Botafogo e Fluminense, às 21h da noite. Domingo, Cruzeiro e Mirassol, 11 horas, rapaz.
1: 11 horas.
0: Vocês gostam de horário 11 horas? Jogo?
3: Se for jogo do Ganso, eu prefiro mais. Agora, jogo do Flamengo, eu tenho um trauma de jogo 11 horas da manhã.
12: É supersticioso, tô vendo.
0: Trauma eu tenho do Galo é 11, 4 horas,
3: 70 mil pessoas, perde pro Ceará, líder do Brasileiro. Vai lá jogando Independência, perde pro América, perde pro Bragantino. Então, 11 horas da manhã, estreia de terceiro uniforme, então nem se fala. O Flamengo só estreia terceiro uniforme 11 horas da manhã.
0: E perde.
3: E é no mínimo 3.
2: Se eu fosse dono de time, eu queria meio-dia todos. Treinava meu jogador pra jogar meio-dia, os 12 não estão treinados, pronto, eu tenho vantagem, acabou.
0: Cruzeiro e Mirassol, domingo às 11 horas da manhã, Bahia e Vasco às 4 horas da tarde, Palmeiras Internacional, 4 horas da tarde, Bragantino e Corinthians, 18h30 da tarde, Santos e Atlético Paranaense, 18h30 da tarde, e Flamengo e Vitória às 19h30 da noite. Tem recado aí, Picuí?
5: Tem recado aqui, o Robert tá aqui. A Pavilhão vai estar na estreia do Ganso lá no Complexo Bonfim, São João del Rei?
0: Junto com a jovem?
2: Nós estávamos comentando aqui, é igual, nós aí não sabemos se lá eles vão aceitar ter torcida, porque parece que é um CT. Mas se tiver liberada as duas torcidas, não só o pavilhão e a Jovem Ganso vão estar juntas lá se der tudo certo.
0: São João del Rei. Mais uma pergunta aí, meu grande amigo.
5: O Bruno Ferreira aqui, ó. Pergunta, rapaz, e se dessa vez as camisas da Jovem vão chegar a tempo? Porque a primeira demoraram quase 50 dias para entregar.
3: Meu caro amigo Bruno Ferreira, a tempo chegou, o campeonato falta 2 meses ainda, né? Quando a gente mandou fazer as camisetas, eu avisei pro pessoal no grupo que era um material de qualidade, que a gente tava fazendo com um cara lá do Nordeste, e que o prazo que ele tava me dando era de 30, 35 dias úteis. Então, acho que foi isso mesmo, né? A gente fechou esse pedido, essas camisetas, deve fazer uns 2 meses, chegaram essa semana. Brunão, pode ir lá no bairro retirar a sua, se não comprou
2: valeu,
3: ainda.
2: Valeu pela demora.
3: Valeu pela demora, melhor do que demorar um prazinho a mais e vir
2: um pano de qualidade
3: do que fazer num lugar que vai te dar 20 dias de prazo e vir
0: registrar a presença também, né, gente?
3: Vem cá, Mengão, aparecer na câmera aqui.
0: Que beleza, tá aí. Com a camisa da jovem, o Carlinho. Ô, Carlinho!
1: Marcelinho, tá me lembrando você, né, lá no... no aquele batuque no, na porta do estádio.
0: É isso, bem de
1: novinho.
0: Oh, queria... chega na câmera aí, ó. Fala o nome aí, registra aí, ó.
13: Queria agradecer ao Arthur, porque quando eu voltei de São Paulo, foi um cara que, o único, na verdade, que se propôs a me ajudar na Jovem Gangster. Tá comigo aí, presidente, vice-presidente. Dá essa moral pro cara aí, que ele também é igual a gente, gosta pra caramba. É, tá vendendo a camiseta, é igual o Clisson falou, né? Só os dois que dá certo. O pavilhão tem o Carlinhos, Jovem Gangster tem o
1: Mengão. Parece
13: com
1: o Marcelinho.
13: E vai dando certo, assim. Parece mesmo, né?
0: Mengão. Vocês estão engraçadinhos, né? Vocês engoliram.
1: Fala assim, ó, tô te falando, hein? Falei. É igual.
0: Beleza, parecer com você tá bom. O que é isso? É nós, estamos juntos. Né? É isso aí. Então.
1: Só falar também, quando o B veio pra cá, né? Um dos lugares que ele apareceu aqui primeiro foi aqui no Cidade Esporte Clube.
13: Foi o primeiro mês antes de Verziano, um ano antes. Do Verziano, eu tinha acabado de chegar a Araxás, começo de 2024.
0: Ô, Lavito, nós já estamos fazendo a proposta aqui, viu?
1: Fala isso, não. Isso,
0: brincadeira.
1: E manda eu embora também.
0: Brincadeira, meu grande amigo Lavito, né, que está fazendo um trabalho bacana demais, a Rede Sintonia, repaginando a Rede Sintonia.
1: Canal 3.1.
0: Canal 3.
13: A TV que passa você.
0: Fala o que diga.
1: Mesmo feio, ela passa você.
13: Decinho, que agora dois meses pra cá virou nosso companheiro de TV Sintonia também, com o Balacast, o melhor podcast da cidade. E toda segunda-feira, às 19 horas, pra quem não sabe ainda, a gente tem o Verziano por aí. Um programa que a gente veio com uma pegada igual do Cidade Esporte Clube, jornalismo com humor. A gente fazendo conteúdo de campo. Temos um programa semanal na segunda-feira, onde a gente traz as figuras marcantes da cidade, do futebol amador, do Araxá Esporte Clube.
1: Marcelinho passou lá.
13: Marcelinho foi um dos que mais deu moral no começo.
0: Que é isso?
13: Acreditou no projeto. Marcelinho tava lá, então, só agradecer mesmo quem tá. Agora em junho, 9 de junho, deu um ano de Verziano por aí. Gravamos ontem o episódio 61. Então, graças a Deus, tá fluindo lá na sintonia.
1: É muita coisa, né,
13: cara? É muita coisa. É assim, o pessoal de fora. A gente que trabalha com isso sabe tanto que é difícil, né, cara?
0: E eu acho bacana, ô Bernardo, do primeiro até o 61, tanto que você evoluiu.
13: É, com certeza. Tanto que
0: você tá já outro, né, assim, outro apresentador, né?
13: Não, a gente pega o... Tem que ter humildade também. Eu pego ali do 1 ao 10, é ruim demais.
0: Eu peguei na mão do Decinho pra ele.
1: Ele
0: não dava conta, não, né?
1: Aí eu entrei na rádio primeiro, né? Depois eu ensinei ele.
2: Tem um repórter e o auxiliar dele, né? No Verziano, que o repórter é o Bernal, o auxiliar é o Gordinho, o Jonathan, né?
13: Tem que ressaltar isso.
2: Ressalta que ele é auxiliar.
13: O auxiliar Jonathan Gordinho, né? O estagiário, o nosso estagiário Jonathan Gordinho.
0: Equipe top.
13: A gente perguntou, Gordinho, por que você não vai lá na rádio com a gente hoje? Ah, porque eu não quero mentir, porque ninguém te chamou, senhor. Ninguém te chamou pra vir. Você
0: é bem-vindo aqui, viu?
13: Assim, a gente aí, o Gordinho.
1: Um abraço pro Lucas também, Calazão,
13: é o. Vamos falar a verdade aqui, que o Lavito não esteja assistindo, mas o Calazão é o único que trabalha de fato naquela empresa. Aquele ali é o nosso bombeiro, apaga o fogo de todo mundo.
0: Ele tá igual o Divaldo.
13: Tá igual o Divaldo, faz tudo. Calazão também, que veio aqui no programa com a gente, né? Quando a gente veio apresentar o Verziano por aí, mandou um abraço pro meu amigo Lucas Calazão, que. O Verziano por aí só tá onde tá hoje, graças ao Lucas Calazão, que o Decinho agora tá tendo a oportunidade de trabalhar com ele também, um profissional competente demais. Inclusive, hoje a gente jogou um videogame lá na firma, perdeu R$100 pra mim hoje.
0: Aí, Decinho, joguei videogame lá na firma.
13: Bom ressaltar.
0: O único que trabalha é o Calazão mesmo. O resto fica jogando videogame.
13: No horário de almoço, né? Mas assim, agradecer, gosto sempre agradecer.
1: No horário de almoço, qual é que você almoça? De 7 às 8.
0: Qual que é o seu horário do almoço? Das 9 às 5 da tarde.
13: Agradecer o Olavito, que é um cara que lá atrás, quando eu tava saindo da faculdade, foi um cara que acreditou muito em mim, no meu trabalho. Eles dizem, né? O pessoal diz aí que ele é visionário. Achou também, né? Um achado de ontem, gordinho, que a gente brinca, é o
1: perdido.
13: Batman Robin, Bebeto Romário. A gente fala que a gente é o Fabrício Cacebo e o Marcelinho do Brasil, da nova geração. Olha, Marcelinho, tá te falando, mano. Agradecer mesmo. 61 episódios que vamos tocar pra frente aí. Se Deus quiser, 61 vai multiplicar várias vezes.
0: Que beleza. Vamos para as participações.
5: Marcelinho, mas espera aí só um segundinho.
0: Pode ficar à vontade.
5: Você chamou o rapaz aqui pra ele falar no microfone. Ele tá de coque aqui, tem meia hora.
0: Tá de quê? Tá de
5: coque?
0: O que é coque?
5: É sapo.
0: Isso eu não conhecia, vocês conheciam?
1: Não, não é cócoras mais, não.
0: Fala com a gente aí como é que tá os preparativos aí da Jovem Ganso, a torcida, a expectativa sua para esse grande campeonato. A
14: expectativa é muito alta.
0: Pode chegar mais perto do microfone. Bernardinho, você tem que.
14: Nunca falei, pô.
1: Aê, então é a primeira vez.
0: Ah, o que é isso?
14: Muito alta.
1: Primeira vez ninguém nunca esquece.
14: Show de bola. E que, né, dê tudo certo aí pro Ganso.
0: Que beleza! Fala bem, né? Fala muito, né?
14: Agora fala, tô te falando.
0: tem mais intervalo, né, assim?
1: Tem não.
0: Então vamos para as participações. O Boi mandou 35 áudios e só um que vale, né,
12: Dessinho? Fugindo.
15: Boa noite Dessinho, boa noite Piqui, boa noite Osmar.
12: Boa noite.
15: Ó, Cruzeiro 2-0, Remo 1-0, ó Boi.
1: Já anotou aí, Marcelo?
0: Já anotamos.
1: Júlio Iraides, boa noite. Remo 0, Atlético 1. Cruzeiro 2-1, Mirassol. Júlio Max Neuma, Cidade da Gozo de Ouvir.
0: Informando.
5: Sindicato Sinta.
1: Evandro, ó o Evandro, ó o mestre aí, Marcelo.
0: Ó, Evandro Carlos da Silva, tem que trazer ele aqui, né?
1: Tenho.
0: Só que ele é ocupado à noite, né, o Evandro.
1: Bom, tá correndo também, Marcelinho.
0: Ele tá correndo.
1: Imagina, antigamente a gente corria dele, agora
0: não tem jeito
1: mais
0: não,
1: fácil, né, pra alcançar
0: se
1: nós.
0: Se correr dele aí, a gente pega, Dessinho.
1: Eu não pego. Pega o seu.
16: Boa noite, turma do esporte. Tudo bem com vocês? Tudo bem, Piqui?
1: Tudo
16: bem, Marcelinho? Dessinho, Osmar, tudo bem? E a turma aí, colegas de vocês aí.
0: Opa.
16: Ô, Marcelinho, é o seguinte, o Cruzeiro e Mirassol vai dar 2-1 pro Cruzeiro. E lá, contra o Remo, o Galo vai ganhar lá de 1-0, ok? 1-0 não, vai dar 1-1, ok? Tchau, tchau. Marcelinho, lembrando vocês aí, eu acertei o placar do Cruzeiro, tá? Ok? E... só isso, fica com Deus, tchau, tchau.
17: Beleza. Boa noite, turma do esporte. Remo 2, Galão da Massa 4.
1: E...
17: Marias.
0: É o Tigil.
17: 2. Marias. 2, Mirassol 2. Chupa, Piqui!
5: Sabia que ele dizia
0: de novo, de novo, assim,
5: ela
17: chupa, Piqui!
5: Abraço, viu, tio?
0: Ó, tio, já tô chamando de tio, assim.
1: Agora foi pra casa mesmo.
0: Informando,
5: Júlio Autopeças.
1: Varley Muniz, aqui é o Varley. Chute no placar, Galo 1-0 pro Remo, Cruzeiro 1, Mirassol 0. Estou ouvindo vocês. Um abraço, Varley.
0: Informando.
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1: O Varley também, que faz parte aí, né? É um torcedor assíduo do Araxá Esporte Clube.
0: Opa, grande Varley.
18: Galera, boa noite, beleza? Daniel Zona da UPA. Pô, que bom que o Araxá Esporte ainda tem o Jovem Ganso, que nunca morre, né? Jovem Ganso é eterno, né? E continue aí firme. Agora, mas agora sabendo que passou de pai pra filho. Eu fui criado com o Bolão, a gente é amigo desde criança. E agora passando pra filho, continue isso aí. Jovem Ganso sempre lutando com o Araxá Esporte. Deus quiser, nós vamos ter muita alegria no Araxá Esporte ainda. Valeu, galera. Então, galera, eu sou daquele torcedor que aprende a gostar de menino. Quando eu não tinha dinheiro pra ir, eu ia lá pra porta do estádio pra ver se alguém me passava de graça pra ir ver o jogo. Vocês veem como é que é a situação. Hoje
1: sem
18: eu faço
1: vergonha. 50
18: anos, se Deus quiser. E daqui 3 meses. E não largo, não. Então, firme com o Araxá Esporte. E junto com eles esse ano de novo. Valeu, galera.
1: Então já garanta a sua camisa, né? Isso. Você tá lá no meio da torcida.
0: Valeu, meu grande amigo.
17: Dezinho, Pinguim, Rogério de Moura. É, Cruzeiro 3-1, Atlético 2-1. Cidade, tá gostando de ouvir, Rogério de Moura. Vai, Cruzeiro.
0: Informando.
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1: Andresa Siriaco, Remo 0, Galo 2, Cruzeiro 1, Mirassol 0. Ela escreveu um 54 ali, por que que é?
12: Acho que aqui expôs 6-7.
1: É 6-7? Pode ser.
0: Por quê, cara?
1: Não, não é.
5: Não, isso é coisa de menino, deixa pra lá.
0: Então, é, Cruzeiro 1,
1: explica pra nós o 54.
5: Ponto certo, Auto Center.
1: Boa noite, turma. Um abraço ao pessoal das torcidas organizadas. O Araxá Esporte Clube já deu certo. Tenho certeza que a torcida vai dobrar agora. Aqui tem horário específico para ir ver os trabalhos do estádio. Remo 1, Galo 1, Cruzeiro 2, Mirassol 1. Responde para ele, Marcelinho, sobre horário para ir lá ver o time do Araxá Esporte.
0: É, isso aí a gente sai sempre a programação, né, Dessinho?
1: Ao sábado sai a programação.
0: Vão ter aí treinamentos voltado para o torcedor, vai ter treino aí no Fausto Alvim, então a gente vai falando aqui. E ele falou, olha lá, ó, como faço para comprar uma camisa de cada? Passa o telefone
1: aí.
0: E ele
1: colocou cavada.
0: Cavada. Igual eu, regatinho.
19: Da turma do Marcelinho. Eu acho que não tem muito segredo, não. A gente deixou o telefone, mas a maneira mais fácil, no Instagram, Pavilhão Alvinegro e Torcida Jovem Ganso. Pode estar mandando mensagem pra gente, um direct no Instagram, fazendo encomenda. Da Jovem Ganso, pode estar indo lá no Bar do Bolão, de terça a domingo, dando a numeração, fazendo o pedido lá e o pagamento, que é o mais importante, e saindo com essa
0: camisa. Pode vir aqui também, né? Deixar o dinheiro pra gente aqui, a gente passa, mano, pra turma aí, viu?
1: Também.
0: Vamos ficar cegado aí.
1: Boa noite, galera. Remo 1, Galo 1.
0: Quem que é?
1: É o Ebão.
0: Ebão.
1: Fala rapidinho, Marcelo.
0: Galo 1. Fala rápido assim. Ebão, Eva e Adão.
1: Bem Abão, Eva e Adão.
0: É, também.
1: É. Remo 1, Galo 1. Cruzeiro 2, Mirassol 0.
0: Informando.
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1: Ô, Marcelinho, tô na espera do sorteio.
0: Você viu o que é sorteio lá, Ebão?
5: Que é isso?
1: Vai sortear não, Marcelinho?
0: Vai, calma, é o final do programa, né?
1: É hoje?
0: É.
20: Boa noite, turma. Vamos colocar aí, ó, 2x1 pro Atlético. Opa. E 2x0 pro Cruzeiro. Tudo de bom.
0: O povo tá tudo falando. Apostando a vitória do Galo lá, hein, senhor? Moral, hein? O Fred chegando, vocês viram, né, Bernardinho? Fred tá chegando. Tô te falando, é.
1: Leonardo César, você notou que o nome é o Alexandre Casarim?
0: É. Léo César, Léo.
1: Nossa, tava sumido, Léo, né? São Paulinho.
21: Boa noite, Decinho. Boa noite, Marcelinho. Boa noite, Piqui. Boa noite, o restante aí. O Atlético, ele ganha de 1x0 e o Cruzeiro ganha de 2x1.
1: Cadê a Multiganso? Era uma organizada do Araxá Esporte. O que que aconteceu com a Multiganso? A Multiganso tinha um ganso, era inflável?
0: Era.
1: Será que era um gansão? Não,
0: era, era um gansão, acho que era alguém vestido de ganso, né? Eu acho.
19: Multiganso tá nos primórdios, né? Década de 90.
0: É a época do Aguinaldo, né?
1: Então a gente podia saber a história, né?
0: Da Multiganso. Quem tiver alguma história aí pra contar pra gente, manda aí pra gente, né?
1: De quem era? A participação do Romero Dunguinha. Atlético 1, Cruzeiro 0. Não, Atlético 1x0.
0: Atlético 1x0.
1: E Cruzeiro 1x1.
0: 1x1. Informando.
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0: Olha o Anilson. Cadê o que, Janilson?
1: Ê, Suanilson, difícil, hein?
0: Cadê o que, Janilson?
1: O Suanilson Rocha tá aqui. Boa noite, cidade. Galo 1x0. Mirassol 1x0.
0: Informando.
5: Eliseus Lava Jato.
1: Ele. O Soquinho. Aqui,
0: tô... Ivo Baiano.
1: O nome é tão Soquinho.
0: É o Soquinho, né? Sério?
1: Poderoso. É um sério? Eu vou ganhar um sério. Eu acho que é um soco.
0: É lindo.
1: Um vai na do cérebro, o outro vai na força.
0: É lindo. Muito bonito.
1: É lindo.
0: É o Ivo Baiano.
1: Mirassol 3x0.
0: Mirassol 3x0.
1: Remo 2x0. Dois São Paulinos, ó. O Ivo. E quem que é o outro? Aí o nosso Alan, querido Leonardo.
0: Só não
1: Leonardo,
0: gostei desse placar aí. Remo 2x0, viu? Vai dormir.
1: Seguimos. Pera,
0: o Cruzeiro 3x0? Não, Cruzeiro 3, o placar.
1: Mirassol 3, Cruzeiro sem placar. Deve ser 0, né?
0: É, Mirassol 3, Cruzeiro. Eu vou pôr 0 aqui, viu, Ivaiano? Você não.
1: Ele, Elvis. Marcelinho.
0: Which one for money?
1: Elvis Presley. Zerão vai entrar com os cascudos, mas vai ganhar de 1x0. E Remo, ó, Remo 1, Franga 0. Buenas noches.
0: Informando.
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1: Marcelinho do Brasil, já tá escrito quem vai ganhar na Copa do Brasil é o Zero.
0: É. Escrito aonde?
19: Escrito aonde?
0: Ó, o Júlio.
1: Ó, o Júlio
21: Padeiro. Boa noite, turma da Rádio Cidade, Júlio Padeiro.
1: Fala, Júlio.
21: Galo 1, Remo 0, Trida B 0, Mirassol 1.
0: Peraí, de novo, foi rápido aí,
21: Júlio. Boa noite, turma da Rádio Cidade, Júlio Padeiro. Galo 1, Remo 0, Trida B 0, Mirassol 1.
0: Informando, ó.
1: Trida B,
0: ó. Tizuma, Pico, explica essa aí.
5: Trida B. Agro parafuso, é pra série B, né?
1: É. Encerrando com ele, Leandro Muxinho.
0: Muxinho.
22: Oi, galera. Atlético 2, Remo 1. Cruzeiro 1x0. Positivo.
0: Informando.
22: Ô, Marcelinho, uma ideia pra galera aí da Jovem Gança e da Pavilhão. Juntar as duas torcidas pra fazer barulho, hein? Cê tá doido?
0: Ixa.
22: Ok, ok. Todos juntos numa voz só, ok, ok. Quando o Corinthians juntou a Pavilhão. Pavilhão 9 e a Gaviões, hein? Tem que juntar as duas torcidas pra fazer barulho, ok, ok? Que Deus ouça lá essa modinha, só torcedor de arquibancada. Vamos juntar Pavilhão e Jovem Gança. Uma ideia aí, hein?
1: Não, foi. Quem foi que falou dele?
0: Sem acelerar, sem acelerar.
1: Quem foi que falou?
0: Foi o Eduardo Dutra.
1: Foi o Eduardo Dutra,
0: né? O Eduardo Dutra, a gente tava conversando lá, né?
1: Esse futebol. Programa é tão esquisito. Tem um cara que imita galinha.
0: Ou tem um cara que liga lá e imita galinha. Não, sem acelerar desse, vai. E vocês respondendo o Muxinho, a ideia dele, fica à vontade aí, né? A gente tem que responder os ouvintes.
19: Nós já conversamos uma vez sobre isso já. Nós estamos estudando o lugar que vai ser ideal ali. Sim, o melhor deles é atrás do gol ali, eu penso eu. E nós vamos tentar pôr em prática. Não vou falar que para esse ano, mas pros próximos anos, nós vamos tentar mesmo.
1: Fica doido, hein?
19: Fica demais. Né? Juntar duas baterias. É, torcida do Corinthians é um exemplo que dá certo ali na Arena Corinthians. Fica a Gaviões, a Estopim, Pavilhão 9 e a Macabra, tudo junto numa bateria só. Então quando junta a bateria, junta as duas torcidas, assim, cada um com seu nome, ó, cada um com seu uniforme, Mas ficando uma perto da outra é bom também. É bom também.
12: Ali o goleiro visitante vai tremer.
19: E hoje em dia tá mais fácil, né, de descobrir o nome da mãe, da namorada. O histórico do cara tá aí, né?
0: É, isso é verdade. Olha, o sorteio desse assim, não tem jeito de fazer, porque o Júlio acertou os dois placares, viu? O Júlio acertou os dois placares.
12: Qual
0: o
12: Júlio?
0: Eu acho que é o Júlio Iraides, né? É o Júlio Iraides que ele participou. 1-0 Galo e 2-0 para o Cruzeiro. Então, o Júlio tá aí, né, Dessinho? O Baldinho tá aí, não tá com a cerveja?
1: O Baldinho tá ali. Eu acho que tava, né? Mas o Adalto veio hoje.
0: Ô, Júlio, você pode vir buscar aqui o Baldinho com a cerveja Spaten. Encerrando o programa.
1: Qual que foi o placar dele?
5: Cruzeiro 2-0.
0: Cruzeiro 2-0.
1: Tá aqui, certinho.
0: E 1-0 pro Galo.
1: E certinho, realmente.
0: Então, o Júlio acertou. Meus grandes amigos, né? Chegando no final do programa, bacana demais, né? Ver que vocês estão empolgados também, vocês são torcedores aí, né? O Araxá Esporte é uma torcida só em Araxá, é um time só, sempre foi. Eu acho que é o segundo ou o primeiro time, né? O Bernardinho, você é atleticano, né?
4: Meu segundo time é o Atlético.
0: Então, assim,
1: você qual que é o seu primeiro time, Marcelinho?
0: O meu primeiro time é o Araxá e o Atlético Mineiro. Os dois estão na.
19: Muretão, né? Murito.
0: Não, os dois estão no mesmo patamar pra mim.
1: Vi que você tremeu,
0: Os dois estão no mesmo patamar. O Bernardo, flamenguista, araxense, isso é importante. Essa volta do Ganso, valeu demais. E é claro, você vai vir mais vezes aqui no programa Cidade Esporte Clube, meu grande amigo Klisman.
4: Eu agradeço mais pelo convite, agradeço mesmo. Tendo a oportunidade, nós vamos estar aqui de novo. Agradecer mais uma vez a Araxá Aquapark, a J Serviço, Reis Peças, Lava Jato Vandinha, é de noite, e o VKM Centro Motorativo, por acreditar em nós. E mais uma vez agradecer vocês também pelo convite.
0: E semana que vem vai ser a camisa
4: da Pavilhão.
0: Da Pavilhão, que nós vamos sortear aqui. Bernardinho, mais uma vez, muito obrigado. Parabéns, né, parabéns para a torcida, para as duas torcidas que estão aqui, a Pavilhão, a Jovem Ganso, né? Repaginando a Jovem Ganso com você, o Bolão que esteve à frente, o Bolão Caceba, agora você, bacana demais, né? Muito obrigado e também parabéns lá no Vaziano.
19: Marcelinho, eu que agradeço, tá abrindo aqui o espaço do programa pra gente tá falando das torcidas, da Jovem Ganso, da Pavilhão. Vai ser sempre uma honra estar sentado aqui nessa bancada tão pesada do jornalismo araxaense. Também queria deixar um agradecimento ao Clismo pela nossa parceria aí e também mais uma vez aos patrocinadores, se você me permitir. Eu tinha esquecido da Bu, Giovanni Piro tá ajudando a gente. Bu, COD, Centro Odontológico Dente, Queijaria Caputo e o Diogo, com a Araxá Aquapark, tá acreditando no projeto dessa nova Jovem Ganso, reativando a Jovem, pra cima deles. Quem for da Jovem pode se juntar, quem não for, vamos pegar.
0: Aí. E só pra gente finalizar, grito de guerra aí da torcida. Fala um grito de guerra aí da torcida.
19: Vamos
0: da
19: subir, Pavilhão. Ganso.

0: Auto Center, Pizzaria do 18, que sabor pastelaria, Eliseus Lava Jato, Araxá, Copac, Girassol Clube de Campo. Fiquem com Deus. Segunda-feira a gente volta. Valeu, Osmar, Pico e Dercinho. Vamos subir, Ganso!
1: Em cima deles.

0: Está no ar a Voz do Brasil. As notícias do governo federal que movimentaram o país no dia de hoje.
1: Olá, boa noite.
2: Boa noite para você que nos acompanha em todo o país.
1: Sexta-feira, 7 de agosto de 2026.
2: E vamos ao destaque do dia.
1: 20 anos da Lei Maria da Penha.
2: Marco legal brasileiro de prevenção e enfrentamento à violência doméstica e familiar contra as mulheres.
1: Ao longo de duas décadas, a legislação foi aperfeiçoada para ampliar os mecanismos de proteção. Márcia Fernandes.
3: Além dos mecanismos para responsabilizar os criminosos, a lei criou medidas protetivas para as mulheres, como o afastamento do agressor do lar e a proibição de aproximação da vítima.
2: Alerta de desmatamento na Amazônia e no Cerrado teve redução em agosto de 2025 a julho de 2026.
1: Os dados são do DETER, Sistema de Detecção de Desmatamento em Tempo Real. Gabriela Noronha.
4: Por meio de imagens de satélites, os dados do DETER produzem alertas diários para orientar ações de fiscalização e controle do desmatamento.
2: Campanha de multivacinação.
1: Está na hora de atualizar a caderneta de crianças e adolescentes menores de 15 anos. Luana Karen.
5: Entre as doenças prevenidas pela vacinação estão tuberculose, hepatites A e B, poliomielite, rotavírus, pneumonias e meningites.
2: Hoje na apresentação da Voz do Brasil, Nazi Brum e Mariana Jungmann.
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6: Hoje, quando a lei batizada com o meu nome completa 20 anos, eu gostaria de fazer algo diferente. Gostaria de falar com você como quem escreve uma carta ao Brasil.
2: Essa é Maria da Penha, farmacêutica cearense de 81 anos.
6: Há 43 anos, minha vida mudou para sempre. Eu sofri uma tentativa de feminicídio que me deixou paraplégica. Eu lutei 19 anos e 6 meses para que o meu agressor fosse responsabilizado. Uma espera que nenhuma mulher deveria enfrentar. Ao longo desse caminho, ouvi muitas vezes que eu deveria desistir, mas eu não podia desistir, porque aos poucos eu entendi que aquela história não era só minha. Ela representava a realidade de milhares de mulheres brasileiras e quando buscavam proteção, encontravam silêncio, descrédito e omissão. E agora eu gostaria de convidar você a fazer uma reflexão. Você já parou para pensar como estaria o Brasil hoje se não tivesse a Lei Maria da Penha?
1: 20 anos depois de promulgada a lei, a história de Maria da Penha é reconhecida internacionalmente.
2: E abriu portas para que outras mulheres lutassem contra a violência doméstica.
1: Além de punir a violência física, a Lei Maria da Penha também ampliou o olhar sobre outros tipos de agressão.
2: Violência psicológica, patrimonial e sexual, por exemplo, foram reconhecidas com a lei criada há duas décadas.
1: Vamos saber mais detalhes sobre a lei na reportagem de Márcia Fernandes.
3: Uma história de violência que marcou a vida de uma mulher e resultou na lei que hoje ampara outras vítimas. Nos anos 80, Maria da Penha sofreu duas tentativas de homicídio pelo então marido. Na primeira, ele atirou contra as costas dela, o que a deixou paraplégica. Ele não assumiu a autoria do crime e alegou ter sido um assalto. Algum tempo depois, tentou eletrocutá-la. O caso virou uma longa batalha judicial que durou cerca de 20 anos e foi parar na Comissão Interamericana de Direitos Humanos, que reconheceu a negligência do Estado brasileiro diante da violência doméstica. Maria da Penha tornou-se uma das principais defensoras dos direitos das mulheres no Brasil e deu nome a uma lei. Ela destaca a importância dessa lei na proteção às mulheres.
6: Ao longo destas duas décadas, milhões de mulheres romperam o silêncio, encontraram proteção, tiveram acesso à justiça, salvaram suas vidas. É como eu costumo dizer, a Lei Maria da Penha veio para resgatar a dignidade da mulher brasileira.
3: Já a advogada e doutora em Direito Público, Daniela Portugal, comenta que a lei, criada em 2006, mudou a forma de tratar a violência doméstica no país.
7: Durante muito tempo, acreditamos que a violência contra a mulher seria somente a violência física. E a gente passa a ter uma consciência maior para outras formas de violência que são expressamente referidas na lei, como é o caso da violência patrimonial, da violência sexual, a violência moral, a violência psicológica.
3: A Lei Maria da Penha vale para casos ocorridos na unidade doméstica, no âmbito familiar e em qualquer relação íntima de afeto, mesmo sem convivência. Além dos mecanismos para responsabilizar os criminosos, a lei criou medidas protetivas para as mulheres, como o afastamento do agressor do lar e a proibição de aproximação da vítima. O atendimento às mulheres em situação de violência também foi ampliado. A lei determina ainda que União, estados e municípios atuem de forma integrada para prevenir violências por meio de campanhas e atendimento policial especializado. A vítima tem direito a atendimento prioritário no SUS, na segurança pública e assistência jurídica. Leila Linhares é coordenadora da ONG Sépia, organização voltada para o fortalecimento da cidadania de grupos como as mulheres. Ela destaca o legado da Lei Maria da Penha.
8: Então é uma grande vitória esse legado de tirar da cultura a ideia de que violência contra as mulheres é um assunto privado e que o Estado não deve se intrometer.
3: Se você é vítima de violência doméstica ou conhece alguém nessa situação, procure uma delegacia de defesa da mulher ou qualquer delegacia. Busque também as orientações do Ligue 180 de atendimento à mulher. Em situações de emergência, a indicação é ligar para a polícia no número 190. Reportagem Márcia Fernandes.
2: A partir da Lei Maria da Penha, além da prisão e condenação de agressores, foram desenvolvidas políticas públicas para a proteção da integridade física, psicológica e patrimonial das mulheres.
1: Nós conversamos com a Secretária Nacional de Enfrentamento à Violência contra Mulheres, Estela Bezerra, sobre os avanços da lei e os desafios que ainda restam. Acompanhe. Secretária, muito bem-vinda à Voz do Brasil. Um prazer ter a senhora conosco novamente. 20 anos da Lei Maria da Penha, né? Queria que a senhora começasse destacando, então, pra gente, quais foram as principais mudanças e os avanços promovidos pela lei.
9: Mariana, a alegria minha de estar aqui novamente. A Lei Maria da Penha, que completa 20 anos, é uma lei que tira o Brasil da omissão à violência contra as mulheres, né? E que muda uma percepção cultural muito forte e que era danosa para metade da nossa população, que são as mulheres. Antes da Lei Maria da Penha, a cultura era: quem em briga de marido e mulher, ninguém mete a colher. E essa não intromissão do Estado fazia com que mulheres fossem executadas, e ainda em muitas situações, como no crime do Doc Street, né? Ter um argumento da mulher honesta e da morte em defesa da honra, do assassinato em defesa da honra. Então, esse tipo de modelo de civilidade, ele não era sustentável. O Estado brasileiro, ele é denunciado, né, na Comissão Interamericana de Direitos Humanos por conta do crime, da tentativa de crime de homicídio contra Maria da Penha, ali em Fortaleza, uma bioquímica, 3 tentativas, e o Tribunal de Justiça local se omite de fazer uma sentença justa. E aí o Estado brasileiro é condenado, e nesses 20 anos a gente vem avançando muito, mas encontrando novos desafios, que são as novas formas de expressão de violência contra as mulheres.
1: Ou seja, antes da lei, essa ideia de que em briga de marido e mulher ninguém mete a colher, ela ia até o judiciário mesmo, né? Ou seja, o próprio poder judiciário, o próprio Estado brasileiro encarava a violência doméstica como uma coisa da esfera privada do casamento, né?
9: Não reprovava o agressor e ainda justificava, porque ele estava defendendo a própria honra, julgando a mulher, penalizando a mulher. Quem assiste ainda tem pelo YouTube os argumentos que eram utilizados no tribunal, dizendo que aquela mulher pediu para morrer.
1: Agora, ao longo desses 20 anos, secretária, a lei passou também por aperfeiçoamentos, novas discussões no Congresso, ela foi sendo modificada, né? O que a senhora destacaria como os aprendizados trazidos pela Lei Maria da Penha, em relação ao enfrentamento da violência contra a mulher?
9: Olha, a lei é muito completa. A lei, na medida em que ela surge dessa penalização, o Estado brasileiro anteriormente, na Convenção de Belém do Pará, que aconteceu aqui no Brasil, se obrigou a criar uma legislação, mas só em 2004, quando houve a primeira a primeira Conferência Nacional das Mulheres, saíram dois primeiros pedidos daquela conferência. Primeiro, a sanção da Lei Maria da Penha. Segundo, a criação de um programa de enfrentamento à violência contra as mulheres. Isso ali em 2004, 2005, 2006, o governo federal encaminhou a lei para o Congresso, ela foi aprovada. De lá para cá, ela teve muitas ameaças. Em 2012, a PGR encaminhou para o Supremo Tribunal Federal, uma AD, para poder o Supremo Tribunal Federal dizer que não existia inconstitucionalidade da lei. Recentemente, Maria da Penha, através de uma plataforma de informação, que é o Brasil Paralelo, eles tentaram desqualificar novamente Maria da Penha. Então, durante esses 20 anos, a lei também foi muito atacada, além de aperfeiçoada. Primeiro ativo dessa lei, ela fez com que o sistema de justiça criasse a vara de violência doméstica. Ela fez com que ampliasse as redes de delegacias especializadas das mulheres. Ela fez com que a gente ampliasse os mecanismos de acolhimento e de apoio à mulher. Então, Casa Abrigo, Centro de Referência, Casa da Mulher Brasileira, vem tudo na esteira dessa lei. Qual o nosso maior desafio no momento? A lei saiu de entender que violência da mulher era agressão física e assassinato, e passou a abordar violência moral, violência patrimonial, violência psicológica. Recentemente assimilou a violência vicária, né, a ela também, essa é um mecanismo. Ela também fez com que as medidas protetivas de urgência fossem criadas. Não existia medida protetiva que afastava o agressor do ambiente da mulher vítima de violência, e ao mesmo tempo que fazia com que aquela mulher tivesse um tipo de acompanhamento e monitoramento da segurança pública para que não seja vítima de feminicídio. Então, todos esses mecanismos são inovações da Lei Maria da Penha, que foi considerada na ONU durante muitos anos, ela é a terceira lei com maior aperfeiçoamento. O que ainda não implantamos da lei? Não implantamos devidamente os mecanismos de prevenção. Agora, no ano de 2026, em março desse ano, o Ministério das Mulheres com o Ministério da Educação editou uma portaria para regulamentar a Lei 14.164, que leva à escola o tema do enfrentamento à violência contra as mulheres, e esta portaria encontra-se em processo de implementação no Conselho Nacional de Educação, e agora em outubro, porque é o prazo que as comissões têm, entregará o resultado de como isso será implantado, do ensino fundamental, passando pelo ensino fundamental, médio, até o ensino universitário.
1: Só para a gente explicar aqui para o ouvinte, né, violência vicária, que a secretária mencionou, é quando o agressor usa um familiar, geralmente os filhos, para atingir a mulher, muitas vezes matando, para causar sofrimento, então, à mulher. Agora, secretária, para a gente encerrar e para celebrar a data, o Ministério das Mulheres está promovendo aí o Agosto Lilás, né? O que está sendo, então, promovido esse mês?
9: Olha, tem uma vedação aí por conta do período eleitoral, mas a violência contra a mulher é considerada uma atividade de interesse público. Então, além das várias ações de divulgação do 180, nós estamos realizando conjuntamente com o Conselho Nacional do Ministério Público, o CNJ e os estados brasileiros. Aí vai, hoje mesmo eu viajo para Belo Horizonte, onde junto com a Defensoria e o Ministério Público, o Ministério das Mulheres vai estar realizando um seminário. Nós temos a nossa ministra viajando o Brasil inteiro, mas nossa principal atividade para o Agosto Lilás são formações dirigidas a operadores de segurança pública e operadores de direito, para que a gente fortaleça o acesso à justiça. Então, o Ministério da Justiça, o Ministério das Mulheres, tem estabelecido no Estado como um todo atividades de formação dirigida à Polícia Militar, Polícia Civil, para operacionalizar a Lei Maria da Penha, para atualizar a Lei Maria da Penha, e, ao mesmo tempo, nós estamos apoiando os estados a partir das organizações, as secretarias estaduais das mulheres dos estados, para que essa agenda, ela não só visibilize, mas ela apoie aquilo que a gente chamava de Operação Chamar, e passou a ser a Operação Mulher Segura. A Operação Chamar acontecia só em agosto, tem um mutirão de mandatos de fazer efetivar e efetivar os mandados de busca, apreensão e prisão, que é aquilo que tem resultado numa diminuição do feminicídio. Nós hoje podemos celebrar porque a quantidade de registro de feminicídios ocorridos nesse primeiro semestre, em comparação ao primeiro semestre de 2025, nós conseguimos uma redução de 2,5. É uma redução ainda pequena, ainda tímida, mas isso significa que 19 mulheres deixaram de ser executadas. E a gente tem aí o desafio de avançar nos estados, na região Centro-Oeste, Sul e Sudeste. A região Norte e Nordeste baixaram vertiginosamente os indicadores de feminicídio.
1: Muito bem, nós conversamos com Estela Bezerra, secretária nacional de enfrentamento à violência contra as mulheres. Secretária, muito obrigada pela sua participação na Voz do Brasil mais uma vez.
9: Obrigada a você, Mariana, e obrigada também por tornar esse tema tão necessário e tão presente no cotidiano, na memória, na audição da população brasileira.
2: Oportunidades para mulheres que buscam qualificação.
1: Estão abertas as inscrições para 70 cursos de educação profissional e tecnológica durante o mês de agosto.
2: As capacitações são presenciais e distribuídas em 24 estados e com oferta de 8 mil vagas no total.
1: Os cursos abrangem áreas como administração, gastronomia, logística, saúde, beleza e turismo.
2: A ação prioriza mulheres acima de 16 anos em situação de vulnerabilidade social ou com baixa escolaridade.
1: Todas as informações estão disponíveis em gov.br/mec.
2: Foi registrada a queda de 37% nos alertas de desmatamento na Amazônia desde agosto do ano passado.
1: No Cerrado, o número de alertas recuou 7,8%.
2: Os dados foram divulgados hoje pelo Instituto Nacional de Pesquisas Espaciais.
4: A área sob alerta de desmatamento na Amazônia caiu cerca de 37% entre agosto de 2025 e julho de 2026. Os números divulgados nesta sexta-feira são do DETER, Sistema de Detecção de Desmatamento em Tempo Real, do Instituto Nacional de Pesquisas Espaciais, o INPE, e mostram também uma redução no Cerrado, como apresentou o coordenador do Programa de Monitoramento dos Biomas Brasileiros, Cláudio Almeida.
10: É uma queda de 7,8% com relação ao ano anterior, foram 5.119 quilômetros quadrados. O Cerrado vinha de altas sucessivas e pelo segundo ano seguido dentro do ET a gente mediu um valor menor, um valor de queda dentro do dado do desmatamento.
4: Por meio de imagens de satélites, os dados do DETER produzem alertas diários para orientar ações de fiscalização e controle do desmatamento. Segundo esse sistema, 5 dos 6 estados amazônicos com as maiores áreas sob alerta registraram redução, com destaque para Mato Grosso, Amazonas e Rondônia. Já no Cerrado, as quedas mais expressivas foram observadas no Piauí e Bahia. Durante a divulgação, a ministra da Ciência, Tecnologia e Inovações, Luciana Santos, falou sobre o trabalho coordenado dos órgãos da União com os estados e municípios.
11: Uma atuação convergente, né, em que aqui a gente dá os dados em tempo real e no mesmo momento entrega aqui ao IBAMA para que faça ação e controle. E sem os prefeitos, sem os estados, né, mobilizados, não era possível também garantir isso.
4: O INPE também disponibilizou nesta sexta-feira os resultados do PRODES, Projeto de Monitoramento do Desmatamento na Amazônia Legal por Satélite, para os biomas Caatinga, Mata Atlântica e Pampa. Esse sistema realiza o levantamento anual das taxas de desmatamento. Os dados referentes ao período de agosto de 2024 a julho de 2025 mostram que na Caatinga houve redução de mais de 34% em relação ao período anterior na área desmatada. Já na Mata Atlântica, a área suprimida passou de 475 quilômetros quadrados para 402 quilômetros quadrados. Houve uma redução de mais de 15%.

0: públicas serão reforçados, como explica o ministro da Saúde, Alexandre Padilha.
1: São mais de 20 vacinas de vários tipos de doenças. Tem vacinas novas que nem todos os pais já levaram suas crianças, como por exemplo a pneumovinte. E é importante os pais aproveitarem esse momento para atualizar a caderneta de vacinação das crianças.
0: Entre as doenças prevenidas pela vacinação estão tuberculose, hepatites A e B, difteria, tétano, coqueluche, poliomielite, rotavírus, pneumonias e meningites. Por conta do surgimento de um surto de sarampo em vários países da América, a vacinação contra a doença também está sendo reforçada, como destaca o ministro da Saúde, Alexandre Padilha.
1: Outros países do mundo pararam de vacinar, tiveram explosão de casos de sarampo. Os Estados Unidos está vivendo o maior surto de sarampo dos últimos 35 anos da história deles. E esses casos vêm para o Brasil de forma importada. E se a gente não tiver com todo mundo vacinado aqui, tem risco de ter casos de sarampo, surtos de sarampo.
0: A mobilização nacional segue até o dia 1º de setembro. No dia 22 de agosto, um sábado, será o dia D de vacinação, com postos de saúde abertos em todo o país. É importante que os responsáveis compareçam à UBS com um documento de identificação da criança ou adolescente e a caderneta de vacinação física ou digital, disponível no aplicativo Meu SUS Digital. Reportagem Luana Karen.
2: O Dia dos Pais já é domingo, ainda dá tempo de comprar um presente, mas fique de olho para o que deveria ser uma alegria não virar dor de cabeça.
3: Na hora de comprar é bom ficar atento aos seus direitos, como prazos de troca e a qualidade do produto.
2: E nas compras digitais, o cuidado deve ser maior. Confira os prazos, a reputação da empresa e desconfie de ofertas com valores muito abaixo dos preços de mercado.
3: Quem detalha pra gente é a Thaís Araújo.
4: A Secretaria Nacional do Consumidor, a Senacom, orienta quem vai comprar presentes a tomar alguns cuidados para evitar problemas. A recomendação é pesquisar preços, conferir as informações do produto, verificar as condições de pagamento, prazo de entrega e política de troca antes de fechar a compra. Nas compras online, o consumidor deve conferir se o site é oficial, verificar a reputação da empresa e desconfiar de ofertas com valores muito abaixo dos praticados no mercado. Também é importante evitar clicar em links recebidos por mensagens ou redes sociais sem confirmar a origem. O Código de Defesa do Consumidor garante o direito de arrependimento para compras feitas fora de lojas físicas, como pela internet, telefone ou catálogo. Nesses casos, o cliente pode desistir da compra em até 7 dias após o recebimento do produto ou assinatura do contrato, com direito à devolução dos valores pagos. Já nas lojas físicas, a troca por motivo de tamanho, cor ou preferência depende da política de cada estabelecimento. Entre as principais dicas estão pesquisar preços, conferir as condições da oferta, observar o prazo de entrega e ter atenção redobrada nas compras online. Em caso de problemas, o consumidor pode procurar os PROCONs ou registrar uma reclamação na plataforma consumidor.gov.br. Thaís de Araújo para a Voz do Brasil.
2: Os efeitos do ciclone extratropical diminuem ao longo dos próximos dias, segundo o INMET, o Instituto Nacional de Meteorologia.
3: Mas, segundo o Instituto, a circulação associada ao sistema favorece a entrada de uma massa de ar frio sobre o sul do Brasil.
2: E a partir de segunda-feira, o ar frio alcança também São Paulo e Rio de Janeiro, porém com menor intensidade.
3: A Defesa Civil Nacional oferece um serviço gratuito para envio de alertas sobre situações de emergência diretamente ao celular.
2: Para receber, moradores podem enviar um SMS com o CEP para 40199 ou mandar um WhatsApp para 61-2034-4611.
3: No caso do Defesa Civil Alerta, basta acompanhar os avisos que aparecem na tela do celular. O sistema utiliza a rede de telefonia para enviar mensagens de texto e avisos sonoros para celulares em áreas de risco elevado.

0: noite, um bom fim de semana.
1: A gente volta segunda-feira. Boa noite.
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1: 20 anos da Lei Maria da Penha. Decisões do STF ampliam a proteção às mulheres.
2: TSE faz ação com urna eletrônica na capital federal.
1: Para o STJ, juiz pode definir percentual do salário mínimo como valor da pensão se alimentante ficar desempregado.
2: Boa noite, eu sou Marcela Luiz.
1: E eu sou Walter Lima.
2: Sancionada em 7 de agosto de 2006, a Lei Maria da Penha segue como um dos principais instrumentos de enfrentamento da violência de gênero.
1: Ao longo de 20 anos, decisões do Supremo Tribunal Federal ampliaram a efetividade da norma. Marta Ferreira.
3: Para marcar os 20 anos da norma, o Supremo Tribunal Federal inaugurou o painel Sete Marias, do renomado artista plástico Antônio Veronese. Carmen Lúcia, única mulher da corte, e que também completou 20 anos como ministra do STF em 2026, explica que a obra de arte passa a integrar o acervo permanente do tribunal como manifesto contra o feminicídio e a violência de gênero.
4: Este painel é exatamente a demonstração da violência que se vem praticando, a denúncia de um feminicídio que não para, embora eu já tenha conclamado mais de uma vez, parem de nos matar porque nós resolvemos que nós não vamos morrer.
3: Em fevereiro de 2012, o Supremo consolidou a constitucionalidade da norma. Em 2025, a Suprema Corte ampliou o alcance da proteção da Lei Maria da Penha às relações de casais homoafetivos do sexo masculino e aquelas que envolvam travestis e mulheres transexuais.
2: Quem passou pela rodoviária do Plano Piloto em Brasília nesta sexta-feira teve a oportunidade de conhecer melhor a urna eletrônica.
1: Os eleitores puderam tirar dúvidas e treinar para as eleições de outubro. Fábio Ruas.
5: Durante a ação, as pessoas simularam voto, aprenderam qual a ordem de votação para os cargos da eleição deste ano e ainda conheceram os recursos de acessibilidade da urna. A iniciativa faz parte da primeira semana nacional do Sistema Eletrônico de Votação e busca aproximar a justiça eleitoral da população.
2: O Superior Tribunal Militar declarou indigno para o oficialato um segundo tenente aposentado do Exército que transmitiu HIV intencionalmente para duas ex-companheiras. O militar já havia sido condenado pela Justiça Comum do Estado do Maranhão por lesão corporal gravíssima e ameaça.
1: Com isso, o STM determinou a perda do posto e da patente nos termos da Constituição e do Estatuto dos Militares.
2: Mato Grosso do Sul foi condenado por submeter trabalhadores, inclusive adolescentes, a condições análogas à escravidão.
1: A decisão é da segunda turma do TST, Samanta Flor.
6: A fiscalização encontrou trabalhadores, inclusive adolescentes, sem registro, alojados perto de agrotóxicos, consumindo água sem tratamento e transportados de forma insegura numa fazenda em Porto Murtinho, Mato Grosso do Sul. O Tribunal Regional não reconheceu o trabalho análogo à escravidão, mas a segunda turma do TST entendeu que a gravidade das violações atingiu não só os trabalhadores, mas toda a coletividade e condenou o fazendeiro a pagar R$100 mil por danos morais coletivos.
2: Juiz, ao determinar a pensão alimentícia, também pode fixar previamente um percentual do salário mínimo para ser adotado como valor da pensão no caso de perda do emprego do responsável pelo pagamento.
1: Esse posicionamento é do STJ, Fátima Uchoa.
7: A terceira turma do STJ reformou o acórdão do Tribunal de Justiça de Santa Catarina e restabeleceu a sentença que havia definido a pensão em 54% do salário mínimo para o caso de desemprego ou trabalho informal do alimentante. Segundo a relatora ministra Nancy Andrighi, a fixação de obrigação alimentar alternativa, prevendo-se antecipadamente a hipótese de desemprego do alimentante, justifica-se pela necessidade de garantir efetividade à prestação jurisdicional e proteção integral, especialmente se houver interesses de crianças e adolescentes. Além disso, evita que o beneficiário da pensão e o responsável pelo pagamento enfrentem novo processo judicial.
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